0: internacionais de janeiro a agosto.
1: Número é 4,7% superior ao registrado no mesmo período do ano passado.
0: E novas regras ampliam os direitos à informação dos passageiros. Thaís de Araújo.
2: O consumidor deverá ser informado já na compra da passagem de que o voo pode sofrer alterações por condições meteorológicas, requisitos de segurança ou outros fatores.
1: Hoje na apresentação da Voz do Brasil, eu, Mariana Jungmann e Luciano Seixas.
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1: Foi sancionada a lei que aumenta penas para furto e roubo de combustíveis.
0: Além de endurecer penas contra ilícitos já existentes, o dispositivo também tipifica novos crimes.
1: Para saber os detalhes, nós conversamos agora ao vivo com a repórter Luana Karen, que apurou tudo. Boa noite, Luana.
3: Boa noite, Mariana, Luciano. Boa noite também aos ouvintes da Voz do Brasil. A nova lei alcança crimes cometidos desde os locais de produção e armazenamento até o transporte de combustível furtado ou roubado, incluindo o transporte por dutos, terminais e veículos de qualquer espécie. A norma cria pena específica de reclusão de 4 a 10 anos e multa para o furto de petróleo e derivados, gás natural, álcool etílico hidratado, biocombustíveis e óleos lubrificantes.
0: E de acordo com esse novo dispositivo, a venda de combustível proveniente de crime é considerada crime também, né, Luana?
3: É isso aí, Luciano. Quando o agente tiver conhecimento da origem criminosa do insumo, a pena pode chegar a 8 anos de reclusão e multa. A norma também prevê a interdição do estabelecimento, a alienação antecipada de bens apreendidos e, após a condenação, a perda do cargo, função ou emprego público. O secretário nacional de segurança pública, Chico Lucas, explica que a nova legislação, além de penalizar um crime contra a ordem econômica, combate um problema que pode até afetar a saúde pública.
4: Quando nós aumentamos uma pena como essa, a gente está enfrentando sobre todos os eixos, né? Esses combustíveis que eram furtados ou roubados, a comercialização deles, por vezes, era feita de maneira fracionada em lugares com pouca segurança. Isso trazia um risco para a vizinhança e também um risco ambiental, né? Porque combustível pode pegar fogo, destruir uma casa, uma comunidade. Então, esse aspecto também tem que ser levado em consideração no que diz respeito ao aumento da pena.
1: Agora, Luana, essa semana também a Secretaria Nacional do Consumidor se reuniu com 140 representantes, né, de PROCONs para alinhar uma ação de fiscalização do mercado de combustíveis. Como é que vai funcionar esse trabalho?
3: Olha, Mariana, o encontro marcou o início da Operação Carga Pesada, de âmbito nacional, que tem como foco a apuração de possíveis aumentos abusivos na comercialização de combustíveis líquidos. Os PROCONs poderão compartilhar informações, documentos e resultados das fiscalizações, além de organizar ações conjuntas. A reunião foi convocada após a Agência Nacional de Petróleo, Gás Natural e Biocombustíveis ter recebido cerca de 330 denúncias relacionadas a aumentos abusivos de preços. De acordo com o secretário nacional do consumidor, Ricardo Morishita, já foram instaurados 70 processos administrativos contra postos de combustíveis. Morishita explica que o problema está no aumento da margem de lucro desses estabelecimentos.
5: Qual é o problema? É num momento de guerra em que o governo tem programas de subvenção, quer dizer, ele faz pagamento direto para auxiliar a compra desse combustível. Tem a desoneração de impostos, ou seja, a sociedade brasileira contribui com esse processo e absolutamente num momento tão delicado do cenário global, com o aumento do preço do petróleo, não é o momento para o aumento da margem de lucro desses postos. Isso configura uma prática abusiva prevista no Código de Defesa do Consumidor.
3: Os estabelecimentos têm 20 dias para apresentar defesa e os processos seguirão os procedimentos administrativos previstos na legislação.
0: Luana, você mencionou agora há pouco sobre denúncias recebidas pela ANP. Como é que está sendo a atuação da agência?
3: Luciano, a ANP tem aplicado multas a essas distribuidoras que já superam os 200 milhões de reais. As penalidades resultam de decisões em primeira instância e as empresas ainda podem recorrer. Em algum dos casos julgados, a agência apurou que as margens brutas das distribuidoras aumentaram mais de 1.350%.
1: Nossa, e tem algo que os consumidores possam fazer, Luana, para ajudar nesse controle do aumento abusivo do preço dos combustíveis?
3: Com certeza, Mariana. Além de registrar a queixa aos PROCONs estaduais e municipais, o contato sobre possíveis irregularidades no mercado de combustíveis pode ser feito diretamente com a ANP, tanto pelos canais digitais da agência quanto por telefone. O número é 0800-970-0267. Luciane e Mariana.
0: Obrigado, Luna Karen, pelas informações ao vivo aqui na Voz do Brasil.
1: Aumentou o número de brasileiros com o CNPJ, o Cadastro Nacional de Pessoas Jurídicas.
0: Segundo o IBGE, esse percentual aumentou 11% de 2012 a 2025, alcançando 35%.
1: E as mulheres estão buscando mais a formalização para tocar seus negócios.
6: O aumento na formalização entre as pessoas que trabalham por conta própria foi apontado pelo IBGE em dados divulgados nesta quarta-feira. Em 2025, o contingente de empregadores e trabalhadores por conta própria no Brasil somou quase 31 milhões de pessoas. O percentual de formalização com CNPJ, o Cadastro Nacional da Pessoa Jurídica, chegou a 35%, frente a 24% em 2012. De acordo com o analista do IBGE, William Kratochiwil, a formalização está associada ao nível de escolaridade.
7: Percebe-se claramente um aumento da formalização, juntamente com o aumento da escolaridade desses trabalhadores. Por exemplo, os trabalhadores com ensino superior que trabalham por conta própria, mais da metade deles tem o seu registro no Cadastro Nacional de Pessoa Jurídica. Ao passo que, quando observamos os empregadores, ou seja, aqueles que têm um trabalho, uma empresa mais robusta, eles possuem um nível de formalização muito superior já para aqueles com nível de instrução mais baixo.
6: Ainda segundo os dados do IBGE, as mulheres têm índice de formalização maior, com cerca de 37% para elas, contra pouco mais de 34% dos homens. A Roseli Ferreira, que é microempreendedora individual, faz parte desta estatística. Ela trabalha na produção de biojoias sustentáveis em Brasília e fala sobre os benefícios da formalização.
8: Né, muitas pessoas acham que é só gasto? Não. Há benefícios e muito benefícios, né, em ser um MEI, né, em relação a você estar precisando de um empréstimo, você pode contar da várias portas, várias.
6: O regime de MEI, microempreendedor individual, permite que trabalhadores autônomos tenham um registro de CNPJ, emitam notas fiscais e assegurem direitos previdenciários como aposentadoria, auxílio-doença e licença-maternidade. A contrapartida é o pagamento de uma guia mensal unificada de tributos. O presidente do SEBRAE, Rodrigo Soares, diz que a formalização aumenta os lucros de quem empreende.
9: Ele tem a possibilidade de triplicar o seu faturamento. Por quê? Porque, primeiro, ele vai ter acesso ao crédito e possibilidade de escalar e ampliar as suas vendas, o seu pequeno negócio. Segundo, abre-se para ele a possibilidade também de vender para grandes empresas, para outras empresas, porque elas exigem a nota fiscal.
6: A região sul liderou a formalização e atingiu índice de 47% em 2025, seguida pelo centro-oeste e pelo sudeste. Reportagem Gabriela Noronha.
0: O transporte aéreo brasileiro registra crescimento nos primeiros 8 meses do ano.
1: De janeiro a agosto, quase 89 milhões de passageiros voaram dentro e fora do país, uma alta de 4,7% em relação ao mesmo período do ano passado.
10: De janeiro a agosto deste ano, 88 milhões e 600 mil passageiros foram transportados em voos domésticos e internacionais. As viagens por dentro do país, ou seja, o mercado doméstico, concentrou parte dessa movimentação, com 68 milhões de pessoas. Só em agosto foram 11 milhões e meio de passageiros. sendo 8.900.000 em voos internos. O ministro de Portos e Aeroportos, Tomé Franca, detalha o que significam esses números.
11: E o que esses números mostram pra gente? Que a aviação brasileira está crescendo, que mais gente está viajando de avião e, claro, que precisamos continuar investindo para que esta curva de crescimento continue avançando nos próximos anos.
10: O transporte de cargas acompanhou o ritmo de expansão do setor. Em agosto, foram transportadas 121.500 toneladas de mercadorias. De janeiro a agosto, o transporte aéreo acumulou 922.500 toneladas de cargas. Os dados fazem parte do relatório de demanda da oferta da Agência Nacional de Aviação Civil, ANAC, divulgado todo mês. O levantamento reúne informações sobre a movimentação de passageiros e cargas e sobre a demanda e a oferta dos mercados domésticos e internacional. Reportagem Cleide Lopes.
0: E quem vai viajar de avião nos próximos meses precisa ficar atento às novas regras para casos de atraso, cancelamento ou interrupção de voos.
1: A ANAC, Agência Nacional de Aviação Civil, atualizou as informações que as companhias aéreas devem fornecer aos passageiros.
12: A Agência Nacional de Aviação Civil atualizou as regras para transporte aéreo de passageiros. Com a mudança, o consumidor deverá ser informado já na compra da passagem de que o voo pode sofrer alterações por condições meteorológicas, requisitos de segurança ou outros fatores. Em caso de imprevisto, a empresa deverá comunicar o passageiro por canais digitais, informar a previsão de partida, as opções de reacomodação e como acessar a assistência material. Os direitos à alimentação, hospedagem e transporte continuam valendo. Depois de 2 horas de espera, a companhia deve oferecer alimentação. Se a espera ultrapassar 4 horas e houver necessidade de pernoite, também devem ser oferecidos hospedagem e transporte de ida e volta. Em situações excepcionais, quando a empresa não conseguir fornecer diretamente a assistência, o passageiro poderá ter despesas necessárias e razoáveis reembolsadas, mediante comprovação dos gastos. O pagamento deve ser feito em até 7 dias. As novas regras passam a valer em até 30 dias e, em caso de problema, o passageiro deve procurar primeiro a companhia aérea. Se não resolver, pode registrar reclamação na plataforma ANAC Passageiro, no endereço gov.br/ANAC. Com locução de Thaís de Araújo, reportagem Pablo Mundim.
0: A publicidade em ambiente digital ganha novas regras para proteger o consumidor de conteúdos publicitários enganosos, abusivos ou fraudulentos.
1: É o que prevê portaria publicada hoje pelo Ministério da Justiça e Segurança Pública, em conjunto com a Secretaria de Comunicação Social da Presidência da República.
0: A portaria estabelece regras para anúncios impulsionados, ou seja, aqueles que são patrocinados e veiculados por redes sociais e outras plataformas que hospedem conteúdo de terceiros.
1: Na prática, as plataformas com mais de 1 milhão de usuários ativos serão obrigadas a manter um repositório público para que a população consiga pesquisar quem pagou pelo anúncio, quanto foi gasto, o público-alvo, o número estimado de destinatários alcançados e outras informações.
0: E os provedores deverão manter essas informações por pelo menos 1 ano após a veiculação.
1: De mulheres pode começar de um jeito que parece inofensivo, uma promessa de emprego, de uma vida melhor ou até de ajuda financeira.
0: Por isso, é importante ficar de olho e desconfiar de situações suspeitas.
1: Hoje, 23 de setembro, é o Dia Internacional contra a Exploração Sexual e o Tráfico de Mulheres e Crianças, data para reforçar a prevenção e lembrar que qualquer pessoa pode ajudar denunciando.
13: O tráfico humano é um crime que viola os direitos humanos e afeta a dignidade das pessoas, atingindo de forma desproporcional mulheres e meninas, em especial para fins de exploração sexual e trabalho análogo à escravidão. Esse crime tem se tornado uma ameaça global, já que as redes criminosas estão cada vez mais sofisticadas com o uso da internet e ferramentas tecnológicas, estruturas que ultrapassam fronteiras, como explica Anitta Cunha Monteiro, coordenadora geral de prevenção à violência contra as mulheres do Ministério das Mulheres.
14: Quando chegam naquela situação de total vulnerabilidade, não conseguem sair facilmente para nem perceber que de fato estão numa situação que é considerada crime.
13: No último ano, a Unidade Nacional de Enfrentamento do Tráfico Internacional de Pessoas e do Contrabando de Imigrantes atuou em mais de 1.100 processos judiciais. 216 pessoas foram denunciadas à justiça. Desse total, 79 pessoas respondem por tráfico internacional de seres humanos e em casos que envolvem quase 300 vítimas identificadas. A Coordenadora Geral de Enfrentamento ao Tráfico de Pessoas e Contrabando de Imigrantes do Ministério da Justiça e Segurança Pública, Marina Bernardes, faz um alerta para que as pessoas não sejam vítimas.
15: A principal ferramenta é a informação. É receber uma proposta que parece muito boa para ser verdade, que você não tem muita informação ali das condições do trabalho, ou que oferecem pagar tudo, as passagens, hospedagem, buscar, checar as fontes, desconfiar se essas ofertas, se essas promessas vêm, principalmente por redes sociais, que hoje é o principal meio, né?
13: O dia 23 de setembro foi instituído pela Organização das Nações Unidas como o Dia Internacional contra a Exploração Sexual e o Tráfico de Mulheres e Crianças. A porta de entrada para denunciar o crime são os disques 100 e 180. Com locução de Edinaldo Júnior, reportagem Cleide Lopes.
0: Vítimas de violência passam a contar com um protocolo integrado de atendimento entre as áreas de segurança pública e saúde.
1: A medida, sancionada hoje, vale para mulheres, crianças, adolescentes e pessoas em situação de vulnerabilidade.
0: Pela nova lei, o primeiro atendimento deve ser feito por um profissional de segurança pública, que deve garantir o encaminhamento imediato da vítima para uma unidade pública de saúde e o registro da ocorrência.
1: Os profissionais de saúde e segurança deverão receber treinamento específico e periódico para oferecer um atendimento que evite a chamada revitimização, ou seja, que a pessoa tenha que passar novamente por situações de sofrimento ao relatar o que aconteceu.
0: O protocolo prevê ainda atendimento médico imediato e informações à vítima sobre direitos e acesso a serviços especializados.
1: Muita gente, a Libras, língua brasileira de sinais, é a principal forma de se comunicar, estudar, trabalhar e ter acesso a serviços e direitos.
0: Por isso, garantir o uso da Libras também é garantir inclusão e autonomia para as pessoas surdas.
1: Atualmente, existem mais de 300 línguas de sinais em todo o mundo, utilizadas por cerca de 70 milhões de pessoas.
0: Hoje é o Dia Internacional das Línguas de Sinais, uma data que reforça a importância de uma comunicação que seja acessível a todos.
16: Você que está acompanhando A Voz do Brasil está entendendo tudo o que eu falo porque compartilhamos o mesmo idioma. Agora imagine uma comunidade inteira que se comunica com a mesma riqueza de detalhes, sentimentos e agilidade, mas usando o olhar, as mãos e as expressões do rosto em vez da voz. Isso é a Libras, a língua brasileira de sinais. Ela é reconhecida por lei e tem uma gramática própria, com regras de frases e estruturas tão complexas quanto o português. Mas você sabia que nem sempre esse tipo de linguagem foi aceita? Quem explica é Neide Lins, que trabalha como intérprete da língua brasileira de sinais aqui na empresa Brasil de Comunicação.
17: Os surdos, eles foram durante muitos anos obrigados a oralizar, que é a falar mesmo sem estar escutando, né? Inclusive teve o Congresso de Milão em 1880, onde alguns estudiosos se reuniram para discutir a língua de sinais, e nesse congresso foi definido que a sinalização não deveria ser feita, deveria ser feita a oralização. E foi um retrocesso muito grande, né, para a comunidade surda, onde ela foi proibida de sinalizar. Inclusive, em vários casos, era utilizado, inclusive, amarrar as mãos dos surdos para que eles não sinalizassem durante o ensino.
16: Atualmente, existe a Política Nacional de Educação Bilíngue de Surdos, que busca promover a qualificação das redes de ensino em todo o país. O objetivo é garantir o direito de todos, como disse Marisa Dias Lima, coordenadora geral bilíngue da educação básica e educação superior no Ministério da Educação. Como ela é surda, vamos ouvi-la pela voz da intérprete Luciane Bresciani.
18: Essa política tem como objetivo qualificar e assegurar a oferta e também da educação bilíngue de surdos, garantindo o acesso à educação, pensando também a permanência dos indivíduos numa educação de qualidade.
16: Segundo o Censo Escolar de 2024, há cerca de 60 mil matrículas de surdos na educação básica no país. Eles podem estudar em colégios bilíngues ou inclusivos. Nos bilíngues, os estudantes aprendem Libras como a língua principal. Já nas escolas inclusivas, o professor dá a aula e o intérprete faz a interpretação para o aluno surdo. Foi em uma unidade como essa que Alexandre Mastroianni estudou. Apesar das dificuldades, ele conta que a experiência foi interessante para ter contato com outros alunos. Vamos ouvir a entrevista de Alexandre na voz do repórter Edinaldo Júnior.
19: Lá dentro da escola pública tinham intérpretes e eu percebi que às vezes era complicado, mas era muito bom ter intérprete. Era positivo, mas o problema principal para mim era o professor, porque o professor não dava muita atenção para os alunos com deficiência de forma geral. O professor era direto na fala, fala o tempo todo. Então, quem é ouvinte consegue, e às vezes o tradutor não conseguia acompanhar tudo.
16: A Política Nacional de Educação Bilíngue de Surdos prevê também ações de formação inicial e continuada para profissionais da educação, em articulação com as instituições federais de ensino e colaboração entre os entes federados. Reportagem, Márcia Fernandes.
20: Em 2026, o Disque 100 registrou mais de 12 mil violações de direitos humanos contra pessoas com deficiência auditiva e surdez.
0: O Disque 100 oferece atendimento em Libras por videochamada.
20: E para facilitar a perícia médica, o INSS vai garantir a presença de intérpretes de Libras, a língua brasileira de sinais, para pessoas com deficiência auditiva que precisarem desse apoio.
21: Pessoas com deficiência que precisam passar por perícia médica do INSS agora têm direito à participação de intérpretes de língua brasileira de sinais, a Libras, quando esse recurso for necessário para garantir a comunicação. A medida está prevista em portaria do Ministério da Previdência Social, publicada nesta quarta-feira, dia 23 de setembro. O intérprete poderá acompanhar o atendimento presencialmente ou participar por videoconferência e outros recursos tecnológicos. Mesmo quando o segurado e o perito estiverem na mesma agência da Previdência Social, a interpretação poderá ocorrer à distância. De acordo com o INSS, a função do profissional é facilitar a comunicação entre a pessoa com deficiência e o perito, sem substituir a autonomia técnica do médico na avaliação. A recusa injustificada ao recurso, quando necessário, poderá resultar na apuração de responsabilidade administrativa. A nova norma entrou em vigor na data de sua publicação e substitui uma portaria de 2022. Claudimário Carvalho, para a Voz do Brasil.
0: E essas foram as notícias do governo federal.
20: Uma realização da Secretaria de Comunicação Social da Presidência da República.
0: Com produção da empresa Brasil de Comunicação.
20: Fique agora com o Minuto do TCU. Em seguida, as notícias do Poder Judiciário e do Congresso Nacional. Boa noite.
0: Boa noite para você, até amanhã.
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23: 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Você vai ouvir agora notícias do Poder Judiciário.
2: Supremo decide que mães biológicas ou adotantes terão direito à licença maternidade remunerada.
3: STJ define que homem poderá voltar a conviver com animal de estimação após fim do relacionamento com a ex-companheira.
2: Justiça Eleitoral confirma punição por impulsionamento de propaganda eleitoral.
3: Boa noite, eu sou o Arthur Filho.
2: E eu sou Walter Lima.
3: Supremo Tribunal Federal assegura todas as mães biológicas ou adotantes licença maternidade remunerada de 120 dias, prorrogável por mais 60, independentemente da natureza do vínculo trabalhista ou funcional.
2: A licença maternidade é um direito trabalhista que assegura às mulheres grávidas ou após o parto, ou ainda após a efetiva adoção, um período de afastamento do trabalho destinado para que elas se dediquem aos cuidados com o recém-nascido, à recuperação pós-parto e à formação e ao fortalecimento dos vínculos familiares com a criança adotada.
3: Homem poderá voltar a conviver com cadela de estimação após fim de relacionamento com ex-companheira.
2: Mas o Superior Tribunal de Justiça, o STJ, afastou a guarda compartilhada do PET. Fátima Uchoa.
4: Ao reformar decisão do Tribunal de Justiça do Distrito Federal que havia determinado a reintegração da posse do animal à tutora, o STJ reconheceu a posse conjunta e a divisão de despesas com o animal durante a relação e mesmo após o fim dela. Apesar de considerar possível estabelecer um sistema de custódia compartilhada do pet entre o ex-casal, o STJ afastou a aplicação da guarda compartilhada por entender que os animais são considerados bens, ainda que de natureza especial, como seres vivos e, portanto, não poderiam ser enquadrados nas regras do direito de família. O relator foi o desembargador convocado Luiz Carlos Gamboge.
3: Justiça determina a comprovação da origem de cassiterita ligada a garimpo na terra indígena Yanomami em Roraima.
2: A decisão é fruto da ação ajuizada pelo Ministério Público Federal, Lucas Lopes.
5: Na liminar, a justiça determinou que a empresa White Solder Metalurgia e Mineração Limitada e a Cooperativa de Produtores de Estanho do Brasil deixem de comprar, receber, registrar ou vender cassiterita sem documentos que comprovem a origem legal do minério. Além disso, ambas as empresas deverão apresentar à justiça, em até 30 dias, uma relação completa das compras do minério realizadas desde 2021. Em caso de descumprimento, será aplicada multa diária de R$50 mil para cada ré, além de multa diária de R$20 mil por atraso na entrega dos relatórios e periódicos, que deverão ser entregues a cada 3 meses à Justiça e ao MPF.
3: O Tribunal Superior Eleitoral confirmou uma punição por impulsionamento de propaganda eleitoral negativa contra adversários políticos.
2: Nessa terça-feira, os ministros confirmaram decisão do Tribunal Regional Eleitoral do Rio Grande do Norte, que aplicou multa aos candidatos a prefeito e vice-prefeito de São Gonçalo do Amarante, Vitor Struck.
7: A decisão confirma a aplicação da multa de R$10 mil a Jaime Calado Pereira dos Santos e Flávio Henrique de Oliveira, eleitos em 2024, aos cargos de prefeito e vice-prefeito de São Gonçalo do Amarante. Por maioria, o TSE reiterou o entendimento já consolidado da corte de que a propaganda eleitoral negativa na internet é proibida, tanto na pré-campanha quanto no período eleitoral, e que o impulsionamento de conteúdos com caráter negativo em plataformas como Facebook e Instagram gera a aplicação de multa.
3: A Justiça do Trabalho do Pará determinou o fim do assédio eleitoral a terceirizados em Santarém.
2: Eles tinham de apoiar nas próprias redes sociais um candidato a deputado estadual, Samantha Flor.
25: O Ministério Público do Trabalho denunciou uma servidora da Secretaria de Turismo do Pará, responsável pelos terceirizados que atuam no Centro de Convenções Sebastião Tapajós. Segundo o MPT, o apoio ao candidato teria sido associado à manutenção dos empregos. A Justiça do Trabalho do Pará proibiu a prática e a servidora foi afastada. O Estado foi multado em R$10 mil, além de R$5 mil por trabalhador prejudicado.
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3: A você, uma boa noite.
2: Boa noite e até amanhã.
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9: Eu sou o Thiago Medeiros e esses são os destaques de hoje do Jornal do Senado, que começa agora. Senado lança pesquisa sobre violência contra a mulher com deficiência. Comissão analisa a criação de política de incentivos à fabricação de motores. Jaime Bagatto lhe propõe auditoria e audiência pública sobre edital de concessão na BR-364. Boa noite. Uma pesquisa inédita sobre a violência contra a mulher com deficiência foi apresentada na Comissão de Direitos Humanos. Repórter Patrícia Oliveira.
10: Os resultados da pesquisa do Data Senado mostram que 60% das brasileiras com deficiência sofreram alguma agressão antes dos 30 anos. Em 66%

0: são muito dependentes do agressor e 83% delas não denunciam a agressão.
1: A independência econômica, as redes de apoio e relações sociais das mulheres com deficiência ficam gravemente comprometidas. Isso faz com que meninas e mulheres com deficiência estejam expostas a maiores riscos de sofrer violência.
0: A pesquisa também revelou que apenas 31% das vítimas com deficiência buscaram uma delegacia especializada e 19% delas tiveram a medida protetiva descumprida pelo agressor.
2: O projeto que cria a política de incentivo à fabricação de motores pode ser votado na Comissão de Infraestrutura. O objetivo é a substituição de importações e estímulos para o desenvolvimento de tecnologias sustentáveis no país. Repórter César Mendes.
3: A proposta prevê linhas de crédito específicas e condições favoráveis para empresas que fabricam motores e seus componentes. O objetivo é fortalecer a indústria nacional, reduzir a dependência de produtos importados e estimular a inovação tecnológica voltada a motores de veículos elétricos, híbridos e movidos a biocombustíveis. Relator, o senador Laércio Oliveira, do Progressistas de Sergipe, elogiou a previsão de estímulos para a instalação de unidades produtivas em regiões menos industrializadas do país.
4: Merece destaque a preocupação da proposição com o desenvolvimento regional e com a desconcentração econômica.
3: O texto estabelece também ações de capacitação profissional em áreas como engenharia, manufatura avançada e gestão da produção industrial.
2: O edital de concessão na BR-364 pode ser tema de auditoria e audiência pública. São 887 quilômetros entre as cidades de Cuiabá, capital matogrossense, e Vilhena, em Rondônia. Repórter Pedro Pincer.
5: O senador Jaime Bagatoli, do PL de Rondônia, apresentou um requerimento que solicita uma audiência pública para discutir os termos técnicos e regulatórios, além da viabilidade econômico-financeira de um edital de concessão da Rota Agro Central. O edital, aprovado pela Agência Nacional de Transportes Terrestres no último dia 3, prevê um leilão em 17 de dezembro. A concessão abrange 887 quilômetros de trechos das rodovias entre as cidades de Cuiabá, capital matogrossense, e Vilhena, em Rondônia. O requerimento questiona a proporção entre as tarifas e as melhorias previstas.
6: Uma região tão distante, tão longe dos grandes centros consumidores. Vamos parar essa concessão. Não podemos deixar que esse custo seja árduo sobre a população do norte do Brasil, sendo uma única rodovia federal saindo de Cuiabá até o Rio Branco do Acre.
5: O senador também apresentou um requerimento que solicita ao Tribunal de Contas da União uma auditoria sobre o processo licitatório do edital de concessão.
2: Uma nova ligação entre Brasil e Paraguai faz parte do caminho que pretende aproximar o centro-oeste brasileiro dos portos do Oceano Pacífico. A ponte entre Porto Murtinho, em Mato Grosso do Sul, e Carmelo Peralta, no Paraguai, agora tem nome oficial. A estrutura integra a Rota Bioceânica, corredor que pretende reduzir tempo e custos no transporte de mercadorias até a Ásia. Repórter Henrique Nascimento.
7: Uma nova ligação entre o Brasil e o Paraguai passa a levar o nome de um dos defensores da integração entre os dois países. A ponte Heitor Miranda dos Santos liga Porto Murtinho, em Mato Grosso do Sul, a Carmelo Peralta, no Paraguai, e integra a Rota Bioceânica. O projeto, que deu origem à lei, foi relatado no Senado por Nelsinho Trade, do PSD de Mato Grosso do Sul. Ele destacou que a Rota Bioceânica pode diminuir a distância percorrida pelas exportações destinadas ao mercado asiático.
8: Você vai economizar 14 dias de viagem, 8 mil quilômetros marítimos a menos, redução de até 40% no frete. Dos produtos que sairão desses países, Brasil, Paraguai, Argentina e Chile, para ir até o continente asiático.
7: A ponte está em fase final de construção e a previsão é que seja inaugurada até o próximo ano.
2: Nova lei publicada hoje determina que órgãos de saúde e de segurança devem contar com protocolo integrado para atender vítimas de estupro e outras formas de violência física contra mulheres, crianças, adolescentes e pessoas em situação de vulnerabilidade. O texto estabelece regras para o acolhimento, atendimento

0: atendimento médico, preservação de provas e realização de perícias, além de medidas para evitar a revitimização quando a vítima é exposta a novo sofrimento ou constrangimento ao buscar ajuda na saúde, polícia ou justiça. O relator do projeto que deu origem à lei foi o senador Jaime Campos, do União de Mato Grosso. Ele argumenta que as regras unificadas contribuem para um atendimento mais humanizado e tornam mais efetivo o dever do Estado de proteger pessoas em situação de vulnerabilidade.
1: A integração entre os diversos órgãos envolvidos favorece maior celeridade e eficiência na atuação estatal, com reflexos positivos na prevenção da impunidade e na proteção das vítimas.
0: Também foi publicada no Diário Oficial da União a lei que concede o título de capital nacional do basquete ao município de Franca, em São Paulo. A proposta que originou a lei foi relatada pelo senador astronauta Marcos Pontes, do PL de São Paulo. Ele observou que Franca é reconhecida pela relação histórica com o basquete desde a década de 1940, quando a modalidade passou a fazer parte da identidade local. O parlamentar acrescentou ainda que o basquete não se limita apenas ao esporte, mas mobiliza a cultura, a economia e até a geração de empregos locais.
2: Mais do que tradição esportiva, o basquete de Franca configura verdadeiro patrimônio cultural e econômico. O esporte mobiliza escolas, projetos nacionais, categorias de base, academias, estabelecimentos de comércio, gerando empregos diretos e indiretos e fomentando o turismo esportivo.
3: Eleições 2026.
0: Eleitor que não puder votar no dia da eleição pode justificar a ausência para evitar punições da Justiça Eleitoral. Essa justificativa pode ser feita presencialmente ou pelo celular no aplicativo e-título. Repórter Márcio Maturana.
4: Como muitos brasileiros, a militar do Exército Andréia Pereira Cerdeira não vai estar perto da sua sessão eleitoral no dia 4 de outubro. Isso já aconteceu outras vezes, mas neste ano Andréia acredita que vai ser mais simples justificar a ausência.
5: Nas vezes anteriores eu tive que ir até uma sessão para fazer a justificativa, mas agora tem, assim, tá um pouquinho mais fácil, a gente consegue fazer isso pelo aplicativo, então evita que a gente tenha que se locomover, né, sair no dia da eleição, procurar um lugar que possa fazer a justificativa.
4: Quem preferir justificar presencialmente pode levar um documento com foto até uma mesa receptora de justificativa em locais divulgados pelos cartórios eleitorais. A punição por faltar e não justificar é multa de até R$3,51. Enquanto ela não for paga, o cidadão fica impedido de emitir passaporte, carteira de identidade e inscrever-se em concurso público.
0: Com trabalhos técnicos de Eliseu Caires, o Jornal do Senado fica por aqui. Acompanhe agora as notícias da Câmara dos Deputados. Boa noite.
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6: Câmara analisa obrigatoriedade de telhados verdes em edifícios públicos.
7: Projeto prevê punição para criminoso que expulsar morador de sua casa.
6: Comissão de Educação aprova proposta que visa reduzir a evasão escolar.
7: Boa noite. Avança na Câmara o projeto de lei que cria uma política nacional de combate à evasão escolar. A reportagem é de Maria Neves.
8: A Comissão de Educação da Câmara dos Deputados aprovou o projeto que institui a Política Nacional de Educação e Combate à Evasão Escolar. Como explica o autor, deputado Amon Mandel, do Republicanos do Amazonas, o objetivo da política é garantir a permanência dos estudantes no ensino básico por meio de ações integradas da União, dos estados e dos municípios. A proposta determina que o Ministério da Educação será responsável por coordenar a política e deverá criar mecanismos para identificar o risco de evasão e abandono escolar. Dentre os principais fatores que contribuem para a evasão, cita frequência irregular à escola, histórico de repetência e situação de vulnerabilidade social. De acordo com o relator na Comissão de Educação, deputado Tarcísio Mota, do PSOL do Rio de Janeiro, essas medidas são importantes principalmente para as populações mais vulneráveis.
9: A gente tem, infelizmente, ainda muitas crianças e jovens que estão fora da escola ou estão fora da idade correta na escola. Portanto, a criação de um programa nacional de enfrentamento à evasão escolar é decisivo. Que o governo da União preste assistência técnica e financeira, estabeleça diretrizes, regras, acompanhamento e monitoramento. A gente espera que, dessa forma, as famílias brasileiras tenham condições de que as crianças, jovens e adultos estejam na escola.
8: Ainda de acordo com o projeto, sempre que identificar algum risco de abandono escolar, o sistema de ensino deverá promover a busca ativa do aluno. Esse trabalho poderá ser feito em parceria com conselhos tutelares e a rede de assistência social e deverá incluir visitas domiciliares e notificação dos responsáveis em até 5 dias úteis depois da identificação da ausência prolongada do estudante da sala de aula. A proposta prevê também que sempre que detectado risco de evasão, a instituição deve adotar um plano individualizado de atendimento ao aluno. O apoio deverá contar com ações como atendimento pedagógico suplementar, reforço escolar e encaminhamento a programas de transferência de renda e proteção social. O projeto estabelece ainda que a União deverá prestar assistência técnica e financeira a estados e municípios. Para isso, terá de priorizar aqueles com maiores índices de evasão e repetência, menor índice de desenvolvimento da educação básica, populações em situação de vulnerabilidade social e localização em regiões remotas, especialmente no Norte e no Nordeste. A proposta que institui a Política Nacional de Educação e Combate à Evasão Escolar ainda será analisada pelas Comissões de Finanças e Tributação e de Constituição e Justiça. Se aprovada nas duas, poderá seguir para análise do Senado. Da Rádio Câmara de Brasília, Maria Neves.
3: Educação.
10: Projeto de Júnior Mano, do PSB do Ceará, cria um programa com condições excepcionais de renegociação de débitos do FIES. Segundo o deputado, o objetivo é permitir que estudantes com contratos firmados entre 2012 e 2017 possam também renegociar suas dívidas.
11: A proposta de Júnior Mano prevê descontos de até 100% sobre encargos, abatimentos para pagamentos à vista, parcelamento em até 180 vezes e a suspensão temporária de cobranças judiciais. O texto estabelece ainda reduções adicionais para profissionais da educação, saúde, segurança e assistência social.
10: A instituição de regras de transparência para o financiamento público de eventos e shows é o objetivo de projeto de Miguel Ângelo, do PT de Minas Gerais. Pela proposta, a contratação de artistas exigiria detalhamento dos valores e comprovação de que o gasto não vai prejudicar áreas essenciais como saúde e educação.
11: Miguel Ângelo esclarece que o texto não estabelece teto de gastos ou interferência na escolha das atrações, focando apenas na prestação de contas. A medida obrigaria também a divulgação detalhada de cachês, custos logísticos e fontes de custeio nos portais oficiais de transparência.
3: Direitos Humanos.
10: A Câmara aprovou um projeto que proíbe condomínios de multar pessoas com deficiência por perturbação de sossego. A repórter Paula Bittar explica quando a medida se aplica.
12: A Comissão de Constituição e Justiça da Câmara aprovou um projeto que proíbe condomínios de aplicar multa por perturbação do sossego a pessoas com deficiência. A medida é válida apenas para os casos de comportamentos relacionados diretamente à deficiência da pessoa. O texto insere no Estatuto da Pessoa com Deficiência o dever dos condomínios de garantir o tratamento compatível à deficiência do morador, bem como de promover o equilíbrio entre o direito à moradia e a harmonia coletiva. A proposta que proíbe condomínios de aplicar multa por perturbação do sossego a pessoas com deficiência segue agora para o Senado Federal. Na Rádio Câmara, de Brasília, Paula Bittar.
11: Proposta que estabelece recursos mínimos para o Sistema Único de Assistência Social contou com voto favorável de Tiririca, do PSD de São Paulo. O projeto vincula parte da receita corrente líquida da União, dos Estados, do Distrito Federal e dos municípios ao financiamento do SUAS.
10: Pelo texto aprovado na Câmara com o apoio de Tiririca, o percentual mínimo começa em 0,3% no primeiro ano após a publicação e chega a 1% no quarto ano de implementação. A medida busca dar continuidade ao financiamento dos serviços de proteção social.
3: Segurança Pública.
11: Projeto em debate na Câmara quer a punição para criminosos que expulsam moradores de suas casas. A repórter Mônica Tati explica.
13: Proposta em debate na Câmara dos Deputados quer transformar em crime a prática de expulsar moradores de suas residências mediante violência. O projeto também prevê punições para quem coagir moradores a colaborar com atividades criminosas, impor cobranças ilegais a comerciantes ou famílias, ou utilizar o monitoramento eletrônico clandestino. Segundo o autor, deputado Capitão Alden, do PL da Bahia, o objetivo é impedir que facções criminosas ou grupos armados dominem grandes áreas através do terror e da violência contra moradores e comerciantes. O Código Penal já prevê os crimes de ameaça, constrangimento ilegal e esbulho possessório, mas nenhum desses dispositivos reflete a gravidade da expulsão de moradores, segundo o capitão Alden.
14: Famílias inteiras são expulsas de suas próprias casas sob ameaça de morte. Muitas vezes porque se recusaram a colaborar com criminosos, porque possuem parentes policiais ou porque esses parentes pertencem a uma outra facção rival ou simplesmente porque o tráfico decidiu tomar aquele imóvel. Na prática, essas organizações criminosas passaram a exercer um poder paralelo, dominando territórios, confiscando imóveis e impondo regras pela força.
13: Pelo projeto, o crime de expulsão de moradores por meio de violência, grave ameaça ou intimidação praticada por organizações criminosas será punido com reclusão de 8 a 12 anos e multa. Será enquadrado no mesmo crime quem pichar ou sinalizar imóvel com ordens de desocupação, participar de ordens de expulsão, destruir ou invadir imóveis para coagir moradores a sair, obrigar pessoas a praticar atos ilícitos, exigir o pagamento de taxas de moradores ou comerciantes e instalar e operar clandestinamente sistemas de vigilância eletrônica. A pena poderá ser aumentada em 1/3 se a vítima for pessoa idosa, criança, pessoa com deficiência ou mulher chefe de família. O projeto também agrava a punição de pichações que transmitam mensagens relacionadas a crimes, exaltação de organizações criminosas, racismo, preconceito ou incitação ao consumo de drogas. Nesse caso, a pena passa a ser de 12 meses a 2 anos de detenção e multa. A proposta que criminaliza a expulsão de moradores e comerciantes de suas propriedades mediante o uso de violência já foi aprovada pela Comissão de Segurança Pública e Combate ao Crime Organizado e deve ser votada por mais 3 comissões antes de seguir para o plenário da Câmara. Da Rádio Câmara de Brasília, Mônica Tati.
10: Olival Marques, do Podemos do Pará, é favorável à proposta de emenda à Constituição que integra União, Estados, Distrito Federal e municípios em ações de segurança. A proposta inclui a coordenação do Sistema Único de Segurança Pública, mantendo as competências dos entes federativos.
11: A PEC também amplia a atuação da Polícia Rodoviária Federal para o policiamento de rodovias, ferrovias e hidrovias federais. O texto, que tem apoio de Olival Marques, prevê ainda que a corporação auxilie forças estaduais a pedido dos governadores, além de atuar em situações de calamidade ou desastre.
10: Delegado Fábio Costa, do PP de Alagoas, defende a aprovação de projeto que determina que bens usados na prática de atividades ilegais e apreendidos pelo Estado passem para o poder público. A medida alcança, por exemplo, bens empregados no tráfico de drogas e no desmatamento.
11: Delegado Fábio Costa avalia que a medida pode desestimular práticas ilícitas ao atingir o patrimônio do criminoso. Relator da matéria na Comissão de Segurança Pública, o parlamentar aponta que os bens
7: poderão ser usados na fiscalização de infrações que motivaram a apreensão.
10: Projeto de Vicentinho Júnior, do PSDB do Tocantins, torna obrigatório o uso de tornozeleira eletrônica por agressores que descumprirem medidas protetivas da Lei Maria da Penha. A proposta fixa um perímetro de 500 metros para o disparo do alarme.
7: De acordo com Vicentinho Júnior, a monitoração eletrônica deixa de ser facultativa e passa a ser exigida em caso de reincidência. Para o deputado, a medida garante tempo para que a mulher possa reagir e buscar proteção, além de acionar os órgãos de segurança.
3: Desenvolvimento Regional.
10: Silas Câmara, do Republicanos do Amazonas, votou a favor do projeto que cria regras para resolver disputas territoriais entre municípios vizinhos. A mudança dos limites dependerá de estudo de viabilidade e de consulta à população por meio de plebiscito.
7: O texto apoiado por Silas Câmara permite que parte do território de um município seja incorporada a outro, sem a criação de uma cidade. A proposta busca facilitar a definição dos limites municipais para evitar problemas na prestação de serviços públicos às populações das áreas envolvidas.
3: Economia.
10: O empreendedorismo feminino tem uma frente parlamentar que defende seus interesses no Congresso. A repórter Silvia Munhato traz mais informações sobre as principais medidas defendidas pelo colegiado.
15: A Frente Parlamentar pela Mulher Empreendedora lançou o Pacto pelo Empreendedorismo Feminino com o objetivo de obter o apoio do Estado e da sociedade para as políticas públicas voltadas para o setor, ou seja, ultrapassar a barreira dos governos, tornando as políticas permanentes. É o que explicou a coordenadora da Frente, a deputada Anne Ortiz, do PP do Rio Grande do Sul, em entrevista ao programa Painel Eletrônico da Rádio Câmara. A frente busca a aprovação do projeto que atualiza o teto dos microempreendedores individuais, MEI. O governo quer aumentar o máximo de faturamento anual para que uma empresa possa ser MEI de R$ 81 mil para R$ 110 mil em 2027 e R$ 140 mil em 2028. A correção evita que a empresa perca os benefícios de enquadramento como MEI, caso seu faturamento aumente. Outro projeto importante para a frente é o Marco do Empreendedorismo Feminino, que, segundo a deputada Anne Ortiz, quer facilitar o acesso ao crédito para o público feminino.
16: Esse marco que nós estamos construindo é para que as mulheres tenham mais acesso ao crédito e a capital, até porque, inclusive, as mulheres hoje não conseguem ter tanto acesso ao crédito. O Sebrae também faz uma parceria muito grande com a gente, nos trouxe esses números, que muitas vezes não conseguem ter recurso, né, para buscar esse capital, não conseguem ter fiador, não conseguem cumprir com as exigências, mesmo que o público feminino seja muito melhor pagador, né?
15: A deputada afirmou ainda que é preciso ter políticas diferenciadas para as nanoempreendedoras, que têm rendimento até a metade do MEI, cerca de R$ 40 mil por ano. Neste caso, seriam importantes ações que visassem a sobrevivência das empresas, como atividade de educação financeira. Da Rádio Câmara de Brasília, Silvia Minhato.
7: Grace Elias, do PL de Minas Gerais, apresentou o projeto que institui uma política de fomento, incentivo e promoção do empreendedorismo feminino. A proposta estabelece eixos para incentivar negócios com foco no aumento da autonomia econômica, no acesso a capacitações e na inovação.
10: O texto de Grace Elias prevê prioridade de atendimento para empreendedoras em situação de vulnerabilidade social. Na avaliação da deputada, a medida busca reduzir barreiras históricas no ambiente de negócios e impulsionar a geração de renda para as mulheres.
7: A J. Albuquerque, do PP do Ceará, é favorável à adesão do Brasil à Convenção Internacional de Hong Kong para a reciclagem segura de navios. Ele explica que o acordo estabelece normas para o desmonte sustentável de embarcações, assegurando a proteção ambiental e a salvaguarda dos trabalhadores.
10: A J. Albuquerque acredita que a medida vai atrair investimentos para a criação de estaleiros verdes na costa brasileira e qualifica o país para disputar o mercado global de reciclagem naval. Para ele, o alinhamento às diretrizes da Organização Marítima Internacional gera empregos e fortalece o setor portuário nacional.
3: Agricultura.
7: Marcelo Álvaro Antônio, do PL de Minas Gerais, sugere a criação do programa de apoio à logística do apicultor e do meliponicultor. O deputado defende incentivos fiscais para a compra de veículos utilitários novos de fabricação nacional para o setor.
10: Marcelo Álvaro Antônio defende a alíquota zero de IPI e redução de 40% no PIS/COFINS para produtores rurais cadastrados. O deputado alega que o acesso a veículos adequados é um dos principais gargalos enfrentados por pequenos apicultores e pela agricultura familiar.
3: Meio ambiente.
7: A Câmara analisa a obrigatoriedade de telhados verdes em novos edifícios públicos. O repórter José Carlos Oliveira nos conta como está o debate sobre a proposta.
17: A Câmara dos Deputados analisa o projeto de lei que obriga a instalação dos chamados telhados verdes em novos edifícios públicos e em novos empreendimentos residenciais construídos com recursos públicos. Também prevê incentivos fiscais e de crédito para a adoção voluntária dessa medida pela iniciativa privada. Na prática, os telhados verdes são uma cobertura de substrato e vegetação instalada no topo dos prédios. Autor da proposta, o deputado Fred Linhares, do Republicanos do Distrito Federal, destaca a vantagem dessa técnica para enfrentar, pelo menos localmente, os efeitos do aumento da temperatura do planeta em tempos de mudanças climáticas.
18: Existem estudos que demonstram benefício aí dos telhados verdes no conforto térmico, nas edificações e também na retenção de água da chuva. E é importante deixar claro que o telhado verde sozinho não vai resolver o problema das enchentes ou do calor nas cidades, mas é uma ferramenta importante para tornar nossas construções e nossas cidades mais preparadas para os problemas que o Brasil já enfrenta hoje. Se o clima está mudando, a forma como a gente constrói também precisa evoluir.
17: No caso dos prédios públicos, o projeto de lei deixa claro que a obrigatoriedade só poderá ser dispensada com a apresentação de parecer técnico assinado por engenheiro, arquiteto ou urbanista que ateste a impossibilidade de instalação das coberturas vegetadas. O texto foi aprovado na Comissão de Meio Ambiente, onde a relatora, a deputada Duda Salaber, do PSOL de Minas Gerais, ressaltou que os telhados verdes funcionam como uma espécie de colchão térmico. Ela citou estudos que constataram queda média de 4 graus Celsius nos picos de temperatura durante o dia, quando essas coberturas vegetadas eram comparadas com os tetos convencionais. A proposta de obrigatoriedade de telhados verdes em novos edifícios públicos e de incentivos para a adoção da medida nos prédios particulares ainda vai passar pela análise das comissões de desenvolvimento urbano, de finanças e tributação e de Constituição e Justiça. Da Rádio Câmara de Brasília, José Carlos Oliveira.
3: Últimas notícias.
10: O jornal Câmara dos Deputados, que foi gravado hoje em Minas Gerais, nos estúdios da Rede Câmara Sete Lagoas, dentro do projeto O Brasil na Voz, vai ao ar na próxima sexta, dia 25.
7: E na sexta-feira, a equipe do jornal Câmara dos Deputados estará em Vitória da Conquista, na Bahia, para mais uma gravação itinerante da Voz do Brasil.
10: Lado a lado, um âncora da Rádio Câmara de Brasília e um âncora da emissora local vão apresentar as notícias relacionadas à Câmara dos Deputados. O programa gravado em Vitória da Conquista vai ao ar na segunda-feira, dia 28.
7: Termina agora o jornal Câmara dos Deputados, produzido pela Rádio Câmara, com trabalhos técnicos de Wellington Teles e apresentação de Val Monteiro e Luciana Vieira. Uma boa noite para você.
10: A Voz do Brasil está de volta amanhã. Boa noite.
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Louvado seja nosso Senhor Jesus Cristo, para sempre seja louvado. Uma boa noite a você, meu irmão, minha irmã. A partir deste momento, você acompanha pelas ondas da Rádio Nevasca 104.1, aqui de São Joaquim, o programa Na Escola do Cristo Jovem. Um programa da paróquia de São Joaquim. Na sua companhia, Padre Tiago, e quero convidar você para estar conosco até às 11 horas da noite, nesta quarta-feira que para nós é quarta-feira de escola, a escola do Mestre Jesus. Boa noite ao Adilson, que está aqui conosco. Boa noite a você, meu irmão, minha irmã, que reza conosco, que sintoniza a Rádio Nevasca e que também pode nos ajudar nessa propaganda, né? De colocar aí nos seus grupos, vamos participar, vamos lá. Estamos em sintonia com o padre já está na rádio. Um momento tão bonito para nós nesta quarta-feira. Hoje também quero partilhar com vocês, são 14 anos da minha ordenação diaconal. Antes de ficar padre, sempre temos que ser ordenados diáconos, né? Então, geralmente se fica 6 meses de diácono e depois ordenado padre. Aquele tipo, como nós falamos, né, de diaconia ou diaconato transitório, ou seja, ele passa para o presbiterado, né, que é ser padre. Então, fomos ordenados, fomos, porque foi o padre Fernando junto, 23 de setembro de 2012, na igreja lá no Santuário São Judas Tadeu, em Lages. E hoje então, 14 anos desta experiência bonita, então de setembro de 2012 até fevereiro, quando fui ordenado, fevereiro de 2013, no dia 2 de fevereiro. Então quero agradecer a Deus por esta vida, por esta doação e agradecer por eles terem nos chamado, né, para o seu reino, o reino de Deus. Como diz essa canção, é a oportunidade, Deus nos dá tantas oportunidades. A vida é bonita e vamos aproveitar vivê-la, fazendo sempre o bem. Assim como hoje também celebramos o dia de São Padre Pio. Ele que foi um grande homem de Deus, um grande homem de oração. E neste dia 23 de setembro também celebramamos o seu dia, o dia da sua memória. São Pio de Pietrelcina, presbítero franciscano. Vamos rezar então em nome do Pai e do Filho e do Espírito Santo. Amém. A graça de nosso Senhor Jesus Cristo, o amor do Pai e a comunhão do Espírito Santo estejam sempre convosco. Bendito seja Deus que nos reuniu no amor de Cristo. Meu irmão, minha irmã, você que está sintonizando, você pode mandar a sua mensagem, sempre de texto, né? Não conseguimos ouvir agora áudio. Então, a sua mensagem de texto, que vamos ler também com atenção, com carinho, você pode enviar para o número 49-991-17-8488. É o WhatsApp aqui da Rádio Nevasca. E você vai mandando a sua mensagem. Daqui a pouco, paramos a nossa reflexão e também sintonizamos com você. E assim, rezamos por você. Vamos abrir o nosso coração, acolher a palavra de Deus. Um texto muito bonito hoje, que está no Evangelho de São Lucas, capítulo 9, versículos de 1 a 6. Aclamemos o Santo Evangelho.

O Senhor esteja convosco, Ele está no meio de nós. Proclamação do Evangelho de Jesus Cristo segundo Lucas. Glória a vós, Senhor. Naquele tempo, Jesus convocou os 12. Deu-lhes poder e autoridade sobre todos os demônios e para curar doenças. Enviou-os a proclamar o reino de Deus e a curar os enfermos. E disse-lhes: não leveis nada para o caminho, nem cajado, nem sacola, nem pão, nem dinheiro, nem mesmo duas túnicas. Em qualquer casa onde entrardes, ficai aí, e daí é que partireis de novo. Todos aqueles que não vos acolherem, ao sairdes daquela cidade, sacudi a poeira dos vossos pés, como protesto contra eles. Os discípulos partiram e percorriam os povoados, anunciando a boa nova e fazendo curas em todos os lugares. Palavra da salvação, glória a vós, Senhor.

Meu irmão, minha irmã, o texto do evangelho que nós acabamos de ouvir está em Lucas, capítulo 9, versículos de 1 a 6. E nós escutamos, de forma muito tranquila, o convite de Jesus. E qual é o convite dele? É para anunciar o reino de Deus. O reino de Deus que todos nós podemos colaborar. O reino de Deus que todos nós podemos se dedicar para que este reino aconteça. Anunciar o reino é missão de todo batizado. Ninguém é batizado só para receber água na cabeça, só para fazer fotos ou para preencher documentos. O batismo nos torna missionários. Ao ser batizado, nós nos tornamos da família de Deus. Ah, mas quem não é batizado? Pois é. Quando somos batizados, de criaturas nos tornamos filhos. E o evangelho de hoje nos apresenta Jesus enviando os 12 em missão. Ele os enviou a anunciar o reino de Deus. Antes de serem enviados, os discípulos recebem de Cristo autoridade e graça. Porque a missão da igreja não nasce de iniciativas humanas. O mandato não é uma iniciativa humana. É iniciativa divina. E essa iniciativa divina nasce do mandato do coração do próprio Senhor. Então, evangelizar é continuar a obra de Cristo, chamando homens e mulheres à conversão, à fé, à vida nova. Assim como os apóstolos, também nós somos enviados a testemunhar o evangelho com fidelidade, com simplicidade, com confiança na providência divina. Sim, confiança na providência divina, porque a evangelização não é um projeto humano. Nasce diretamente do coração de Deus. Jesus recomenda aos discípulos desprendimento e confiança. Por isso que ele diz, não levem excessos pelo caminho, mas coloque sua segurança em Deus. A missão cristã perderia sua força se se apoiasse apenas em recursos humanos. E aqui seria muito difícil de levar para frente. Cansamos muito fácil. Tem gente muito preguiçosa por aí afora. Tem gente que diz, não, isso aí não é para mim. Isso aí eu não quero. Não, eu não tenho jeito. Sempre se tem desculpas para fugir de alguma coisa. Repito, a missão cristã perderia a sua força se o seu apoio estivesse em recursos humanos. São Padre Pio compreendeu profundamente essa verdade. Na oração e na confissão, aí é que está o caminho para o reino. Sua vida foi marcada pela oração, marcada também pela penitência, pela celebração fervorosa da Santa Missa todos os dias, pela dedicação incansável aos confessionários. E cada vez que alguém perguntava quem era ele, ele sempre fazia questão de dizer: sou um frei que reza. São Padre Pio compreendeu profundamente essas coisas. Ele sabia que a maior caridade é conduzir as almas a Deus, reconciliando-as com Cristo por meio dos sacramentos e da vida de santidade. O evangelho deste dia também nos recorda que o discípulo deve anunciar a verdade com coragem, mesmo quando encontra rejeição. Padre Pio não foi sempre acolhido. Ele foi rejeitado, ele foi perseguido, mas não desistiu, ele perseverou. Os apóstolos receberam a ordem de seguir adiante quando não fossem acolhidos, sem desanimar nem negociar a mensagem recebida de Cristo. Em tempos de confusão, em tempos de relativismos, a igreja continua sendo chamada a proclamar integralmente a verdade do evangelho, sem adaptações ao espírito do mundo. Peçamos a São Padre Pio que sejamos fiéis à missão que recebemos no dia do nosso batismo. Viver na graça de Deus
e anunciar com firmeza o reino de Deus. Tem uma canção que foi retirada de uma oração do Padre Pio. Ele insistia dizendo ao Senhor: fica comigo, porque eu posso ser fraco, eu posso cair. Fica comigo, porque eu preciso de ti. Eu posso desanimar, fica comigo, não me deixes. Fica comigo, Senhor, pois sou fraco, sou simples. Vamos acompanhar essa canção e que você possa aproveitar esse momento e rezar em cada frase, porque é uma canção muito bonita, uma oração muito bonita que se transformou numa bonita música.

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Que bom poder aprender na Escola do Cristo Jovem. Meu irmão, minha irmã, você acompanha pela Rádio Nevasca o programa da Paróquia São Joaquim, que é o programa na Escola do Cristo Jovem. Nesta quarta-feira, quando hoje celebramos a memória de São Padre Pio de Pietrelcina, nasceu como Francesco Forgione, italiano, 1887. Tornou-se padre, frade e capuchinho. Ficou conhecido por receber os estigmas em seu corpo, as chagas de Cristo. Sempre quando nós vamos ver alguma imagem do Padre Pio ou alguma figura, se repararmos nas mãos, vai ter as luvas, justamente porque jorrava sangue, né? Então, ele teve também essa... Ele recebeu esses estigmas de Jesus. Passou grande parte da vida atendendo confissões, rezando no convento de São Giovanni Rotondo, e faleceu no dia de hoje, 23 de setembro, lá em 1968. E em 2002 foi canonizado pelo Papa João Paulo II. O Papa o declarou santo. E interessante um dado, estava aqui partilhando com Adilson, que um certo dia chegou um jovem e pediu para se confessar. E o ajudante do Padre Pio então foi lá avisá-lo. E aí ele disse: sim, posso confessar. E no final da confissão, quando aquele jovem saiu, ele disse ao ajudante: esse jovem será Papa. E era o próprio que depois ficou então Papa João Paulo II. Então são desígnios, né, de Deus que nós vamos vivendo, e é muito bonito viver esta vida sempre buscando a vontade de Deus. Vale a pena sim, né? Por mais que muita gente pensa que não tem sentido, tem sentido sim, e nós precisamos ficar atentos para que tudo isso aconteça, e claro, de certa forma, numa vida de oração. Vamos então à nossa aula de hoje. Nós estamos falando sobre oração. A oração, através do Catecismo da Igreja Católica, orar costuma fazer bem, né? Como diz a canção do Padre Zezinho, e é muito importante que nós possamos rezar todos os dias. Hoje nós vamos continuar a partir do parágrafo 2746. Aliás, desculpa, 2605. Ao chegar a hora de realizar o plano de amor do Pai, Jesus deixa entrever a profundidade insondável de sua oração de filho, não apenas antes de se entregar livremente, mas também em suas últimas palavras na cruz: Pai, perdoa-lhes, eles não sabem o que fazem. Em verdade te digo, hoje estarás comigo no paraíso. Mulher, eis o teu filho, eis a tua mãe. Tenho sede. Meu Deus, por que me abandonaste? Tudo está consumado. Pai, em tuas mãos entrego o meu espírito. Oração de Jesus. Inclusive até aquele grande grito, quando ele expira, entregando o seu espírito. Todas as misérias da humanidade de todos os tempos, escrava do pecado e da morte, todos os pedidos e intercessões da história da salvação estão recolhidos neste grito do Verbo encarnado. Eis que o Pai os acolhe e, indo além de todas as esperanças, os ouve, ressuscitando o seu Filho. Dessa forma se realiza e se consuma o evento da oração na economia da criação e da salvação. Jesus ensina a rezar. Lucas capítulo 11, lá na Bíblia, os discípulos disseram a Jesus: ensina-nos a rezar. Por que será que eles pediram isso? Porque eles estavam percebendo que Jesus tinha uma intimidade, era algo diferente, fazia bem para ele. Então, nada melhor do que pedir. Nós também queremos aprender. Ensina-nos a rezar. O caminho na teologia de nossa oração é a oração a seu Pai. Quem é o Pai? Deus.
E aqui, cada vez que a gente fala de Deus Pai, nós lembramos que Jesus é o Filho. No entanto, o Evangelho nos dá um ensinamento explícito de Jesus sobre a oração. Como pedagogo, ele nos toma onde estamos e, de modo progressivo, nos conduz ao Pai. Dirigindo-se às multidões que o seguem, Jesus parte daquilo que elas já conhecem da oração e as abre para a novidade do reino que vem. Depois revela, ainda em parábolas, essa novidade. Enfim, falará abertamente do Pai e do Espírito Santo a seus discípulos, que deverão ser pedagogos da oração em sua igreja. No Sermão da Montanha, Jesus insiste na conversão do coração, a reconciliação com o irmão antes de apresentar uma oferenda no altar. Outro, o amor aos inimigos e a oração pelos perseguidores. Outro, a oração ao Pai em segredo, sem desperdiçar muitas palavras. O perdão do fundo do coração na oração, a pureza do coração, a busca do reino. Tal conversão é inteiramente orientada para o Pai. Ela é de filho. O coração assim decidido a se converter aprende a rezar na fé. A fé é uma adesão filial a Deus, acima daquilo que sentimos e compreendemos. Assim como Jesus reza ao Pai e dá graças antes de receber seus dons, ele nos ensina essa audácia filial. Tudo o que pedirdes na oração, crede que já o recebestes e vos será concedido. Tal é a força da oração. O Evangelho de Marcos também diz, lá no capítulo 9, versículos 23, tudo é possível para quem crê. E quem é que crê? Quem tem fé. O que é ter fé é não duvidar. Muita gente anda com fé muito fraquinha, reza de qualquer jeito. Quanto mais Jesus se entristece pela incredulidade dos seus conterrâneos e da pouca fé de seus discípulos, tanto mais fica admirado com a fé verdadeiramente grande do centurião romano. Senhor, diga uma palavra e o meu funcionário será salvo. Inclusive a fé da cananeia, aquela mulher que sofria e disse até para Jesus: Senhor, basta que eu toque no teu manto e eu serei curada. Isso é fé. A oração de fé não consiste apenas em dizer Senhor, Senhor, mas em levar o coração a fazer a vontade do Pai. Jesus convida os discípulos a terem a preocupação de cooperarem com o plano divino, através do que? Principalmente, na oração. Em Jesus, o reino de Deus está próximo. Em vários momentos nós encontramos isso. E convoca à conversão e à fé. Na oração, o discípulo vigia atento aquele que é e que vem na memória de sua primeira vinda, na humildade da carne e na esperança de sua segunda vinda na glória. Em comunhão com Jesus, o Mestre, a oração dos discípulos é um combate e é vigiando na prece que não se cai em tentação. Três parábolas principais sobre a oração são transmitidas por Lucas. A primeira parábola, o amigo importuno. Batei e a porta será aberta. Assim, aquele que ora, o Pai do céu dará tudo o que precisa. A segunda parábola, a viúva importuna, focaliza uma das qualidades da oração. É preciso rezar sempre, sem esmorecimento, com a paciência da fé. Aqui vale a pena lembrar tanta gente que diz: ah, mas eu rezo e Deus não me escuta. Como que não? Deus escuta sim. Jesus também diz, nesta segunda parábola,
Quando vier o Filho do Homem, acaso encontrará fé na terra? E a terceira parábola é uma pouca mais conhecida, o fariseu e o publicano. O fariseu reza de pé e ainda falando do publicano,

e a nossa, quando ele voltar para o Pai, em sua humanidade glorificada. A novidade agora é pedir em seu nome. A fé nele introduz os discípulos no conhecimento do Pai, porque Jesus é o caminho, a verdade e a vida. A fé produz seus frutos no amor. Guardar sua palavra, seus mandamentos, permanecer com ele no Pai, que nele nos ama a ponto de permanecer em nós. Nessa aliança nova, a certeza de sermos ouvidos em nossos pedidos se fundamenta na oração de Jesus. Mais ainda, o que o Pai nos dá quando nossa oração está unida à oração de Jesus, ele é o outro defensor que ficará para sempre convosco, o Espírito da Verdade. Essa novidade da oração e de suas condições aparece no discurso de despedida. No Espírito Santo, a oração cristã é comunhão de amor com o Pai, não apenas por Cristo, mas também nele. Até agora não pedistes nada em meu nome. Pedi e recebereis, para que a vossa alegria seja completa. Nós vamos parar aqui um pouquinho, vamos tomar um gole de água, mas nós vamos ouvir uma canção. Essa canção que nos lembra que orar com Jesus é uma oração completa, né? Porque não rezamos sozinho. Ele é o nosso intercessor junto ao Pai.

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Deus para ser feliz, para poder amar cada vez mais. 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Nossa gratidão também a quem está mandando mensagem nesta noite de 23 de setembro, nesta quarta-feira, Dona Maria Inácia e também a Fabiana. Boa noite, gostaria de pedir ao Padre Tiago uma bênção para todas as famílias do bairro Nossa Senhora de Fátima. E a ele também agradeço se for atendida. Obrigado, Dona Maria Inácia e também a Fabiana, que está em sintonia conosco. Também manda sua mensagem a Dona Elizabeth. Boa noite, Padre Tiago. Boa noite, Adilson. Padre, parabéns pelos 14 anos de diaconato. Obrigado, Dona Elizabeth. Muitas bênçãos, diz ela. Muito obrigado, que Deus abençoe. Também está conosco, manda sua mensagem, a Sarine. Boa noite, Padre Tiago. É a Sarine, estamos todos escutando a rádio. Peço oração pela Valentina, que amanhã vai passar por uma cirurgia. Então, a Sarine, ao Pablo, também a Valentina, que estão em sintonia. Vamos confiar, né? Sempre confiar na graça de Deus. Vai dar tudo certo, o anjinho da guarda vai proteger a Valentina. Também está conosco a Dona Maria. Dona Maria que diz, Padre, boa noite, sua bênção, estou em sintonia, escutando a pregação de hoje, muito maravilhoso. Deus abençoe a todos nós, peço proteção de Deus para aqueles desabrigados pela chuva de segunda-feira, lá no Pericó. E os outros bairros ou comunidades também que foram atingidas, né? Deus tenha misericórdia de todos os atingidos. Isso mesmo, Dona Maria, vamos rezar e vamos colaborar para que eles possam retornar às suas casas ou pelo menos ter um conforto maior diante de tudo aquilo que também perderam. Também está conosco a Giovana e o Reinaldo. Sua bênção, Padre Tiago. Boa noite ao Adilson. Hoje somente pedindo oração para a nossa neta, que amanhã fará cirurgia. É a Valentina. Que o Espírito Santo ilumine o seu médico e tenha uma boa recuperação. Então, os avós, a Giovana e o Reinaldo. Obrigado também pela mensagem. Conosco também está em sintonia e enviando a sua mensagem a Eva Regina e também o David. Boa noite, Padre Tiago e Adilson. Estamos em sintonia. Belíssima reflexão sobre o Evangelho. Deus o abençoe. Obrigado, Eva Regina, também a seu esposo, o David, que estão lá em sintonia conosco nesta noite de quarta-feira. Também está conosco a Tânia, enviando a sua mensagem. Boa noite, Padre Tiago. Sua bênção novamente, que Deus te abençoe, Tânia. Novamente, porque a Tânia estava ali no salão paroquial, no centro catequético, também dando a sua catequese para os adultos, né? Nossa gratidão também por este trabalho bonito de evangelização. Nós também viemos ainda há pouco ali do encontro com os pais, vários pais, nem sei dizer quantos, e foi um encontro tão bonito agora à noite ali no nosso centro de pastoral. E a Tânia diz que sejamos verdadeiros anunciadores do Evangelho, e sendo catequista, como é satisfatório ver nos catequizando os adultos a atenção ao que estamos transmitindo. Que eu seja um reflexo do amor de Jesus na vida de outras pessoas. Deus abençoe o Senhor. É isso mesmo, Tânia, que você seja, de fato, esse reflexo do amor de Deus para conduzir outros corações ao coração de Deus. Também a nossa querida Joaneta, lá de Santa Isabel, seu José.
está mandando também a sua mensagem. A oração, diz ela, tem força, tem poder. Peço oração pela minha família e para o senhor Padre Tiago, também para o Padre Ivan e o Diácono Cid. E também o Adilson e a sua família. Obrigado, Dona Joaneta, que Deus abençoe a senhora. Também está conosco lá de Florianópolis o Paulo Lima, que sempre está ligadinho conosco e envia a sua mensagem. Boa noite, diz ele, estou ouvindo vocês, Paulo Lima, Florianópolis. Obrigado, Paulo, pela sua sintonia, que Deus te abençoe. Também está conosco e manda a sua mensagem a Aleteia, catequista lá da Lomba. E ela diz, bênção Padre Tiago, abençoada noite, peço oração pelas famílias do Pericó, pela minha família e também pelos nossos pomares. Que Deus abençoe a Aleteia, o Juliano, o João Antônio e agora o outro filho que me fugiu o nome, mas é ele mesmo. Obrigado, Aleteia, pela sua participação. Isso, Leonardo. Oh, a Aleteia foi rápida. O João Honorato, não foi? Eu falei João Antônio, né? João Honorato e o Leonardo, a dupla dinâmica. Obrigado, Aleteia, pela sua mensagem, que Deus abençoe, que Deus proteja vocês. Também está conosco a Lúcia, que manda a sua mensagem nesta noite para nós, e ela diz, boa noite, Padre Tiago, escutando o programa. Lúcia, obrigado, Lúcia, pela sua mensagem, que Deus lhe abençoe. Também conosco está a Dona Maria Isabel. Dona Maria Isabel também é catequista lá da comunidade Nossa Senhora Aparecida, e ela diz, boa noite, Padre, sua bênção, programa maravilhoso, Deus abençoe o senhor, também o Padre Ivan e o Diácono Cid, sua bênção para todas as famílias da nossa paróquia, que Deus abençoe a todas as nossas famílias da nossa paróquia. Vamos voltar também agora um pouquinho mais um pouquinho da nossa escola do Cristo Jovem, quando nós somos convidados a refletir sobre a oração. E agora mais um pequeno pedacinho aqui que diz do número, o parágrafo, né? 2616 é único, só mais ele. Porque esse parágrafo diz que Jesus ouve a oração. A oração a Jesus é ouvida por ele já durante seu ministério, por meio dos sinais que antecipam o poder de sua morte e ressurreição. Jesus ouve a oração de fé expressa em palavras. O leproso rezou a Jesus. O Jairo rezou a Jesus. Minha filha está doente. O leproso gritava, Senhor, tem de piedade de mim. A cananeia, como eu já falei, aquela cananeia que dizia, olha, basta que... Aliás, a cananeia, não, eu troquei as mulheres aqui. A cananeia é aquela que diz, Senhor, pois é, mas as migalhas também que caem da mesa podem alimentar os cachorrinhos. Aquela mulher estava se humilhando para dizer que o pouquinho pode ser muito com a presença de Deus. E também o bom ladrão, lembra-te de mim quando estiveres no paraíso, e Jesus disse, hoje mesmo estarás comigo. Ou em silêncio. Alguém que rezou em silêncio. Você lembra? Aleteia, catequista, Tânia, lembram? Alguém que rezou em silêncio para Jesus. O catecismo traz os carregadores do paralítico. Na Bíblia não tem nada registrado, mas como aqueles quatro homens rezaram? Uma oração simples, silenciosa e concreta. Abriram o teto, a multidão apertava Jesus, mas é pelo teto que eles levam aquele homem. Outra oração em silêncio. Agora sim, a hemorroíça. Essa que não falou nada para Jesus, mas
queria tocar as vestes, porque ela confiava. Isso é oração. E uma outra: as lágrimas e o perfume da pecadora. Aliás, isso nós rezamos agora, em alguns dias atrás. A mulher que lavava os pés de Jesus com lágrimas, secava os pés de Jesus com os cabelos e ainda o perfumava. São orações silenciosas. O pedido insistente dos cegos: tem compaixão de nós, filho de Davi. Ou, em outro texto de Marcos: Jesus, filho de Davi, tem compaixão de mim. Esse pedido dos cegos foi retomado na tradição da oração a Jesus. Jesus Cristo, filho de Deus, Senhor, tem piedade de mim, pecador. Quer na cura das enfermidades, quer na remissão dos pecados, Jesus responde sempre à oração que implora com fé. O que que Jesus diz? Vai em paz, a tua fé te salvou. Vai em paz. Olha só a beleza de quem tem uma vida de oração. Pela fé, e aí por isso reza, então, pela fé encontra paz. Santo Agostinho resume admiravelmente as três dimensões da oração de Jesus. Dizia Agostinho: ele ora por nós como nosso sacerdote, ora em nós como nossa cabeça, e a ele sobe a nossa oração como ao nosso Deus. Reconheçamos, pois, nele os nossos clamores e em nós os seus clamores. Então nós vamos ficar por aqui, e na quarta que vem nós vamos continuar a nossa oração. Agora a oração da Virgem Maria, como quem tem o catecismo pode acompanhar. Mas agora nós vamos rezar também, né? Temos aí 10 minutos exatos. Queremos nos fortalecer na oração, no pedido, como algumas intenções já chegaram, em especial por todas as famílias do Pericó. Situações bem delicadas, pessoas que passaram por dificuldades, e muita gente disse: padre, faz tanto tempo que eu moro aqui e nunca tinha visto isso. Mas também, por outro lado, nossa gratidão a Deus pela generosidade de tantas outras pessoas. Eu soube que receberam muitas coisas já, né? Mas ainda é necessário outras coisas. Por exemplo, água potável. Tem famílias que ainda não têm água. E aí? Então, fica aí a nossa ajuda, nosso pedido, quem puder. Eu dizia hoje de manhã, também na voz do vigário, se por um acaso você não sabe o que comprar para levar, não sabe se está precisando disso ou daquilo, deixe um dinheiro ali na secretaria paroquial. Inclusive já vi que hoje à tarde já tinha alguém que trouxe uma doação. Traga em dinheiro. O padre se compromete a ver o que que falta lá com eles diretamente e vamos comprar. Então, essa questão da água, por exemplo, a água é necessário, é vida, é saúde. Então amanhã nós vamos providenciar isso. Por que não? Se você quiser doar aí uma bombona de água, por que que não? A gente pensa às vezes que é tão caro, mas não é. E vai ajudar, pelo menos por um pouco, alguma família que mais precisa. Imagina agora você que está aí na sua casa, deitado na cama até, ou no sofá, bem quentinho, coberto. Tem família que não tem isso lá no Pericó hoje.
E se isso não mexer com a gente, então nós estamos com algum problema. Porque aquilo que Jesus insiste, por que que você não tem compaixão como eu tive compaixão de ti? Ele falou isso domingo retrasado. Aquele empregado maldoso que pediu perdão para o bem dele. O patrão deu perdão, mas quando ele encontrou um colega na rua, ele disse: paga o que me deve. Não, não posso agora, me dá um prazo, nada disso, vai para a prisão. Ele não teve compaixão do colega. E se nós, hoje, 2026, com tanta tecnologia, se nós não tivermos compaixão, tem algum problema. Está acontecendo alguma coisa de errado. Só o fato de lembrar que tem alguém que passa fome, que passa frio, que não tem uma coberta decente. Gente, isso é muito sério. Às vezes, estamos bem e pronto. Mas tem alguém que não está. O que que a gente pode fazer? Ah, ali chegou a notícia: padre, olha, não tem cama, colchão. Demos um jeito ali, vai lá, leva. Não dá para deixar para depois. Por isso, o que eles mais insistem é na água potável, roupa de cama, né? Um lençol, uma fronha, uma coberta. Graças a Deus teve uma doação de colchões, né? Como já foi anunciado. Que bom! Deus seja louvado pelas mãos generosas. E aquilo que uma catequista disse ainda há pouco num grupo ali, que em 10 minutos não deu tempo de fazer nada. A água subiu de um jeito e foi levando tudo. Então, sejamos compassivos com os nossos irmãos. Às vezes a gente se admira, tem pena, fica, né, triste que alguma coisa aconteceu lá em São Paulo, lá no Nordeste, lá na China, né? Nós vivemos agora, onde é que era aquele país? Na Noruega, né? Parece que era, não lembro bem agora, que veio aquela enxurrada de coisa e destruiu um monte. Mas agora aqui, ó, no Pericó, meia hora de carro até ali, bem pertinho de nós. E todos podemos ajudar. Então vale a pena esse nosso pedido. Nós estamos nos organizando. Se você precisar, venha na secretaria, converse conosco, ou mesmo traga um dinheiro, deixe ali, diga: olha, isso aqui o padre pediu, é lá pro Pericó. Nós vamos entregar. Não vamos entregar em dinheiro, mas vamos comprar aquilo que eles precisarem. Porque agora, numa hora dessa, né, para quem vai entregar? Não, compramos e levamos, não tem problema. Muita gente se movimentou e perguntando: e agora, como é que vai ser? Eu disse: olha, vamos verificar o que eles vão precisar. Porque às vezes a gente compra café, mas já tem café, precisa de açúcar. Compra arroz, mas já tem arroz, então compra o feijão. É isso que nós vamos fazer, para que aos poucos a vida digna volte, né? Assim como as águas que levaram tanta coisa, 3 famílias perderam tudo, tudo é tudo mesmo. Outras molharam muita coisa dentro de casa, mas a casa está lá. Agora 3 famílias não perderam essas casas. Então aos pouquinhos a gente pode se organizar e podemos ajudar. Se você tem um copo com água, olha, dê graças a Deus, porque você tem água para tomar. Muita gente no Pericó ainda não tem. Então que essa água seja sinal de vida, de luz para a sua vida. Seja sinal de saúde, de corpo, de alma. Fortalecimento de fé. Nós estamos aí estudando, acompanhando sobre a oração. Jesus escuta a nossa oração, sim. Não vamos ter dúvida, nem medo disso. Vamos confiar. Então, prepare essa água. Vamos pedir a bênção de Deus para esta água, que é sinal de força de Deus. Essa água que tanto precisamos. E nós queremos, então, pedir a Deus
essa proteção. O Senhor esteja convosco, Ele está no meio de nós. A nossa proteção está no nome do Senhor, que fez o céu e a terra. Oremos.

Senhor Deus Todo-Poderoso, fonte e origem de toda a vida, abençoai esta água que vamos usar, confiantes para implorar o perdão dos nossos pecados e alcançar a proteção da vossa graça contra toda doença e cilada do inimigo. Concedei, ó Deus, que por vossa misericórdia jorrem sempre para nós as águas da salvação, para que possamos nos aproximar de vós com o coração puro e evitar todo o perigo do corpo e da alma. Por Cristo nosso Senhor. Amém. Quero ainda lembrar, registrar, na verdade, três mensagens aqui que o padre deixou para trás, acabei não percebendo. A mensagem do Pedro Lorenzetti, lá de Santa Isabel, que diz: padre, quero pedir uma bênção por todas as famílias do Pericó. Também a Cleusa e o Sebastião, lá de São Cristóvão do Sul, estão em sintonia conosco. E também a mensagem da dona Olíria, que foi uma das primeiras, mas ficou aqui embaixo e o padre nem percebeu, uma pena. E diz ela que pede bênção para todos os padres, para todas as pessoas que estão enfermas. Obrigado, dona Olíria, pela sua mensagem. Também aqui, mensagem do diácono Sidney. Boa noite, padre Tiago. No evangelho de hoje aprendemos que evangelizar não é um projeto humano, mas um projeto que nasce diretamente do coração de Deus. Sejamos evangelizadores. É isso mesmo, diácono. Obrigado também pela sua mensagem, pela sua participação. Que Deus te abençoe, meu irmão, minha irmã. Obrigado pela sua sintonia. Que Deus abençoe com saúde e com paz. Em nome do Pai, e do Filho, e do Espírito Santo. Amém. 23 horas. Boa noite, meu pai, e até a próxima quarta-feira, se Deus quiser.

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1: 11:19.
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1: 11:42.
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1: 3:13.

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1: Devido ao sucesso da música Peito Apaixonado, nós do San Marino resolvemos gravar mais uma música em homenagem a todos vocês de casa. É ou não é, Negão?
2: É claro, Magrão, e a gente canta pra vocês.
1: Então, gente, chegando, foto 3x4 pra gente cantar assim pra vocês.

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1: 4 e 12.

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Em São Joaquim, 5:04. Bom dia, onde quer que você esteja, onde quer que esteja chegando a nossa comunicação. Estamos dando início a mais uma edição do programa Batendo Estrivo, edição desta manhã de quinta-feira. É isso aí, quinta-feira, 24 de setembro de 2026. A partir de agora, o melhor da música tradicionalista, regionalista, nativista, a música gaúcha imperando nas ondas da 104.1 Nevasca FM. Alô, São Joaquim, cidade interior, alô, Santa Catarina, Paraná, Rio Grande do Sul, alô, heróis da madrugada, bom dia! Os informativos jornalísticos, a previsão do tempo, o recado dos nossos valiosíssimos anunciantes, é claro, sua valiosíssima participação. Tempo, temperatura, nós estamos aí com 6 graus de temperatura, a umidade relativa do ar em 95%, vento soprando a 10 quilômetros horários. E nesse dia 24 de setembro, hoje é dia do mototaxista. Sou Agnaldo Pinto e estarei com você até às 8 horas da manhã. Obrigado, senhor, por mais esse dia, por mais esta oportunidade de ao menos tentar ser melhor. Obrigado pelas bênçãos de ontem, de hoje e as que virão. No ar, Batendo Estrivo, bom dia!

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1: A Nevasca 5:14. 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

0: Este é o Giro de Notícias, eu sou o Christian Costa e você acompanha os destaques do momento. O presidente da Ucrânia, Volodymyr Zelensky, afirmou em discurso na ONU que o presidente da Rússia, Vladimir Putin, pretende ampliar a guerra para outros países da Europa. Isso, conforme ele, inclui territórios da OTAN. Ainda de acordo com Zelensky, governos da Europa receberam informações de inteligência sobre possíveis intenções russas. Um caça militar da Força Aérea do Reino Unido caiu nesta quarta-feira e explodiu no país de Gales. Segundo as Forças Armadas Britânicas, a aeronave, um Hawk T2 de treinamento, apresentou problemas logo após decolar. Os pilotos conseguiram ejetar. O avião perdeu o controle e caiu em parafuso até explodir em solo. A explosão ocorreu em uma região residencial, mas não há informações sobre vítimas. João Munhoz Neto, namorado de Isabelle Caracristi, é suspeito de violência psicológica contra a namorada e de indução ao suicídio. A informação é da Polícia Civil do Ceará. Segundo o delegado-geral Márcio Gutierrez, o suspeito também não colaborou com as investigações da morte. João Munhoz Neto foi preso de forma preventiva nesta terça. O Supremo Tribunal Federal definiu que todas as mães, biológicas ou adotivas, têm direito à licença maternidade de 120 dias. A medida é válida para quem trabalha no regime CLT e também para servidoras federais. A Justiça do Trabalho de Goiânia proibiu que Luciano Hang, o dono da van, faça manifestações políticas dentro das lojas. A determinação inclui a não manifestação de conteúdo político-eleitoral em reuniões, treinamentos, vídeos ou em canais institucionais da empresa. O Giro de Notícias é uma produção da Agência Rádio Web. Texto e apresentação Christian Costa. Edição Thiago Pedruzzi.
1: Cinco e 16. Mais notícias, mais informativos, você confere no próximo bloco.
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Ouvimos com Eco do Minone e Bonitinho, Bugio das Invernadas. Muito bom dia, onde quer que você esteja, onde quer que esteja chegando a nossa comunicação. Aqui é o programa Batendo Estrivo, nesta manhã de quinta-feira, 24 de setembro, 2026. Alô, amigo Paulo Lima, lá em Floripa, bom dia, tudo bem, tudo certo? Giovanni, meu amigo Giovanni Souza Goulart, tudo bem? Prima Nobre, se possível, os loucos livres da serra. Opa, chegando de mais uma missão, aquelas missões. Tá certo, Giovanni, daqui a pouco nós vamos curtir, sim. Deus quiser, já. Aurélio Chaves, bom dia, obrigado pela companhia, pela sintonia. Um abraço pro meu amigo Brás. Ô, Brás, bom dia, tudo bem? E bom. Ah, Mauri Goulart, bom dia, Mauri. Tudo tranquilo, tudo certo? E você que está nos ouvindo, aonde quer que seja, chegando aí a nossa comunicação, já agradeceu por esse novo dia, por essa nova oportunidade? Ainda não? É em tempo. Não perca tempo, agradeço. Confie que tudo vai dar certo, tá? De uma forma ou outra, as coisas se alinham. Momentos de reflexão, de dificuldades na vida, acontecem, né? São necessários, vem. Hora certa, olha aí, ó, 5:21. Bom dia.

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18: Hora certa na Nevasca, 5:25. 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
1: Hora certa, 5:32 em São Joaquim. Informativo jornalístico. Economia. Intenção de investir da indústria é a menor em 6 anos.
2: A intenção de investir do empresário industrial brasileiro caiu pelo 4º mês seguido e atingiu o patamar mais baixo em 6 anos. É o que aponta levantamento da Confederação Nacional da Indústria. O gerente de análise econômica da CNI, Marcelo Azevedo, explica que a menor disposição para novos investimentos está ligada ao enfraquecimento geral da atividade nas fábricas.
3: Reflete um quadro que a gente já vem acompanhando de queda da atividade industrial, de queda da demanda por bens industriais. Agora, sondagem especificamente relacionado ao desempenho em agosto mostrou números bastante negativos. Há um aumento da incerteza associado que também reduziu a expectativa. A intenção de investimento vem caindo e agora, em setembro, consolidou esse patamar bastante baixo.
2: Em setembro, os 4 indicadores de expectativa de investimento da indústria recuaram. Apesar dos resultados negativos, os índices que medem a expectativa de demanda por bens industriais e de compra de insumos e matérias-primas continuaram acima dos 50 pontos. Isso sinaliza que os industriais seguem projetando aumento da demanda nos próximos 6 meses, ainda que de forma mais moderada do que em agosto. Por outro lado, as perspectivas de recuo da quantidade exportada e do número de empregados se tornaram mais intensas. Além dos investimentos, o índice de evolução da produção industrial registrou forte queda em agosto, atingindo o pior resultado para o mês dos últimos 11 anos. Segundo Marcelo Azevedo, esse cenário atípico de retração está relacionado a fatores internos e externos.
3: É claro, ela é reflexo também dessa queda de demanda, que vai se acumulando nas decisões de produção, de investimento, como a gente viu agora na própria pesquisa, mas também há um quadro de incertezas domésticas que se aliam também ao cenário de incerteza externa que já vem. É claro que a proximidade das eleições traz um certo grau de incerteza que vai fazendo com que os empresários se tornem mais cautelosos.
2: Em meio à queda da atividade industrial, a utilização da capacidade instalada das fábricas recuou para 69%. Agência Rádio Web, produção e reportagem, Valquíria Rios.
1: Mais notícias, mais informativos, você confere no próximo bloco. Na Nevasca, 5:35.
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0: 5h39, ouvimos com o Gaúcho da Fronteira. Depois passou do Sãozinho e Chororó. É disso que o velho gosta, é isso que o velho quer. É isso, Caturreta, é isso que o velho gosta, né? É disso que o velho gosta, é isso que o velho quer. Bom dia, Caturreta, tudo bem, tudo certo? Ô, Pipia, também gosta disso aí, ó. Concorda que é isso que o velho gosta, né? É isso, ó. Bom dia.
1: Bom dia, meu amigo Aguinaldo Pinto, Pipia, direto de Bom Jardim da Serra. Ô, Aguinaldo, toca aí pra nós se tem baixado aquela música, O Fio da Tuta.
0: Puta,
1: que é a música O Fio da Tuta, só não sei quem é que toca, oferecendo pra todo o pessoal do Borjardim, todo o São Joaquim, especialmente pra vocês, todo o pessoal que estiver escutando a Nevasca, especialmente pra todo o pessoal sair cedo, acordar os pomares, já lidando com os pomares, banhar e tudo.
0: Isso.
1: Deus abençoe todos eles, todos nós, direto de Borjardim da Serra, Pia falando, câmbio e desligo.
0: Perfeito, Pipia. Eu vou verificar. Caso tenha aqui, tranquilo, a gente roda, não tem problema nenhum. Mas a gente roda outra música. Eu acho uma música que do teu gosto, que eu sei que você gosta de ouvir aí. Tá certo, irmão? Obrigado aí pela companhia, pela sintonia. Ô, Valdeci, bom dia, Valdeci. Tudo bem? Tudo certo? Dando aquela carona especial pra Rádio Nevasca e todos os dias, ô Valdeci. Tio Alípio, ô, seu Alípio, tudo bem? Bom dia. É a 104.1 Nevasca FM, na edição de programas essa manhã de quinta-feira. É isso aí, meu irmão. Já é quinta-feira. Semana voando, mês voando, ano voando. São as atividades, a lida do dia a dia que nos dá essa percepção de velocidade do tempo. Cinco e quarenta e um.
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19: Na Nevasca, 5:45.

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0: 5h53. Dentro dos informativos jornalísticos, você confere assunto relacionado ao trabalho. Número de autônomos com o CNPJ bate recorde. Matéria que nos chega com a repórter Carolina Prazeres.
1: O Instituto Brasileiro de Geografia e Estatística, o IBGE, divulgou nesta quarta que o total de trabalhadores por conta própria formalizados no Brasil com o CNPJ, o Cadastro Nacional de Pessoas Jurídicas, atingiu 27,1% em 2025. É o maior percentual da série histórica. Em 2012, quando iniciou, eram 15%. Os dados são da Pesquisa Nacional por Amostras de Domicílios, o PNAD Contínua, características adicionais do mercado de trabalho. O levantamento mostra variações de acordo com o segmento analisado. Pela primeira vez, mais da metade dos trabalhadores por conta própria com CNPJ possui ensino superior completo. O pesquisador do FGV IBRE, Rodolfo Tobler, diz que autônomos com ensino superior entendem os benefícios de ter uma formalização, mas que esse talvez não tenha sido o principal motivo do aumento.
2: Atualmente a gente tem, por exemplo, como a gente vê, a questão do MEI, que é uma formalização que permite que a pessoa possa se aposentar, que tem algum tipo de direito, que tem algum tipo de benefício. Ao mesmo tempo, também as pessoas que têm algum tipo de registro, CNPJ, elas podem também ter acesso a algumas linhas de crédito, alguns tipos de apoio financeiro mesmo, também até os meios de pagamento, né? Conseguir ter mais máquinas para poder usar cartão para vender, ou usar Pix e tudo mais. Então a formalização acaba sendo um pouco mais enxergada como um benefício para essas pessoas que têm uma escolaridade mais elevada. Eu acho que é uma tendência natural. Mas eu não consigo associar de uma maneira tão direta assim de que realmente o aumento da escolaridade foi responsável por esse aumento da formalização, mas acredito que há sim uma correlação entre os dois fenômenos.
1: A formalização entre empregadores e autônomos também atingiu recorde em 2025. 35% tinham empreendimento registrado no CNPJ. Tobler aponta que para pessoas com escolaridade menor, não é somente uma questão de falta de informação.
2: Muitas das vezes também a pessoa não tem ali a condição necessária, não é tão simples assim, apesar de ter facilitado muito essa questão da formalização nos últimos anos. Abrir um CNPJ hoje é muito mais fácil do que já foi no passado, mas não dá para dizer que é só uma questão de formação, mas com certeza pessoas com menos escolaridade acabam tendo pelo menos um pouco menos de ideia, um pouco menos de informação sobre os benefícios de se formalizar e o quanto isso pode acabar ajudando ali o negócio dela a crescer ainda mais.
1: As mulheres têm índice de formalização maior, 36,7% contra 34,2% dos homens. Dentre as regiões, a formalização atinge o maior patamar no Sul, com 46,7%, e o menor no Norte, com 15,6%. Agência Rádio Web, produção e reportagem, Carolina Prazeres.
0: Mais notícias e informativos no próximo bloco, na Nevasca 5h56.
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4: Uma história de amizade para quem gosta de cavalo.

0: pontualmente 6 da manhã em São Joaquim. Bom dia. Bom dia, dona Rosângela Souza Santos. Tudo bem? Tudo certo? Final da ótima quinta-feira, você que Deus ilumine e proteja sempre. Amém. A nós todos, assim seja. E você está nos ouvindo aonde? Onde está chegando aí a nossa comunicação? Aonde quer que esteja chegando a nossa comunicação, abençoado seja o seu dia. Obrigado pela companhia, pela sintonia. Tempo, temperatura, vamos conferindo aqui como vai ficar nas próximas horas aqui para São Jorge. Mas neste exato momento nós estamos aí com 6 graus de temperatura, a umidade relativa do ar em 94%, vento soprando a 8 quilômetros horários.
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0: Muito bem, Ronaldo Coutinho do Prado. Como vai ficar o clima? Tempo aí para aqui na para São Joaquim e, é claro, para toda a nossa região. Bom dia.
2: Bom dia. É, o tempo segue no geral com condições favoráveis ao campo e atividade ao ar livre no decorrer de hoje. Tempo bom, hora mais nublado, hora mais aberto com sol, céu azul. Enfim, uma sexta, uma quinta-feira de tempo aproveitável. Tá frio agora de manhã, mas como ficou mais nublado, segurou um pouco a temperatura, ficando aí entre 3 e 6 graus em pontos da nossa região. E à tarde esquenta, pode chegar a 20, 24 graus, já vai ficando mais quente hoje. Amanhã também, frio de manhã, entre 2 e 5 nas baixadas, 6 e 8 no alto, e à tarde provavelmente chega aí perto dos 24, 25 em alguns pontos, ou seja, calor. No sábado também, fresquinho de manhã, quente à tarde e tempo bom. Então, 3 dias aí para o pessoal colocar em dia a parte de tratamento e outras atividades que precisam do tempo seco. O vento é variável, no geral não é muito forte. Um outro momento incomoda um pouco, mas vai ser um período bom para essas atividades. E a temperatura vai seguindo em elevação. No domingo, começa a ter chance de alguma chuva. De manhã pouco, mas à tarde e noite. Então já começa a ter algum risco no domingo. E segunda, terça e quarta, tem condição de chuva, trovada, período de melhora, já vai ficando mais arriscado. Com a tendência de ter uma chuva mais consistente entre terça e quarta. Provavelmente quarta para quinta melhora e faz frio de novo. Possível geada na quinta e sexta. Da Climatea, Ronaldo Coutinho.
0: Ok, Ronaldo Coutinho. Geada? Mãe de Deus, hein? Mas tudo bem. Obrigado pela companhia aí, o colega, pelos informativos. Ó, que companhia. Para pelos informativos aí, o Ronaldo Coutinho. E até um próximo contato. Cheguei a variar aqui agora. Geada. Começa já preocupar, né? Começa a preocupar o pessoal com os pomares e tantas outras atividades que dependem diretamente aí do clima. Mas colocar nas mãos de Deus, que tudo seja pelo melhor. Hora certa em São Joaquim, 6:04. Olha aí, 6:04.
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17: Hora certa, na Nevasca, 6:08. 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
17: Alô Pipia, o Dona Rosângela, olha as músicas chegando aí, vamos curtir. Bom,

0: Fábio Garcia por essa quarteada. Um abraço do Grupo Carqueja.
1: Eu que agradeço essa gauchada magnífica do Grupo Carqueja aí pelo convite. Um baita abraço. Graças a Deus. Tamo junto, gauchada.

0: 6:17 em São Joaquim. Os informativos jornalísticos você confere os indicadores agropecuários.
1: Indicadores agropecuários com Diego Brião. Soja.
2: Os contratos futuros com vencimento em novembro registraram queda nos Estados Unidos na quarta-feira. Na Bolsa de Chicago, a cotação era de US$ 13,18 por bushel. Valores no mercado físico no Brasil por saca de 60 quilos. Estado do Mato Grosso, cidade de Rondonópolis, R$ 151. Bahia, Luiz Eduardo Magalhães, R$ 145. E Rio Grande do Sul, Nonoais, R$ 140.
1: Boi gordo.
2: Em São Paulo, na B3, os contratos com vencimento em setembro eram negociados ao final da terça a R$ 360,85 por arroba. Houve elevação de 0,29% no dia. Boi à vista no Mato Grosso, em Cuiabá, R$ 325,70 por arroba.
1: Café.
2: Os contratos futuros de café arábica com entrega prevista para dezembro terminaram a quarta-feira em Nova York, nos Estados Unidos, em elevação. A cotação era de R$ 1.883,20 por saca de 60 quilos. No Brasil, no mercado físico, valores do café arábica, tipo 6, por saca de 60 quilos. Minas Gerais, Varginha, R$ 1.570 e São Paulo, Franca, R$ 1.550.
1: Milho.
2: Valores no mercado físico, por saca de 60 quilos. Paraná, Marechal Cândido Rondon, R$ 58. Valor em estabilidade na comparação com a cotação anterior. E Goiás, Rio Verde, R$ 59, em queda.
1: Laranja.
2: Os contratos futuros de suco de laranja com entrega prevista para novembro terminaram a quarta em Nova York, em queda. A cotação era de US$ 149,65 por libra peso. No Brasil, o valor da caixa de 40 quilos e 800 gramas de laranja a prazo na indústria. Estado de São Paulo, R$ 29,21 em queda.
1: Uva.
2: Valores no mercado físico, Rio Grande do Sul, região serrana, tipo Itália Rubi, média semanal, R$ 10 por quilo em elevação. E Pernambuco, tipo Isabel, preço médio comercial, R$ 150 por caixa de 18 a 20 quilos em elevação.
1: Algodão.
2: Valores do algodão em pluma por arroba, Mato Grosso, Sorriso, R$ 130,58 em queda, e Bahia, região oeste, R$ 142,67 em estabilidade.
1: Cacau.
2: Os contratos futuros de cacau com entrega prevista para dezembro terminaram a quarta em Nova York em elevação. A cotação era de US$ 5.528 por tonelada. Valores do cacau no mercado convencional. Bahia, R$ 256 por arroba em queda, e Pará, R$ 12 por quilo em estabilidade.
1: Indicadores Agropecuários, um conteúdo do Grupo Rádio Web. Informação que amplifica conexões.
0: Na Nevasca 620. Mais notícias, mais informativos, você confere no próximo bloco.
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0: muito bem, você está na melhor do seu rádio, 104.1 Nevasca FM, aqui o programa Batendo Estéreo, hoje, quinta-feira, 24 de setembro, 2026. Vamos à participação aqui, Antônio Carlos. Opa, bom dia.
1: Bom dia, bicho, velho. Manda uma música pro Pepe aí, que esse merece. Aqui é o Carlinhos, eu já tô na estrada puxando os alunos.
0: Que coisa boa.
1: Fala pra ele.
0: Ah, bom, então. Ah, com certeza ele te conhece. Então, ó, Pepe. Eu tô oferecendo música pra tu, aí tá famoso, menino. Aí tá famoso. Valeu, Carlinhos, né? Antônio Carlos Carlinhos. Ah, nós vamos trazer uma música pra ele, mas um que ele goste, não tá certo? Valeu, obrigado pela companhia, pela sintonia. Isaías Fernandes, bom dia, Isaías.
2: Bom dia, meu amigo Aguinaldo. Tudo certo?
0: Graças a Deus.
2: Aqui é Isaías Fernandes da Amarelli.
0: Conta aí.
2: Temos 3 dias sem luz aí, agora temos conectado de novo aí.
0: Oh, coisa boa, viu?
2: Se poder tocar o Lolo aí pra nós com Teixeirinha. Ah, agradecemos aí, meu amigo.
0: Beleza.
2: Quero oferecer pra todo mundo aqui da Amarelli, pra minha família lá de Lages.
0: Então.
2: E pra todo mundo aí da rádio. Valeu, valeu, meu amigo Aguinaldo.
0: Valeu, Isaías. Um abraço aos parentes do Isaías que nos acompanham todos os dias lá. Pelas bandas de Lages também, obrigado aí pela companhia, pela sintonia. Amigo Aurélio Chaves, bom dia.
3: Fala, meu amigo Aguinaldo Pinto, manda aí o grito de liberdade pra nós.
0: Opa!
3: Pra começar bem a quinta-feira, ótimo dia aí, fica com Deus, tudo de bom.
0: Você também, meu irmão, obrigado aí pela companhia, pela sintonia. Daqui um pouquinho nós vamos, né, medida do possível, trazendo as músicas pra gente curtir aí, tá certo? Hora certa, não perca o horário, 6:23.

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16: Tempo e temperatura. 6 graus de temperatura, umidade relativa do ar em 94%, vento soprando a 8 quilômetros horários.
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16: Na Nevasca, 6:27. 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

0: 6h34 em São Joaquim, informativo jornalísticos. Confira agora o Giro Rural.
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2: Eu sou Humberto Ferretti e esse é o Giro Rural. O preço das verduras despencou em agosto no atacado. É o que mostra o balanço da CEAGESP, a Central de Abastecimento de São Paulo, que trabalha com a compra e a venda de mercadorias de todo o país. Na média, o tombo ficou na casa de 14%. Ele foi puxado, por exemplo, pela oferta maior de produtos como alface e coentro, que ficaram entre 27% e 46% mais baratos. O clima bom nas hortas, inclusive na região conhecida como Cinturão Verde Paulista, favoreceu o aumento da produção. O preço do frango caminha para fechar o mês de setembro com uma forte alta. O avanço até agora se aproxima de 15% com o quilo do animal congelado ou resfriado, vendido no atacado acima dos R$8,30. Os dados são do CETEA. A primeira metade de setembro foi um dos melhores períodos de venda nos últimos meses. A explicação é a maior procura por parte do consumidor final, que tem mantido a demanda acima da oferta, mesmo num período no qual o brasileiro já gastou o salário e tende a cortar despesas. A cotação da soja se manteve firme nos últimos dias, com a saca vendida pouco acima dos R$ 160 em Paranaguá, informa o CEPEA. A última colheita foi recorde, o que significa aumento da oferta. Mas além de agora ser entre safra no Brasil, a demanda está aquecida, inclusive por parte de compradores de fora do país. Sem falar que o mercado da soja está de olho nos possíveis impactos do El Niño sobre as lavouras.
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0: Mais notícias e informativos você confere no próximo bloco. Em São Joaquim, 6h36.

0: Bom dia, meu amigo. Toca uma música aí pra nós aí. Manda uma moda aí pro seu Antônio Carlinho aí da van aí que ligou aí.
1: Ah, perfeito.
0: E final do ano eu quero o boletinho, né?
1: Ah, perfeito, tá certo. Aí nós vamos trazer então aí a música para o Idalino. Provavelmente a gente roda aí Castelhana, que já vai para a Dona Francisca, lá em Santa Luzia, no interior do. Na interior de Santa Luzia, no Paroá, lá do Maranhão, sempre ligadinha com a gente. Ô, Dona Francisca, bom dia, obrigado pela companhia, pela sintonia. Quem mais? Ô, amigo Antério Santos, bom dia, meu amigo, vamos pegar que tá na hora, que Deus nos abençoe, amém, assim seja. Vamos que vamos.

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14: Hora certa. 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

0: As 47 minutos em São Joaquim, 6h47, ouvimos com os nativos Castelhana. Tempo, temperatura, o que vem por aí nas próximas horas? É chuva, é tempo bom, é frio. Bom, nesse momento, atualizando aqui, nós estamos aí, continuamos, na verdade, com 6 graus de temperatura, a umidade relativa do ar em 93%, vento soprando a 8 quilômetros horários, uma chance de chuva apontando, aí, creio, devido à umidade, tornei de 10%.
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0: Muito bem, previsão do tempo é com ele, o Ronaldo Coutinho do Prado. Ronaldo, para São Joaquim, para a nossa região, como vai se comportar o clima nas próximas horas? Bom dia.
2: Bom dia. O tempo segue no geral com condições favoráveis ao campo e atividade ao ar livre no decorrer de hoje. Tempo bom. Hora mais nublado, hora mais aberto com sol, céu azul. Enfim, uma sexta, uma quinta-feira de tempo aproveitável. Está frio agora de manhã, mas como ficou mais nublado, segurou um pouco a temperatura, ficando aí entre 3 e 6 graus em pontos da nossa região. E à tarde esquenta, pode chegar a 20, 24 graus, já vai ficando mais quente hoje. Amanhã também, frio de manhã entre 2 e 5 nas baixadas, 6 e 8 no alto, e à tarde provavelmente chega aí perto dos 24, 25 em alguns pontos, ou seja, calor. No sábado também, fresquinho de manhã, quente à tarde e tempo bom. Então, 3 dias aí para o pessoal colocar em dia a parte de tratamento e outras atividades que precisam do tempo seco. O vento é variável, no geral não é muito forte. Um outro momento incomoda um pouco, mas vai ser um período bom para essas atividades. E a temperatura vai seguindo em elevação. No domingo, começa a ter chance de alguma chuva. De manhã pouco, mas à tarde e noite. Então já começa a ter algum risco no domingo. E segunda, terça e quarta, tem condição de chuva, trovada, período de melhora, já vai ficando mais arriscado. Com a tendência de ter uma chuva mais consistente entre terça e quarta. Provavelmente quarta para quinta melhora e faz frio de novo. Possível geada na quinta e sexta. Da Climatera, Ronaldo Coutinho.
0: Ok, Ronaldo, obrigado pelos informativos e até um próximo contato. Conferimos previsão do tempo. Hora certa na Nevasca, 6h49.
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10: Em São Joaquim, 7:25.
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10: Retornamos com a nossa programação normal da edição desta manhã de quinta-feira, 24 de setembro de 2026. Muito bom dia, onde quer que você esteja, onde quer que esteja chegando a nossa comunicação. Alô, meu amigo Vaguinho, lá em Monte dos Capões, Rio Grande do Sul, tudo bem, tudo certo? Obrigado aí pela companhia, obrigado aí pela sintonia. E mais chegando, o Alessandro Melo, fundo do Butiá, São José dos Ausentes. Tudo certo, tranquilo, tudo bem? Aí a pequena, tá aí a pequena Heloísa, bom dia, amigo Aguinaldo, toca para nós aí, de pai para filho, né? Hoje minha pequena é mais um mês de vida, já são 9 meses, é isso aí, né? A música de pai para filho, nós vamos trazer da, né, na sequência, vamos tentar tocar na sequência aqui, uma pra ti, mas seguindo a história, né? São 9 meses da encantadora Heloísa, logo chegamos aí ao primeiro aninho de vida, né? É isso aí, Deus abençoe ela e você, sua família aí. E ela tá feliz da vida aí, ó, feliz da vida, e por que não, né? Bem cuidada, bem alimentada, saúde em dia, família ao redor, é só alegria. Alexandre Melo, tudo do Butiá, São José dos Ausentes. Ah, certo, então. E onde quer que você esteja, onde quer que esteja chegando a nossa comunicação. Bom dia.

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16: 7 graus de temperatura, umidade relativa do ar 92%, vento soprando a 10 quilômetros horários.
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16: Hora certa na Nevasca, 7:36. 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

7h44, ouvimos com Wilson Paim, Saudade de Minha Terra. Você está na melhor do seu rádio, 104.1 Nevasca FM, aqui programa Batendo Estrivo. Tá caminhando para o seu finalzinho, mas tem muita coisa aí, fique ligado.

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0: Hora certa. 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
1: Hora certa, 7:49.

7h54 em São Joaquim, ouvemos com o canto gaúcho Buzil que eu canto. Nós vamos encerrando mais uma edição do programa Batendo Estrivo, deixando a todos aí um forte abraço. Obrigado aí pela companhia, pela sintonia e até uma próxima edição, se Deus quiser. Até amanhã, né? Até amanhã. A partir das 5 da manhã. Em instantes, tem o show da manhã com a Cris Schultz. Obrigado. Muita coisa boa vindo por aí pra você. A mensagem do dia. Vamos à mensagem.

0: Mais um dia, mais um recomeço, né? Mais uma oportunidade que recebemos. E o mundo, ele se renova. Se hoje você acordou sentindo que não tem mais forças, isso muitas vezes acontece, saiba que as suas forças terminam para as forças de Deus começarem. Então, não desista jamais. A esperança é saber que Ele te levanta todos os dias, a cada instante. A perseverança é aceitar a mão dele e seguir. A fé é caminhar sem ver o fim. Vá com confiança, vá com esperança, vai com fé. Esse dia foi abençoado antes mesmo de nascer. E com Deus. Estando com Deus no coração, o resto, a gente conquista com ele.
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2: Opa, e aí, tudo bem? Tudo certinho com você? Muito bom dia, amanhã de quinta-feira, cheirinho de final de semana, hoje 24 de setembro de 2026, hoje dia do mototaxista, parabéns! Temperatura nesse momento 10 graus, umidade relativa do ar em 91%. Hoje tem de presente pra você Rap Combudu da Nevasca FM, o restaurante Moca. Pra participar é muito fácil, 4991178488. Então participa, já me conta como está sendo o seu dia, dormiu bem, tá tudo bem com você? Conta aqui através do nosso WhatsApp e já vai nas nossas redes sociais também por lá. Ótimo dia pra cima, porque vai ser o melhor de nossas vidas.

0: Clássica FM, a rádio que mais toca a música pra você, 8 horas 11 minutos. Chegando as primeiras previsões do Zodíaco pra você de Áries, Touro, Gêmeos e Câncer.
1: Horóscopo do dia. Áries, de 21 de março a 19 de abril.
0: Oi, Áries, uma conversa importante ajudará a definir os rumos de uma nova parceria. Diga o que você espera da vida. Escute a outra parte e estabeleça condições claras antes de assumir compromissos, Áries.
1: Touro, de 20 de abril a 20 de maio.
0: Oi, Touro, o trabalho fluirá melhor com diálogo, disposição para rever procedimentos. Aproveite para esclarecer uma pendência, apresentar resultados e conversar com quem poderá apoiar os seus planos. Nas relações, o clima ficará muito mais leve e carinhoso, taurino.
1: Gêmeos, de 21 de maio a 20 de junho.
0: Oi, Gêmeos, novos contratos darão visibilidade ao seu trabalho e poderão trazer uma proposta estimulante.
1: Câncer, de 21 de junho a 22 de junho.
0: Oi, canceriano, o assunto da casa ou da família poderá ser resolvido com uma conversa franca e algumas mudanças práticas. Você perceberá com mais clareza que precisa realmente deixar para trás para viver de uma maneira muito diferente. O amor, os filhos, os projetos criativos darão leveza ao dia, canceriano.
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0: 8:13, bom dia.

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1: E o tempo em São Joaquim, fechado, nublado, 10 graus a temperatura, umidade relativa do ar em 91%. Coutinho, como fica o tempo?
2: Bom dia. O tempo segue no geral com condições favoráveis ao campo e atividade ao ar livre no decorrer de hoje. Tempo bom, hora mais nublado, hora mais aberto com sol, céu azul. Enfim, uma sexta, uma quinta-feira de tempo aproveitável. Tá frio agora de manhã, mas como ficou mais nublado, segurou um pouco a temperatura, ficando aí entre 3 e 6 graus em pontos da nossa região. E à tarde esquenta, pode chegar a 20, 24 graus, já vai ficando mais quente hoje. Amanhã também, frio de manhã entre 2 e 5 nas baixadas, 6 e 8 no alto, e à tarde provavelmente chega aí perto dos 24, 25 em alguns pontos, ou seja, calor. No sábado também, fresquinho de manhã, quente à tarde e tempo bom. Então, 3 dias aí para o pessoal colocar em dia a parte de tratamento e outras atividades que precisam do tempo seco. O vento é variável, no geral não é muito forte. Um outro momento incomoda um pouco, mas vai ser um período bom para essas atividades. E a temperatura vai seguindo em elevação. No domingo, começa a ter chance de alguma chuva. De manhã pouco, mas à tarde e noite. Então já começa a ter algum risco no domingo. E segunda, terça e quarta, tem condição de chuva, trovada, período de melhora, já vai ficando mais arriscado. Com a tendência de ter uma chuva mais consistente entre terça e quarta. Provavelmente quarta para quinta melhora e faz frio de novo. Possível geada na quinta e sexta. Da Climatera, Ronaldo Coutinho.
1: Obrigada, Coutinho, pelas informações do tempo.
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Basque FM, 8h27. Um ótimo dia pra você, melhor ouvinte desse mundo sintonizado aqui. A voz da comunidade.

0: Vasco FM, 8h37, Sorriso Maroto e Ferrugem, ela.
1: Horóscopo do dia. Leão, de 23 de julho a 22 de agosto.
0: Atenção, leonino, conversas objetivas trarão a informação necessária para tomar uma decisão. Uma parceria pedirá definições, por isso aproveite para esclarecer intenções e alinhar os próximos passos a seguir, leonino.
1: Virgem, de 23 de agosto a 22 de setembro.

0: trabalho, aproveite também para apresentar um projeto e defender as suas ideias e assumir o comando do que depende somente de você, Libriano.
1: Escorpião, de 23 de outubro a 21 de novembro.
0: Atenção, atenção, Escorpião, novos vínculos e experiências afetivas renovarão a sua maneira de se relacionar, de você se posicionar. À noite, diminua o ritmo e se fortaleça interiormente com momentos de silêncio, Escorpião.
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0: 21, faltando para as 9. Pega aquele cafezinho, seu banquinho. Bora ouvir.

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1: 4991-17-8488. Um abraço pro Vinícius, tá curtindo a Nevasca aqui no centro. Um abraço pro Zando também, que tá por aqui. A Jaqueline Souza, ela ouve a rádio do bairro Jardim Bandeira, pediu pra pegar carona numa música da Nayara Azevedo, R$50, inclusive tá estouradaça novamente essa música aí, como as midbacks, como chamamos, né? Então R$50 tá estourado em todas as rádios, novamente com Nayara Azevedo. Também um abraço lá pra Julinha, ela que tá de aniversário, parabéns, Julinha. Ela que diz: Cris, vou mandar um pedaço de bolo pra você, mas pode mandar sim, com toda certeza. Ainda o Mário César, no Rio Grande do Sul, em Jaquirana, pediu pra ouvir uma música do Henrique Juliano ou Jorge Mateus. Tocou Jorge Mateus, curtiu de montão. Vai participando aqui também.

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0: 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Horóscopo do dia. Sagitário, de 22 de novembro a 21 de dezembro.
1: Oi, Sagitário, uma novidade trazida por amigos poderá impulsionar um projeto ou indicar um caminho diferente. Conversas, mensagens e deslocamentos vão ampliar contatos no dia de hoje, Sagitário.
0: Capricórnio, de 22 de dezembro a 19 de janeiro.
1: Oi, Capricórnio, uma proposta profissional poderá aumentar a sua visibilidade e também as responsabilidades. Avalie as condições financeiras, negocie com firmeza e evite aceitar menos do que o seu trabalho vale, Capricórnio.
0: Aquário, de 20 de janeiro a 18 de fevereiro.
1: Oi, aquariano, uma oportunidade de trabalho ou renda extra poderá surgir por meio de uma parceria. Um projeto autoral ganhará repercussão e exigirá muito mais presença, comprometimento e poder de decisão, Aquário.
0: Peixes, de 19 de fevereiro a 20 de março.
1: Oi, Peixes. Decisão financeira ou negociação de dívidas não deverá ser adiada. Jogue a autoestima para cima e foque nas soluções que você quer para sua vida. Nos relacionamentos, aceitar um convite de viagem ou de participação em um evento de prestígio vai fortalecer os vínculos. Agora, 1 minuto para as 9. Já tem o tempo de oração com o Diácono Cid.

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1: Eu sou o caminho, a verdade e a vida. Ninguém vem ao Pai senão por mim. Bom dia a todos os nossos irmãos e irmãs, ouvintes do programa Tempo de Oração da Paróquia de São Joaquim, nesta quinta-feira, levando a todos os nossos irmãos o Evangelho diário. Hoje vamos nos abastecer da palavra de Deus, ouvindo então o Evangelho de São Lucas, no capítulo 9, versículos de 7 a 9. O Senhor esteja convosco, Ele está no meio de nós. Proclamação do Evangelho de Jesus Cristo, segundo São Lucas. Glória a vós, Senhor. Naquele tempo, o tetrarca Herodes ouviu falar de tudo o que estava acontecendo e ficou perplexo, porque alguns diziam que João Batista tinha ressuscitado dos mortos. Outros diziam que era Elias que tinha ressuscitado. Outros ainda, um dos antigos profetas que tinha ressuscitado. Então Herodes disse: eu mandei degolar João. Quem é esse homem sobre quem ouço falar essas coisas? E procurava ver Jesus. Palavra da salvação. Glória a vós, Senhor. A palavra de Deus que nós vamos ouvir, que ouvimos, é uma palavra direcionada para também fazermos a nossa reflexão. E hoje, no Evangelho que nós ouvimos, apresenta Herodes e Antipas inquietos diante da fama de Jesus. Eu mandei degolar João, quem é esse homem? A pergunta de Herodes não nasce da fé, que isso fique bem claro, mas de uma consciência adormecida, uma consciência atormentada. Depois de ter mandado matar João, ele vive assombrado. Ele vive atormentado pela possibilidade que Deus esteja novamente falando por meio de alguém ainda maior. Na tradição bíblica, quando o homem rejeita a verdade, não alcança a paz interior. Então Herodes não tinha paz interior. O pecado endurece o coração, mas não consegue silenciar totalmente a consciência. Ele tinha o coração adormecido, mas a consciência estava funcionando bem. Herodes representa o homem dividido, fascinado de certa forma pelo sagrado, mas incapaz de converter-se verdadeiramente. Ele quer ver Jesus, diz o texto, mas deseja fazê-lo sem arrependimento, sem mudança de vida, apenas por curiosidade ou temor. Ainda aqui um contraste profundo entre João Batista e Herodes. João perdeu a cabeça por fidelidade e Herodes conservou o poder, mas perdeu a liberdade interior. O profeta anunciava a conversão e denunciava o pecado com coragem. O rei, embora reconhecesse certa santidade em João, preferiu agradar aos homens e perseverar nos próprios interesses. Que não sejamos assim, que não sejamos como Herodes. Quando Herodes pergunta quem é esse homem, São Lucas conduz discretamente a cada um de nós uma grande questão: quem é Jesus? Não apenas um profeta ressuscitado, nem um milagreiro, mas o próprio Filho de Deus que visita o seu povo. A inquietação de Herodes revela algo espiritualmente profundo. Ninguém permanece indiferente diante de Cristo. Sua presença obriga, sua presença nos constrange, obriga cada coração a tomar posição, a acolher a luz ou refugiar-se nas trevas. Todos nós somos filhos da luz, não das trevas. O detalhe final e decisivo: Herodes procurava ver Jesus, mais tarde, a paixão, ele finalmente verá Cristo face a face, mas não como discípulo, e sim como homem endurecido que esperava um espetáculo. Ver Jesus exteriormente não basta, é necessário reconhecê-lo com fé e deixar-se transformar por ele. Diante da palavra que Deus nos apontou, nos dirigiu desse evangelho. Vamos também agora nós, encerrando essa reflexão, pedir a bênção de Deus para todos nós. O Senhor esteja convosco, Ele está no meio de nós. Que desça sobre nós e permaneça sempre a bênção do Deus Todo-Poderoso, Pai, Filho e Espírito Santo. Amém. Bom dia a todos, fiquem com Deus.

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17: Hora certa. 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
18: 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Um excelente manhã de quinta-feira para você. 104.1.

0: Obrigado, galera. Muito obrigado.
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1: Não tem jeito, meu compadre. Vamos.

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Basque FM, a voz da comunidade, vai participando aqui no 49-91-17-8488. Tá valendo pra você nesta manhã de quinta-feira, rap combo do um jantar que você tem direito a levar um acompanhante junto com você. Então, é um jantar pra você e mais alguém lá no restaurante Moca, que é o rap combo do, que é uma delícia. Então, participa no 49-91-17-8488. Já me conta como está sendo a sua manhã de quinta-feira. Um abraço lá pra Janaína, tá curtindo a nevasca no centro, pediu pra ouvir uma música do Fernando e Sorocaba, que já vai tocar pra você na sequência. Aline Oliveira também tá por aqui, um abraço pra você, Aline. A Marciele Pereira pediu a música do Felipe Rodrigo, Ignora. Um abraço pra você, Marciele. A Jaque também tá por aqui, um abraço pro Guilherme de Bom Jardim da Serra, ouvindo a Rádio Nevasca. Quero ouvir Cara de Sorte, de João Neto Frederico. Obrigada, obrigada a você também.

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1: Chega pra cá, Jorge Matheus!
2: Fora do Sorocaba!
3: Ô, Fernando Sorocaba!
1: Como é que vocês estão? E aí, meu irmão?
4: Vai ficar olhando, vai levar essa joia pra sua casa.

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1: Nevasca FM, 9:05 e o nosso tema de hoje, pra você que ligou seu rádio agora, então pega aí o que você precisa, tá precisando muito consertar na sua vida. Que você está precisando consertar na sua vida? Conta pra gente no 4991 17 8488.

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1: Mas que FM, 9:58. Um abraço lá pro Ariel, tá curtindo a nevasca no bairro Boa Vista. O Francisco Lourenço tá por aqui. A Márcia Oliveira, beijinho pra você, Márcia. Ainda ela que tinha perguntado do tema de hoje. A Kênia Rodrigues, beijinho pra você, Kênia. Ainda a Nádia Cardoso, no bairro Jardim Bandeira. Bom dia, Cris. Estou tricotando e ouvindo a melhor programação do rádio. Um abraço pra você, Nádia. Ainda a Mariana Oliveira pediu uma música do Guilherme Benuto. Curtiu agora com participação do Panda. Eu duvido. 9:59, eu duvido, hein? Você participar aqui no 49-91-17-8488. Tem rap com Vudu, lembrando, nome completo e bairro pra você que quer participar do sorteio, tá bom? Com nome completo e bairro, você já vai automático pro sistema de sorteio. Rap com Vudu da Nevasca FM, o restaurante Moca Steak, tem pra você de presente esse jantar com direito a levar um acompanhante.

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0: agora 10 horas 10 minutos, contar pra você os babados que andam acontecendo no mundo dos famosos. Tem aí a fofoca sobre ele, que o ex da Virgínia, né, que durante uma live a influenciadora foi questionada sobre um possível romance com o cantor. É ex de Virgínia. Então ela até elogiou a beleza do sertanejo, mas quando lembrou que ele é pai de 3 filhos, foi logo descartando essa possibilidade, que ela disse que não tem jeito para ser madrasta, ainda mais 3 crianças. Milka diz que não encararia a situação e o comentário, claro, viralizou nas redes sociais. Só que Zé Felipe, ele não deixou passar batido, né? O cantor, ele apareceu nos stories e mandou um recado: não estou atrás de madrasta para os meus filhos, não, galera. Com todo respeito, mas eu estou de boa. Eles têm mãe, eles não precisam de madrasta. Ou seja, o rapaz ouviu, entendeu e fez questão de avisar que não está procurando ninguém para ocupar esse cargo. Então, parece que o assunto entre Zé Felipe e Milka rendeu mesmo, né? Ela dizendo que não se envolveria com o Zé Felipe por ele ter os 3 filhos pequenos.
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0: Agora é 10:11, bom dia.

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1: Aí, Júnior, o que será que tinha naquele áudio, hein, meu irmão?
2: César,
3: eu também quero saber, velho.

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16: Nevasca FM 10:25, bom dia.

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1: E bora de aniversariante desse dia maravilhoso. Felipe Damasceno está de aniversário no dia de hoje. Robson Sinara Zanella Goulart, Jaciara Martins de aniversário, o Felipe Costa, a Vanessa Vilsomar Macário, o Guilherme Rodrigues, o Thiago Córdova e o Lisandro Costa. Parabéns, Lisandro! Felicidades para você que está de aniversário hoje. Coma bolo, porque é seu aniversário. Comemore muito e que seja o melhor ano de sua vida.
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1: 10:31.

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0: Clássica FM, agora 10h57, tempo bom em São Joaquim, céu azul, sol entre nuvens, 16 graus, umidade relativa do ar em 66%, uma quinta-feira com tempo bom em São Joaquim. O tema de hoje, pra você que ligou seu rádio agora e não mandou a sua resposta do tema ainda, 4991-17-8488. Lembrando que quem quer participar dos prêmios é só mandar nome completo e o bairro que você está ouvindo a Rádio Nevasca. Um abraço lá pra Sabrina. Bom dia, Cris. Minha do tema de hoje, que é o que você precisa consertar na sua vida, né? Então, o que você tá precisando consertar na sua vida? E a Sabrina mandou a resposta de hoje, que é: bom dia, Cris, a minha vida financeira com toda certeza precisa de um conserto, porque o salário entra e parece que já tem passagem de volta. Não é fácil não, hein, Sabrina? Aquele abraço pra você, Sabrina de Cássia. Ainda a Thelma: bom dia, Cris. Preciso consertar o meu sono. De uns tempos pra cá, não consigo dormir mais tanto quanto dormia antes. Durmo tarde, acordo cedo e depois passo o dia reclamando de cansaço. E realmente, né, gente? Imagina passar uma noite sem dormir direito, né? A Marlene Santos, do bairro Jardim Bandeira: Cris, que eu preciso consertar na minha vida é minha mania de deixar tudo para amanhã. Tenho essa barda, mas estou trabalhando nisso. É isso aí, Marlene. Isso que importa, né? É tentar consertar essa parte. Bora saber do tempo.
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0: Ronaldo Coutinho, bom dia.
2: Bom dia. O tempo segue no geral com condições favoráveis ao campo e atividade ao ar livre no decorrer de hoje. Tempo bom. Hora mais nublado, hora mais aberto com sol, céu azul. Enfim, uma sexta, uma quinta-feira de tempo aproveitável. Tá frio agora de manhã, mas como ficou mais nublado, segurou um pouco a temperatura, ficando aí entre 3 e 6 graus em pontos da nossa região. E à tarde esquenta, pode chegar a 20, 24 graus, já vai ficando mais quente hoje. Amanhã também, frio de manhã entre 2 e 5 nas baixadas, 6 e 8 no alto, e à tarde provavelmente chega aí perto dos 24, 25 em alguns pontos, ou seja, calor. No sábado também, fresquinho de manhã, quente à tarde e tempo bom. Então, 3 dias aí para o pessoal colocar em dia a parte de tratamento e outras atividades que precisam do tempo seco. O vento é variável, no geral não é muito forte. Um outro momento incomoda um pouco, mas vai ser um período bom para essas atividades. E a temperatura vai seguindo em elevação. No domingo, começa a ter chance de alguma chuva. De manhã pouca, mas à tarde e noite. Então já começa a ter algum risco no domingo. E segunda, terça e quarta, tem condição de chuva, trovada, período de melhora, já vai ficando mais arriscado, com a tendência de ter uma chuva mais consistente entre terça e quarta. Provavelmente quarta para quinta melhora e faz frio de novo. Possível geada na quinta e sexta. Da Climatea, Ronaldo Coutinho.
0: Obrigada, Coutinho, pelas informações do tempo.
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Que você tenha uma excelente quinta-feira, que a sua manhã esteja sendo bem produtiva, bem próspera. Lembrando, coloca um sorrisinho nesse rosto, nada de ficar com essa cara carrancuda. Bora melhorar aí, hein, gente? Melhora. Porque às vezes, muitas vezes, né, e com certeza você que tá nos ouvindo aí, no dia a dia a gente encontra pessoas sempre com a cara mal-humorada. Parece que já amanhece com tudo ruim na vida dela. E às vezes nem tem tanta coisa ruim, mas a própria pessoa já tem aquela feição, né? Com um rosto de mau humor, de que parece que, nossa, sai de casa assim. Então, coloca um sorrisinho no rosto, melhora a feição pra você colocar e emanar energias boas pro universo, pra chegar coisas boas pra você. Imagina você acordar todos os dias com aquele mau humor, com aquele... parece que tudo tá ruim assim pra você, e tudo ao teu redor acaba ficando ruim também. Porque imagina, num local de trabalho, por exemplo, se você chegar com aquele mau humor, às vezes as pessoas estão bem humoradas no teu local de trabalho, mas daí você já chega contaminando com o seu mau humor. Então, melhorar isso faz com que o seu dia melhore também. Tem muitas pessoas passando por muitos problemas nesse momento, e que faz com que não esteja tão bem, né? Até os ombros ficam caídos ali numa postura ruim. Então, melhorar tudo isso, nem que não esteja, já vai dando um sinal de que as coisas vão ficar melhores. Então, independente do que você tá passando, como eu falo sempre, coloca um sorriso no rosto, melhora essa postura aí, coloca esse ombro pra trás pra melhorar as coisas. E vai melhorar, viu? Bota fé aí, porque vai melhorar. 11:07, bom dia.

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Não esquece de responder o nosso tema de hoje, que é sobre o que você está precisando consertar na sua vida. Vamos falar dos babados que andam acontecendo no mundo dos famosos. Tem fazendeiro, tem roça formada, Giovana, Serginho e Stephanie são oficialmente na Berlinda em A Fazenda 18, para você que tá acompanhando então A Fazenda. A dupla se junta a Giovana, que não participa da prova, né, na quarta-feira, e que merece continuar na disputa pelo prêmio, só o tempo vai dizer, né? Por outro lado, quando a gente pensa em mansão de sertanejo, já imagina piscina, espaço para festas, muito luxo e aquele quintal gigantesco. Mas o Daniel, cantor Daniel, resolveu ir além. Cantor que é devoto de Nossa Senhora Aparecida, ele tem uma capela, uma capelinha particular dentro da mansão dele, onde ele vive com a família em Brotas, e não para por aí. Na famosa fazenda Morro Chato, que tem nada menos que muitos hectares, ele também mantém outro espaço dedicado às orações. Tem mais, às margens do Lago da Fazenda existe ainda uma imagem de Nossa Senhora Aparecida. O próprio Daniel já revelou que a capela da mansão está entre seus lugares preferidos para momentos de oração e inspiração. Ele disse: temos que ter fé, principalmente nos tempos de hoje. 11:16.

0: Clássica FM, 11 horas 23 minutos. Chiquita e Bordoneio, frente a frente. E eu quero saber o cardápio do dia na sua casa. O que você está fazendo de almoço? Quem vai almoçar com você nesta quinta-feira? Um abraço lá pra Dona Maria, que sempre manda pra gente o cardápio do dia. Bom dia, Cris. Hoje estou fazendo macarronada, arroz, feijão, batata frita e linguiçinha assada. Tá bom demais o cardápio na casa da Dona Maria. Aquele abraço. Silvana Oliveira da Bossoroca, interior de Urupema, também tá por aqui.
1: Bom dia, aqui é a Silvana Oliveira da Bossoroca, interior de Urupema. Quero oferecer toda a programação pro meu sogro João Maria, que está de nível hoje. Que Deus abençoe ele, trazendo ricas bênçãos, que ele continue sendo essa pessoa maravilhosa que é.
0: João Maria de aniversário hoje, então.
2: Bom dia, aqui é Giovana Oliveira de Moura da Bossoroca, interior de Urupema. Quero oferecer toda a programação da Nevasca para o meu vovô que está fazendo aniversário hoje. Que Deus abençoe ele sempre. João Maria.
0: É um vovô muito querido, né?
3: Eu sou o Valdemiro Oliveira de Moura e quero dizer que nós amamos muito ele.
0: Que querido que é esse vovô. Então, parabéns, parabéns, parabéns. Felicidades. Vitória Paula Lira também está por aqui. A Eva de Souza, da Invernadinha.
4: Bom dia, Cris, tudo bom?
0: Tudo ótimo.
4: Tô mandando meu café da manhã. Que não foi café da manhã, foi pertinho das 10.
0: Foi pertinho das 10 horas, então, batata doce assada, pelo que eu identifiquei ali, né? Neva, a batata doce com ovos. Gente, tá bom demais. Não é um almoço, mas é um baita café da manhã. Muito nutritivo, né, Eva? Aquele abraço pra você.
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6: Flagrante por drogas é o tipo de crime que mais gera prisão preventiva no Brasil. É o que aponta um levantamento do Conselho Nacional de Justiça. De acordo com a pesquisa, 6 em cada 10 pessoas flagradas com entorpecentes tiveram a prisão provisória decretada depois de terem sido apresentadas pela polícia ao juiz da audiência de custódia. Esse número é bem acima da média de 37,5% de prisões em flagrante por crimes não relacionados às drogas que foram convertidos em prisão preventiva em 2024 e 2025. No período, 97% das audiências de custódia por esse delito foram motivadas por flagrante. Já para outros crimes, os flagras totalizaram 74% das audiências. O levantamento também aponta que a decretação judicial de preventiva supera a concessão de liberdade provisória e de relaxamento de prisão. As audiências de custódia começaram a ser implantadas em 2015. Da Rádio 2, Fabiola Altran.
0: Obrigada, Fabiola, pelas informações.

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Rock FM, 11 horas 48 minutos. Mandar os últimos abraços nesta manhã de quinta-feira, uma manhã de quinta de setembro. Hoje, dia 24. Mandar um abraço lá pra Bruna Ferreira, que hoje está de aniversário. Parabéns, Bruna! Que é a comadre lá da nossa ouvinte, Carla. Então, parabéns, parabéns, parabéns. Saúde, felicidade, toda a nossa programação musical para os aniversariantes do dia de hoje. Um abraço também lá para Valceni Oliveira, lá de Painel, ouvindo a Rádio Nevasca. Muito obrigada pela sintonia. Você continua aí, porque o Will Andrade já está chegando com a programação da Voz da Cidade, toda a programação do show da tarde. Quem se deu bem por aqui, levando o Rap Combo Duo do Restaurante Moca, saindo para Maikele Correia Seiferte, da localidade lá do Arvoredo. Parabéns! Tem 5 dias úteis para você retirar a sua autorização aqui na Rádio Nevasca, tá bom, Maikele? Eu tô indo nessa. Beijo grande para você. A gente se vê, se esbarra por aí. Tchau!

0: barulho pro Murilo aí.
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2: Uma excelente tarde para você sintonizado no 104,1 da Nevasca. Estamos no ar com mais uma edição da Voz da Cidade, programa tradicional de segunda a sexta-feira, apresentado agora por conta do horário político obrigatório do meio-dia e meia até uma hora da tarde, trazendo muitas informações e, claro, principalmente a sua participação aqui na nossa programação. Lembrando que você pode mandar seu recado, participar com a gente, pedir sua reivindicação, mandar sua demanda, se você tá com problema em algum bairro, em alguma rua, aí onde você mora, na sua cidade, no interior, enfim, atendemos todos os municípios da Serra Catarinense, Serra Gaúcha, cidade de Bom Jesus, São José dos Ausentes, também Bom Jardim da Serra aqui em Santa Catarina, Urupema, Painel e principalmente a nossa querida e bela São Joaquim. Estamos no ar com mais uma edição da Voz da Cidade. Temperatura em São Joaquim nesse momento, ensolarado, dia ensolarado, temperatura em 18 graus, chuva em 0%, umidade relativa do ar em 58% e ventos a 6 quilômetros horários. Dia 24 de setembro do ano de 2026, celebra-se o dia do mototaxista. Parabéns a todos os nossos motoboys aqui que fazem entregas, que fazem transporte. Parabéns pra vocês, rapaziada. Ótimo dia pra vocês aí. Meio-dia, mais 27 minutos, para você que tá sintonizando e ligando seu rádio agora, não me conhece, sou eu, Andrade, te faço companhia a partir de agora, até uma hora da tarde, aqui na programação da Voz da Cidade.

Lembrando o nosso WhatsApp pra você que queira participar é o 499-9117-8488. Você manda o seu recado, traz a sua reivindicação. Pede, deixamos à disposição também para vagas de emprego, lembrando que totalmente gratuito. Se você quiser participar com a gente aqui na programação da Voz da Cidade, nosso espaço está à sua disposição para vagas de emprego.

0: Meio-dia, mais 28 minutos, trazendo muitas informações para você sintonizado na Nevasca. Lembrando que vários destaques daqui da nossa região também, do nosso Brasil, do nosso estado, também do nosso mundo, aqui na programação da Voz da Cidade, atualizando muitas informações, destacando para você que está nos ouvindo também, que estamos, a gente continua com a campanha de arrecadação de donativos, enfim, alimentos não perecíveis, isso inclui água, inclui também mantimentos, né, que você possa doar. A Nevasca FM é um dos pontos de coleta para a comunidade do Pericó. Então, para você que está ouvindo a Nevasca nesse exato momento, quer colaborar de alguma forma, pode trazer algum donativo, algo, né, que você acha que seja de bom uso. Lembrando que toda espécie de doação que você for fazer, lembre que poderia ser para você. Então, doe aquilo que você gostaria de receber. A Rádio Nevasca estará aberta a partir das 14 horas até as 18, com espaço aberto aqui, uma área reservada para você trazer algum donativo, roupas, enfim, né, algum trem de cama, principalmente alimento, né? Claro que as pessoas necessitam dessas outras coisas, mas principalmente alimentos. Então, roupas para crianças, enfim, pode trazer aqui na Nevasca FM. Meio-dia, mais 30 minutos, e vamos com o comentário de Alexandre Garcia aqui na programação da Nevasca. Bom dia, Alexandre.
1: Bom dia. Pois é, triste notícia da queda do helicóptero do RIC em Santa Catarina. Demorou a encontrar, tempo inclemente, terreno muito acidentado, ele e mais 4. Eu fico pensando sobre o helicóptero, né? Moraes e sua mulher usam um helicóptero, usavam, né? Deles e do Vorcaro, eles tinham cotas para ir de um aeroporto todo luxuoso de executivos internacionais que fica a 60 quilômetros de São Paulo. Quando chegavam lá, o helicóptero do qual eles tinham cotas, junto com o master de Vorcaro, os levava. Eu já viajei bastante de helicóptero, mas eu evito, porque é um aparelho de asa móvel, né? A asa vai rodando. A asa que impulsiona e a asa que sustenta. Eu perguntei para um amigo meu, piloto de helicóptero, no caso de parar o rotor, como vai se sustentar? Ele disse, sim, se sustenta. Aí ele disse, a gente põe em bica, vai o nariz do helicóptero em direção ao chão para ganhar velocidade e ganhar sustentação, porque as hélices ficam soltas e vão girar e vão sustentar. Só que não é uma manobra fácil. Aí depende muito, claro, do vento, de tudo isso. Eu vi que não teve essa hipótese lá no caso do Rick. Bom, outra tragédia, de novo, tragédia esperada, óbvia, porque não fizeram o que deveriam ter feito. Lá no Rio Taquari, onde eu passei boa parte da minha vida, inclusive em cidades em que eu morei, né? Encantado, Lajado, Estrela, e também Mussum, Arroio do Meio, Roca Salles. Ele vem lá com o nome de Rio das Antas, lá antes de Mussum ele muda de nome, e cada vez que há uma enchente, há grandes enchentes nesse rio, desde 1940 o registro, vai derrubando margem, vai assoreando o rio, vai enchendo a calha do rio, e o rio fica cada vez menos capaz de comportar água. Então a água transborda, é como botar areia num copo, né? Tem um copo com meio copo de água. Você começa a botar areia, vai transbordar. Meio copo d'água vai transbordar. É assim que está o rio Taquari. Né? E jogando também tudo isso, essa areia, barro, pedra, jogando no rio Jacuí também, que por sua vez joga lá no Guaíba. E que vai acabar levando para a Lagoa dos Patos. Enquanto não tomar uma providência de raspar o fundo do rio, tirar, os ambientalistas não deixam, porque é onde os peixes procriam e tal. Gente, daqui a pouco não vai ter mais água pro peixe procriar, porque esse rio está cada vez mais. O próprio estuário do Guaíba, né, que estão chamando de lago hoje, as pessoas estão caminhando lá no meio do rio. Tem mal e mal um canal por onde entram cada vez menos navios de menos calado, prejudicando o porto de Porto Alegre, né? Mas é só para falar mesmo, porque é o óbvio que não é feito. O Estado brasileiro não faz o óbvio. Bom, e lá no TSE é um absurdo, né? 5-2 contra o Deltan Dallagnol. Parece que é emocional, é ódio. Desde que ele foi eleito o mais votado, o deputado mais votado do Paraná, e caçaram os votos dos seus eleitores. Não caçaram só o Deltan, caçaram os seus eleitores. E é como está lá em vários filmes, o último deles é eu até anotei aqui, eu vivo esquecendo o nome desse filme, é o Minority Report, em que encontra um modo de saber que o sujeito vai cometer um crime daqui a 15 anos, então ele já é preso agora para evitar que cometa o crime, né? O Deltan, o Deltan pediu demissão do Ministério Público, mas se ele não pedisse demissão, ele seria punido. Como já sabem o resultado de um inquérito administrativo, que teria muitas discussões, por conversar com o juiz. Todo promotor conversa com o juiz, todo juiz conversa com o promotor e com a defesa. Meu Deus do céu. Então ele já perdeu uma eleição, aliás, tiraram os votos dos eleitores paranaenses e agora estão tirando a possibilidade de ele continuar na campanha. O registro dele não foi cassado. 5-2, os votos vencidos foram do presidente do TSE, Cássio Nunes Marques, e do vice-presidente André Mendonça. Fica aqui o registro em que justiça eleitoral, qualquer justiça, tem que ser isenta. De Brasília, Alexandre Garcia.
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0: Estamos de volta aqui na programação da Nevasca FM com a voz da cidade, faltando 20 minutos para uma hora da tarde.

de São Joaquim pelos crimes de posse, porte ilegal de arma de fogo, condução de veículo sob efeito de álcool, ameaça, desobediência e desacato. A ação ocorreu nas imediações do bairro São José após denúncias enviadas ao Centro de Operações da Polícia Militar, o Copom, sobre um indivíduo armado a bordo de um veículo Fiat Uno de cor branca. Guarnições em patrulhamento localizaram o automóvel e realizaram a ordem de parada. O condutor recusou-se a desembarcar do veículo, exigindo a intervenção física dos policiais para a retirada. O motorista apresentava visível alteração da capacidade psicomotora, incluindo forte odor etílico, fala desconexa e desequilíbrio motor. Durante a busca veicular, os policiais apreenderam um revólver calibre 32, municiado com 4 cartuchos, além de uma garrafa de bebida alcoólica. Testemunhas relataram aos policiais que o abordado havia exibido o revólver e feito ameaças durante um desentendimento minutos antes da chegada da guarnição. O veículo Fiat Uno foi apreendido e guinchado ao pátio credenciado por infração de trânsito. O homem recebeu voz de prisão e foi conduzido à Delegacia de Polícia Civil de São Joaquim para a lavratura do auto de prisão em flagrante e demais procedimentos legais. Com informações do portal SCC10. Secretaria de Educação de Lages emite nota sobre agressão em escola. Pasta enviou a equipe multifuncional para prestar suporte a alunos e professores. A Secretaria Municipal da Educação de Lages, Ismael, manifestou-se oficialmente sobre o episódio de agressão registrada em uma unidade do Sistema Municipal de Educação no bairro Caroba, na manhã da última terça-feira, dia 22. A nota detalha as medidas operacionais e também de acolhimento adotadas após uma estudante de 13 anos ferir uma colega de 14 anos com uma faca de cozinha no interior da sala de aula. Segundo a pasta, o objeto estava guardado na mochila da aluna do 7º ano e foi sacado durante um conflito ocorrido por volta das 10h30. A secretaria informou que a direção da escola conteve a situação de forma imediata e acionou a Polícia Militar, o Serviço de Atendimento Móvel de Urgência SAMU e o Conselho Tutelar. Paralelamente, técnicos do Departamento de Educação Básica e Modalidades e também da equipe de multiprofissional da secretaria deslocaram-se até a instituição para prestar o amparo necessário aos envolvidos. O plano de ação da secretaria prevê o suporte contínuo à comunidade escolar. A estudante atingida recebeu socorro médico e permaneceu acompanhada por uma profissional da unidade de ensino durante todo o atendimento. A equipe multiprofissional da secretaria desenvolverá ações pedagógicas de acolhimento e atividades focadas na prevenção e no combate à violência escolar com os alunos que presenciam ou presenciaram o fato. A ocorrência foi formalizada no local por meio da rede de segurança escolar da Polícia Militar. A administração municipal reafirmou o compromisso com a integridade física e o bem-estar de estudantes e servidores no ambiente escolar, reforçando que os protocolos institucionais foram cumpridos. Por fim, a secretaria fez um apelo público solicitando empatia e responsabilidade no compartilhamento de informações, orientando a população a evitar a propagação de boatos ou conteúdos fora do contexto que possam comprometer a rotina e os trabalhos das equipes de ensino. Com informações do portal SCC10. Bom, trazendo informações de São Joaquim, enxurrada arranca asfalto e base da estrada e deixa registro de destruição no Pericó, né, em São Joaquim. Pois é, para você que tá ouvindo a programação da Nevasca FM, prefeitura mantém força-tarefa nas comunidades atingidas. Cerca de 30 famílias tiveram prejuízos e a empresa responsável pelo trecho asfáltico deve iniciar trabalhos de recuperação. As fortes chuvas que atingiram São Joaquim na última segunda-feira, dia 21, deixaram um cenário de destruição em diferentes pontos do interior do município. As localidades do Pericó, Cadete e Rincão do Tigre estão entre as regiões mais afetadas, com danos em estradas, acessos rurais, propriedades e residências. A situação mais impressionante pode ser observada no Pericó, onde a força da água provocou danos severos na estrada. Em determinados pontos, trechos do asfalto foram arrancados e parte da própria base da via foi levada pela enxurrada, deixando enormes áreas de pedra e solo expostos. As imagens registradas após o temporal mostram placas de pavimento quebradas e deslocadas, erosões nas laterais e trechos em que praticamente toda a estrutura da estrada foi comprometida.
A proximidade com o rio evidencia a dimensão da força da correnteza durante o período mais intenso das chuvas.

Grande volume de precipitação provocou o transbordamento do rio Pericó e atingiu aproximadamente 30 residências e famílias, segundo levantamentos divulgados após o desastre. Moradores tiveram prejuízos com móveis, roupas, eletrodomésticos, utensílios e outros pertences atingidos pela água. Diante da dimensão dos danos, a Prefeitura de São Joaquim decretou situação de emergência por meio do Decreto 543/2026. O documento considera os impactos provocados pelas chuvas intensas, ventos fortes e granizo registrados no município e permite ampliar as ações de resposta, recuperação e assistência à população atingida. Desde então, uma força-tarefa envolvendo diferentes setores municipais vem atuando no interior. Além de atendimento às famílias, equipes trabalham na recuperação dos acessos que ficaram bloqueados ou foram parcialmente destruídos pela enxurrada. A Secretaria Municipal de Obras, com servidores, caminhões e máquinas pesadas, concentra esforços na desobstrução e também reconstrução emergencial dos caminhos. Na tarde da última quarta-feira, dia 23, o trabalho permitiu restabelecer o acesso a diversas famílias que ainda permaneciam isoladas devido aos danos provocados nas estradas. Em relação aos danos no trecho asfáltico do Pericó, a administração municipal informou que já acionou uma empresa responsável pela obra. A previsão repassada pelo município é de que a partir desta quinta-feira, dia 24, o maquinário da empresa comece a chegar ao local, dando início aos trabalhos necessários para a recuperação do trecho danificado. O cenário deixado pela chuva demonstra a intensidade do evento. Em vários pontos, a água abriu erosões, carregou pedras, solo e materiais da estrada e atingiu áreas próximas às margens dos rios. No Pericó, o transbordamento também chegou às residências. Durante a noite da segunda-feira, o Corpo de Bombeiros precisou resgatar duas pessoas que ficaram ilhadas, depois que um veículo ficou preso em um trecho tomado pela correnteza. O resgate foi realizado com bote inflável e também motor de popa. Os trabalhos de recuperação ainda estão longe de terminar. A prefeitura mantém equipes mobilizadas nas comunidades atingidas para restabelecer acessos, avaliar novos danos e prestar assistência às famílias. A prioridade neste momento é garantir que moradores do interior possam voltar a se deslocar com segurança enquanto são planejadas as execuções, as intervenções definitivas nos pontos mais severamente atingidos. Com informações da assessoria de imprensa aqui da Prefeitura Municipal de São Joaquim.

0: Olha só, a caixa preta encontrada em helicóptero de Rick pode ajudar a reconstruir minutos finais do voo para São Joaquim. Gravador de voz da cabine foi recuperado pelo CENIPA entre os destroços do Bell 430 em Urubici e será levado para Brasília. Equipamento pode trazer informações importantes sobre o que aconteceu antes da tragédia que matou as 5 pessoas. As investigações sobre o acidente aéreo que matou o cantor Rick Solo da dupla Rick Renner e outras 4 pessoas na Serra Catarinense entrou em uma das etapas mais importantes desde a localização dos destroços do helicóptero. A Força Aérea Brasileira, FAB, confirmou nesta última quarta-feira, dia 23 de setembro, que uns investigadores do Centro de Investigação e Prevenção de Acidentes Aeronáuticos, CENIPA, encontraram entre os destroços do Bell 430, matrícula PP-MGR, o Cockpit Voice Recorder, o CVR, equipamento popularmente chamado de caixa preta. O gravador será encaminhado ao Laboratório de Leitura e Análise de Dados de Gravadores de Voo, o LabData, em Brasília, onde serão realizados os procedimentos de preparação, extração e degravação das informações registradas. A descoberta abre uma nova frente para tentar responder a pergunta que permanece desde a tragédia. O que aconteceu dentro da cabine nos momentos que antecederam a queda do helicóptero que seguia para São Joaquim? O equipamento encontrado é especificamente um gravador de voz da cabine. Isso significa que ele registra comunicações e sons captados no cockpit. Dependendo da integridade dos dados recuperados, investigadores poderão utilizar esse material em conjunto com outras evidências para reconstruir acontecimentos anteriores ao acidente. Conversas entre os tripulantes, comunicações realizadas durante o voo e sons captados no interior da cabine podem se tornar peças importantes da investigação. Mas é fundamental fazer uma distinção. A localização do CVR não significa que a causa da queda já esteja descoberta. O CENIPA informou que a investigação seguirá agora para a fase de análise de dados, na qual serão examinados o voo, o ambiente operacional, fatores humanos, componentes, equipamentos, sistemas e outros elementos relacionados à ocorrência. A tragédia tem uma ligação direta com São Joaquim, porque na segunda-feira, dia 21 de setembro, o Bell 430 decolou de Porto Belo, no litoral catarinense, e seguia para a Serra. O destino previsto, São Joaquim, né? Inclusive, o Rick, ele almoçaria aqui em São Joaquim. Segundo informações divulgadas após o desaparecimento, o artista pretendia ainda conhecer e tratar de projetos na região. Um áudio enviado pelo próprio Rick antes da viagem e cujo autenticidade, né, foi confirmada por sua assessora, que mostrava que o cantor pretendia almoçar em São Joaquim antes de seguir posteriormente para Rancho Queimado. O helicóptero, entretanto, nunca chegou ao seu destino. Durante o trajeto pela Serra Catarinense, a aeronave perdeu o contato. Naquele dia, Santa Catarina registrava condições meteorológicas adversas, com chuva intensa, ventos e alertas para tempestades em diferentes regiões do estado. As próprias condições do tempo dificultaram, posteriormente, os trabalhos de busca. É importante destacar que não há, até o momento, confirmação de que o mau tempo tenha sido a causa da queda. Determinaram quais fatores eventualmente contribuíram para o acidente é justamente uma das tarefas da investigação conduzida pelo CENIPA. Com informações do portal São Joaquim Online. E vamos com o Agronegócio em Foco com Marcelo Lara aqui na programação da Nevasca FM.
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2: Olá, amigos da Rádio Nevasca FM, tudo bem? A União Europeia sinalizou que pode voltar a comprar carnes de aves do Brasil. E se essa porta reabrir de fato, quem sente o efeito no bolso e no galpão é o nosso estado. A informação é do portal NSC Total. O Ministério da Agricultura recebeu comunicado das autoridades de sanidade animal da União Europeia. O bloco votou e aceitou os controles adotados pelo setor avícola exportador brasileiro sobre o uso de antimicrobianos. Eles sempre acham alguma coisa para tentar barrar as exportações. A expectativa agora é que o mercado europeu seja reaberto e os embarques de frango voltem a acontecer. Desde o dia 3 de setembro, as exportações brasileiras de proteína animal para a Europa estão suspensas. Não foi gripe aviária desta vez, foi outra trava, tão ou mais técnica. A União Europeia entendeu que o modelo brasileiro de controle do uso de antimicrobianos não estava adequado às regras do bloco. Eles sempre estão mudando as regras e quer que faça essas adequações de um dia para o outro. A restrição atingiu aves, suínos, bovinos, peixes, ovos e mel. Em Santa Catarina, o golpe mais direto caiu sobre a carne de frango. A Europa, amigos, não é o maior cliente do nosso frango, ainda bem, mas é um cliente que paga bem. Esse é o problema, prefere corte nobre, especialmente o peito. Em 2025, as vendas de carne de frango em Santa Catarina para aquele continente somaram US$170 milhões. Isso representou 7,5% da receita total das exportações da avicultura catarinense. Não é a fatia inteira do bolo, mas é uma fatia de valor. E valor no campo vira ração, vira pintinho, vira emprego no abate e no transporte. O que cabe uma pausa honesta? Isso não é um atestado de que o frango catarinense não esteja correto. Muito pelo contrário. Santa Catarina construiu ao longo de décadas um sistema sanitário respeitado. Temos integração, rastreio, a indústria organizada e um histórico de mercado exigente. O que a Europa cobrou agora é a comprovação. Papel, protocolo, né? Toda essa burocracia, auditoria, número. Em agosto e no começo de setembro, equipes do bloco vieram ao Brasil, visitaram estabelecimentos e órgãos oficiais e, no fim, consideraram satisfatório os controles apresentados na cadeia de aves. Depois veio o voto, depois a carta. Agora falta o processo burocrático da relistagem, ou seja, o sinal verde apareceu, mas o caminhão ainda não saiu do pátio. Para o produtor integrado, isso importa no detalhe do dia a dia. Manejo, carência de medicamento, registro, orientação técnica de agroindústria. Quem já trabalha direito quase não muda o galpão. Então tem que ficar muito atento aos controles, à parte burocrática, né? Se a relistagem se confirmar, Santa Catarina volta a disputar um mercado que paga o peito do frango com outra régua. Até lá, o recado para quem está no campo é simples: continuar fazendo certo, anotar tudo e não afrouxar o controle. Vamos lá.
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2: 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Marcelo Lara para a Rádio Nevasca FM.
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0: E vamos até o Clima Terra com ele, Ronaldo Coutinho do Prado, saber como que se comporta o tempo aqui na Serra Catarinense. Ronaldo, boa tarde.
3: Boa tarde. O tempo começa a ter um solzinho já aparecendo, já começou de manhã, a temperatura vai subindo, talvez consiga chegar aí a 19, 22 graus de máxima na região, mas no geral está indicando aí condições de tempo bom, temperatura em elevação, um pouco de vento vez ou outra, mas no geral o pessoal aproveita bem. Amanhã também frio de manhã, nas baixadas pode ficar entre 2 e 5, no alto entre 6 e 8 graus. E à tarde provavelmente não passa muito aí dos 22 a 25 graus, mas já começa a ficar mais quente. No sábado faz mais calor, uns 25, 27, talvez não baste muito de 6, 9 graus, já fica mais quente. E tempo bom também. Sempre tem variação de nuvens, né? Hora mais nublado, hora mais aberto com sol, mas no geral tempo bom. No domingo pode ter alguma chance de chuva ou trovada entre a tarde ou a noite, aumentando a condição de chuva a partir de segunda. Da Climatera, Ronaldo Coutinho.
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18: 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A colheita começa muito antes de entrar no pomar. Ela começa com responsabilidade. O transporte, o alojamento e as condições de chegada dos trabalhadores fazem parte do trabalho e precisam seguir regras claras. As normas regulamentadoras existem justamente para evitar riscos, abusos e situações que colocam a saúde e a dignidade dos trabalhadores em perigo. A NR31 determina que o empregador deve garantir transporte seguro, condições adequadas de deslocamento, locais de vivência dignos e proteção contra riscos à saúde e à integridade física. Já a NR24 estabelece requisitos mínimos de conforto e higiene, incluindo alojamento adequados, instalações sanitárias, ventilação, limpeza, espaços de descanso e condições térmicas apropriadas. Essas normas não são burocracia, são proteção, especialmente para trabalhadores migrantes, que muitas vezes chegam de longe e precisam encontrar aqui condições dignas de trabalho e de vida. Produzir com responsabilidade também é cuidar de quem faz a colheita acontecer.
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0: Nevasca FM, 1:03. Boa tarde. Muito obrigado pela sua audiência, muito obrigado pela sua sintonia, para você que estava junto com a gente aqui na programação da Voz da Cidade. Daqui a pouquinho estou de volta com o Show da Tarde e a gente retorna trazendo muito mais informações amanhã a partir do 12:30 aqui na Nevasca FM. Tenham todos uma excelente quinta-feira. Música.

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1: Isso mesmo, tudo isso e muito mais. A partir de agora até as quatro tem muita música boa, tem muito prêmio bacana. Já é quinta-feira, hein? Tá chegando o seu final de semana, fica mais especial. Se você tá sintonizado aqui na Nevasca, então, olha, tá preparado uma sequência de música aqui só com as melhores pra você curtir, pra você aproveitar de montão. Se você tá por casa, se você tá no trabalho assim como eu, gente, vem junto comigo aqui na Nevasca, aumenta o volume, já pode participar com a gente. Nosso WhatsApp, anota aí, hein? Pra você mandar nome completo e bairro pra tá participando do nosso sorteio. No 49 991 17 84 88, anotou? 49 991 17 84 88, já deixa fixado, já deixa nos favoritos aí da sua agenda. E lembrando, já manda aquele abraço pra quem você quiser, manda aquele beijo pra quem você quiser também, pede aquela música e manda nome completo e bairro, porque tá rolando o sorteio aqui na programação da Nevasca. E nessa quinta-feira, já sabe, né? É aquela cesta básica do supermercado Zabote pra dar aquele reforcinho aí nas compras diárias no seu rancho mensal. Então, aumenta o volume e vem junto comigo.
2: Existem
1: ótima tarde, eu sou o Andrade, tô te fazendo companhia aqui na Nevasca.

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13: Hora certa. 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
14: Nevasca FM, 1:26. Boa tarde. De volta aqui na programação da Nevasca FM,

0: Show da tarde pra você até as 4. Aumenta o volume aí. A voz da comunidade. Começando com Bruno Marrone, Henrique Diego, esqueci. A voz da comunidade. Começando com Bruno Marrone, Henrique Diego, esqueci você. Esqueci nada.
1: Ô, moda boa.
0: Selê de quinta-feira.

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essa versão regravada com Michel Teló, com Metamorfose Ambulante aqui no Show da Tarde, 1h41, pra você que tá aí sintonizado no 104.1 da Nevasca. Daqui a pouquinho eu vou tá mandando abraço pra essa galera, hein? Lembrando que tem de presentão pra você aquela cesta básica completinha, uma parceria da Nevasca, Supermercado Zabot. Tá chegando a finaleira de mês, a gente já vai se apurando aí, né?

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3: Na Nevasca, 1:47, boa tarde. Sempre muito mais música pra você, os melhores prêmios e claro, é a rádio dos melhores ouvintes. A voz da comunidade, começando com Felipe Rodrigo Banquinho.

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1: Olha, mas que muito mais música sertaneja pra você, Zeneto e Cristiano e Luan Santana, Melação, aqui no Show da Tarde. 2:03, uma ótima quinta-feira pra você que tá sintonizado no 104.1 da Nevasca, solzinho raiando, bonito e de montão aqui no centro de São Joaquim. Daqui a pouquinho tem previsão do tempo pra você conferir como que se comporta o tempo aqui pra nossa semana, né? Pra ficar melhor ainda a sua quinta-feira, pra você chegar no seu final de semana empolgadaço, daquele jeito, junto com a Nevasca, tem aquela cesta básica, hein? Do supermercado Zabot. Tá participando? Quero ver. Nevasca! 499-91-17-84-88, esse é o nosso WhatsApp, nosso amigo Hernanes, né? O Hernanes de Moraes é o nosso amigo Maradona, tá aqui na programação da Nevasca, querendo participar do sorteio. Ele que tá sempre ouvindo a programação da 104.1. O Pablo dos Santos Lima, do bairro Madre Paulina, tá com a gente também. A Patrícia Michele Pereira, do bairro Jardim Bandeira, tá aqui na sintonia também. Uma ótima tarde pra todo mundo. Ela diz que quer muito ganhar pros filhos dela. Tá bom, boa sorte pra você, minha querida. Ah, deixa eu ver quem mais. Quero participar do sorteio da cesta básica, mas não mandou o nome nem bairro. Vamos lá, Patrícia, manda nome e bairro aí pra gente saber de onde você tá ouvindo a Nevasca FM também, tá? Ótima tarde. Quem mais tá com a gente? O nosso amigo Ronaldo Guimarães, da Estância do Meio, tá aqui participando do sorteio. O Antônio Arioldo de Oliveira, do bairro Jardim Bandeira, também tá com a gente. Um abração pra você. O Paulo Roberto Ribeiro da Silva, do bairro Santa Cruz, tá pedindo pra ouvir uma do Gustavo Lima. Tamo junto. Valeu, ouviu aí, né? Com Traia Véia Equivocada aqui na programação da Nevasca. Pegou carona junto com essa, né? Dona Marina Eis, tudo bem? Boa tarde.
2: Boa tarde, eu sou Maria Inês Borges de Oliveira, do bairro Jardim Caixara, e quero participar da cesta básica do Zabot com a parceria da Nevasca.
1: Tá participando, tá bom? Se
2: atendido, agradeço, querido amigo.
1: De nada.
2: Gente boa, um beijão pra você.
1: Um beijo, dona Maria Inês.
2: E fique com Deus aí, você e a tua família.
1: Amém, gente, todos.
2: Guarda e Nossa Senhora Aparecida, que te proteja.
1: Amém,
2: proteja
1: pra senhora.
2: Todos vocês.
1: Obrigado.
2: Tchau.
1: Tchau, tchau.
2: Um beijão pra todos da rádio aí. Aqui em casa só dá Nevasca.
1: Ô, oh, coisa boa, mas é uma abraço. Querida dona Marinês, um abração, ótima tarde pra senhora. Obrigado pela sintonia, tá? Um beijo no seu coração, querida.
3: Boa tarde, Nevasca FM.
1: Tudo
3: meu nome
1: certo?
3: É Wellington Tomar dos Santos.
1: Fala, Wellington.
3: Estou trabalhando aqui no bairro Jardim Caiçara. Gostaria muito de ganhar essa cesta básica de vocês aí.
1: Beleza.
3: Uma boa tarde a todos.
1: Uma boa tarde, meu querido. Boa sorte pra você e bom trabalho.
4: Quero participar do sorteio da cesta básica do
1: tá
4: supermercado Zabot, com parceria com Rádio Nevasca.
1: Tá bom.
4: Eva Cristiane de Souza, daqui da Invernadinha.
1: Um abraço, Eva. Um abraço pra todo mundo aí na Invernadinha. Obrigado pela sintonia e boa sorte pra você.
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1: Ronaldo Coutinho do Prado, e o tempo, como que fica aqui na Serra Catarinense nessa tarde de quinta-feira e também pra esse final de semana? Boa tarde.
6: Boa tarde. É, o tempo começa a ter um solzinho já aparecendo, já começou de manhã, a temperatura vai subindo, talvez consiga chegar aí a 19, 22 graus de máxima na região, mas no geral está indicando aí condições de tempo bom, temperatura em elevação, um pouco de vento, vez ou outra, mas no geral o pessoal aproveita bem. Amanhã também, frio de manhã, nas baixadas pode ficar entre 2 e 5, no alto entre 6 e 8 graus. E à tarde, provavelmente, não passa muito aí dos 22 a 25 graus, mas já começa a ficar mais quente. No sábado, faz mais calor, uns 25, 27, talvez não baste muito de 6, 9 graus, já fica mais quente. E tempo bom também. Sempre tem variação de nuvens, né? Hora mais nublado, hora mais aberto com sol, mas no geral, tempo bom. No domingo pode ter alguma chance de chuva ou trovada entre a tarde ou a noite, aumentando a condição de chuva a partir de segunda. Da Climatera, Ronaldo Coutinho.
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Nevasca FM, esse é Gustavo Mioto, pedido de socorro aqui no Show da Tarde pra você, 12h24. Lembrando que tem aquela cesta básica do supermercado Zabot. Então já corre participar, mandando o nome completo no 49 991 17 84 88. Anotou aí? Esse é o nosso WhatsApp. Já corre mandar abraço.

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de Deus, é Jorge Matheus com Depois do Jantar aqui no Show da Tarde pra você curtir de montão, pra você aproveitar. Lembrando que nessa quinta-feira, pra ficar ainda mais especial, tem de presentão pra você aquela cesta básica do supermercado Zabot e a Nevasca FM, hein? Pra participar, muito simples, rápido e prático. Só vai mandar nome completo e bairro. E claro, conta pra nós o que você anda aprontando nessa sua quinta-feira gostosa. Tá ensolarado, o dia tá bonito, o dia tá bom, hein? E eu tenho certeza que você que tá sintonizado na Nevasca tá muito melhor ainda. É, vamos chegar no final de semana daquele jeito, com aquele esquenta especial que só a Nevasca sabe fazer. Mandar um abraço aqui pra Ediana Rosa Volvo, direto do bairro Nossa Senhora Aparecida, tá com a gente. Quem mais tá participando? Deixa eu ver, a Giovana Padilha, direto do Boava, tá aqui com a gente. Boa tarde, Will. Gostaria de participar do sorteio da sexta do supermercado Zabot. A Giovana Padilha, da localidade do Boava. Se for atendida, agradeço. Tá bom, minha querida? Boa sorte pra você. Obrigado pela sintonia. O Ashley Seifert Farias tá com a gente, do bairro Jardim Bandeira. Ele mandou agora, gente, uma mensagem. Vou explicar pra vocês quem é o Ashley aqui. Ele mandou pra nós, já, junto com o nome dele, uma carinha de um emojizinho, de um carinha de bigode, pra gente saber que ele é o Ashley, não a Ashley, que em vários casos

0: sorte no sorteio. Quem mais tá com a gente participando? A Valéria Cristina de Andrade, que mora no bairro Bela Vista, tá aqui na sintonia. Eloy Luciana Costa, olha só, aqui é a dona Eloy também, né? Que eu sempre... Meu Deus, eu só confundi os meus ouvintes aqui. A dona Eloy Luciana Costa do Bentinho tá com a gente. Ótima tarde pra senhora, obrigado pela sintonia. Tio Celso Donizete também do bairro Santa Paulina tá com a gente. A Jussara Aparecida Nunes tá aqui na sintonia da Nevasca. Um abraço pra você, Jussara. A Maikele Macedo Gomes também gostaria de participar do sorteio. Com a gente também o José Wagner Lima do bairro Nossa Senhora Aparecida. Tá só na sintonia da Nevasca. Quem mais tá com a gente? O Agnaldo Donizete de Oliveira, que mora no bairro Bela Vista. Fala, meu amigo, boa sorte pra ti, tá? Quem mais tá com a gente querendo levar pra casa essa cesta básica do supermercado Zabote é a Ellen Chagas, do bairro Bela Vista. Um abraço pra você, Ellen. Ótima tarde aí. A Flávia Terezinha, da Luz das Criúvas, tá com a gente também. Mandar um abraço pra Elizabeth Chagas, também do bairro Bela Vista. Família toda participando com a gente, que bacana, hein? O Josué Machado de Liz, também do São João do Pelotas. Pra você que ainda não participou, corre, manda nome completo e bairro, não esquece. Anota o nosso WhatsApp aí e manda pra gente, 49-991-17-84-88. Ótima tarde.
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0: Tempo em São Joaquim, ensolarado.

0: Temperatura nesse momento em 11 graus, umidade relativa do ar em 59% e chuvas a 0%.
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0: De Vasca FM, 2:48, ótima tarde. Sempre muito mais música, muito mais prêmios. 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A voz da comunidade, começando com o meu xará, Wesley Safadão. Amor é o esquema, é só meu xará no Wesley, hein? Ótima tarde pra você, excelente quinta-feira.

0: Paixão tá aí a boiadeira na Castela. É que eu não te esqueci, aqui no Show da Tarde, entrando na última hora, gente. 3 horas mais 2 minutinhos, quero saber se você já tá participando do nosso sorteio de hoje. Vai deixar passar a oportunidade, hein? É aquela cesta básica do supermercado Zabot e muito simples pra você participar. É só mandar nome completo e bairro no nosso WhatsApp. Tá participando? Já anotou aí? É 49991178488. Mandar um abraço pra Rosalina de Souza, que mora no bairro Santa Paulina, tá com a gente. O Joelson Padilha Lima, do bairro Jardim Bandeira, também tá na sintonia da Nevasca. O Evaldo Rodrigues de Oliveira, do bairro Bela Vista. Fala, tio Evaldo, tudo certo? Iracema Borges, do São Miguel, também tá aqui na sintonia da 104.1. A Giovana de Lima, do bairro Marita Campos. Mandar um abraço pra Sandra Madalena Pereira, do bairro Madre Paulina, meus conterrâneos. Quem mais tá aqui com a gente? O Jonathan, direto do Morros Altos, também tá só na sintonia da Nevasca. A Jussara Terezi, Stephen Linmuk, que sobrenome difícil, meu Deus. Direto da Santa Isabel, um abraço pra vocês. Vocês estão querendo me complicar com esses nomes de vocês aí, hein? A Josiane de Oliveira, da localidade do Morros Altos, também tá com a gente. Boa tarde, Will, tudo bem? Tudo bem. A Custódia Macedo, do bairro Subestação, gostaria de participar do sorteio e pedir uma música da Ana Castela. Essa daí que ela ouviu, né? É que eu não tinha esquecido a boiadeira. Agradeço, for atendido, fica com Deus, um abraço. Valeu, obrigado pela sintonia. A Marlene Aparecida de Oliveira do Bentinho, quero te parabenizar pelo ótimo trabalho de jornalismo na nossa cidade e também na Nevasca FM. Ah, Marlene, obrigado. Nossa, gente, que querida. Até me perdi aqui, meu Deus. Nem sempre as notícias são boas, mas são necessárias e nos informar com clareza e muita responsabilidade. Parabéns. Obrigado. Parabéns também pelos programas. Excelente locutor também. Deus te abençoe sempre. Nossa, Marlene, que querida. Eu tô perplexo, que nem diz o Robson Padilha, meu Deus. Um beijão, minha querida. Obrigado por todo o carinho, sem dúvida nenhuma. A gente que está aqui do outro lado do microfone procura fazer um trabalho de excelência, principalmente tratando do jornalismo, com muita responsabilidade, para levar o máximo de informações. Claro, como ela falou, nem sempre são todas positivas, né? Mas a gente tem que informar, né, de uma certa forma. Então a gente está aqui sempre na programação da Nevasca FM, tanto na programação mais interativa, que são os programas que eu adoro fazer junto com vocês, assim como o jornalismo, que é minha área, né? Que é inclusive o que eu estou cursando na faculdade, que é o jornalismo. Então receber uma mensagem dessa, Marlene, eu que estou no início da minha carreira, porque eu sou relativamente jovem, não só de idade, deixa eu fazer inveja pra galera aí, né? Que eu só tenho 25 anos. Mas também no meio da comunicação, no meio do jornalismo, sou extremamente cru ainda, aprendo todos os dias e aprendo principalmente com vocês, que são nossos melhores ouvintes. Então, receber um feedback desse transforma o meu dia e me inspira a melhorar ainda mais para levar com mais clareza, mais informações para você, enfim, para vocês e a melhor comunicação aqui na programação da Nevasca. Muito obrigado pelo carinho, tá, Marlene?
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0: Ronaldo Coutinho do Prado, e o tempo como que fica aqui pra Serra Catarinense nesse final de semana? Boa tarde.
2: Boa tarde. É, o tempo começa a ter um solzinho já aparecendo, já começou de manhã, a temperatura vai subindo, talvez consiga chegar aí a 19, 22 graus de máxima na região, mas no geral tá indicando aí condições de tempo bom, temperatura em elevação, um pouco de vento, vez ou outra, mas no geral o pessoal aproveita bem. Amanhã também, frio de manhã, nas baixadas pode ficar entre 2 e 5, no alto entre 6 e 8 graus. E à tarde provavelmente não passa muito aí dos 22 a 25 graus, mas já começa a ficar mais quente. No sábado faz mais calor, uns 25, 27, talvez não baste muito de 6, 9 graus, já fica mais quente. E tempo bom também. Sempre tem variação de nuvens, né? Hora mais nublado, hora mais aberto com sol, mas no geral tempo bom. No domingo pode ter alguma chance de chuva ou trovada entre a tarde ou a noite, aumentando a condição de chuva a partir de segunda. Da Climatera, Ronaldo Coutinho.
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0: Nevasca FM 3:10, excelente tarde pra você. Povo, quintou, bebê, finalmente ela chegou, né? Tá aguardada a quinta-feira, tá aí. A voz da comunidade, começando com Jorge, Henrique e Rodrigo, nossa chama. Aumenta o volume, curte com a gente, não esquece de participar, hein? Tem aquela cesta básica do Zabote, eu tô te esperando aqui pra mandar aquele abraço bem bacana pra você na Nevasca.
19: Do lado, né?

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0: 3h23. Uma excelente tarde pra você sintonizado no 104.1 da Nevasca. Vamos mandar abraço, lembrando que tá rolando de presentão pra você aquela cesta básica do Supermercado Zabote. Quem tá aqui com a gente, deixa eu ver, na rua José Vieira de Melo Centro, a Leoni Ferraço Lopes tá participando. Deixa eu ver quem mais. Mandando aquele recado bem bacana. A Gorete Artismo da Estância do Meia, a Jalzina Gorete tá aqui com a gente. Um abração pra você. A Cailane Barbosa do bairro Santa Paulina. Oi, Cailane, tudo bem? Como que você tá, minha querida? O Juliano Barbosa, que mora no centro, também tá com a gente. A Emily Nauana Celani também tá aqui na sintonia da Nevasca. Um abraço pra você, direto do Ercílio Vieira. A Patrícia Antunes Cabral tá aqui na sintonia da Nevasca. Oi, Patrícia, tudo bem? Onde que você mora? Tudo certo? Quem mais tá com a gente? O Maico de Oliveira, do bairro Nossa Senhora Aparecida, também tá aqui na sintonia da Nevasca. Tem áudio chegando. Oi, boa tarde.
2: Boa tarde, queria participar do sorteio da Rádio Nevasca.
0: É o Baia.
2: Baia. Saço.
0: Ele é muito
2: bairro
0: fofinho,
2: Bala
0: gente.
2: Vista.
0: É o Bian, Saço do bairro Bala Vista. Ô, meu querido, como que você tá? Boa sorte pra ti, tá? Obrigado pela sintonia. O Gabriel Barbosa Lima, do bairro Jardim Bandeira, tá com a gente. O Gabriel Ataíde Oliveira, do Cruzeiro, também. Mandar um abraço pro Victor Mendonça Ribeiro, também tá aqui na sintonia da Nevasca. Mandar um abraço, deixa eu ver quem mais tá participando. A minha mãezinha, dona Ana Paula, 01, né? Oi, meu filho, manda a música pra mim curtir aqui nas corujas. Tá bom, minha véia. Desejo toda a programação aí pra ti, minha coroa. Beijão. A Thalia Souza Barbosa, do bairro Madre Paulina, também tá com a gente. A Rosemary Laurindo, do Monte Alegre, tá aqui na sintonia da Nevasca. O Paulo César Lima, do bairro Bandeira, também. Deixa eu ver quem mais. O João Nilson Pereira Ribeiro também tá aqui com a gente na sintonia da Nevasca. O Luciano Padilha, do Três Pedrinhas. A Silvana Oliveira da Rosa, do bairro Bela Vista. A Vera Lúcia Damas, do Rincão do Tigre. Olha só, gente, onde tá chegando a nossa comunicação. Um abraço pra você e pra todo mundo aí no Rincão do Tigre, que tá só acompanhando a Nevasca. O André Camassola, que mora na Coab 2, também tá na sintonia da 104.1. E pra você que quer participar do sorteio, não esquece, só mandar nome completo e bairro. E aí, tô te esperando, hein?
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0: Vamos com o manual do eleitor com Mariana Berti.
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17: Na Nevasca 3:31, excelente tarde pra você. 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Chegando aquele bailão de qualidade, bom de ouvir em qualquer horário, né? Estação Fandangueira e Sorriso Lindo, definições.
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0: né, pro sabadão, pro domingão, pra aproveitar de montão. E junto com a Nevasca fica ainda mais especial, porque é tradicional de toda a quinta, aquela cesta básica do supermercado Zabot. E você já sabe quais que são as regras pra participar. Só mandar nome e completo e bairro aqui, ó. O WhatsApp da Nevasca no 49991178488. Vamos mandar abraço, ver quem é que tá aqui com a gente. É o Marcílio de Urupema, quero participar do sorteio. E se possível, toca Zezé de Camargo e Luciano, por favor. Teve uma bem boa aí do Zezé de Camargo, hein? Valeu, Marcílio, uma ótima tarde pra ti, obrigado pela sintonia. E também um abraço bem especial pra todo mundo de Urupema. A Genoveva da Silva Seifert, que mora no bairro Jardim Minuano, tá com a gente também participando. A Andréia Rodrigues Anselmo, que mora no bairro Morro do Vento. Isso, no Arvoredo. Um abraço pra todo mundo aí que tá acompanhando a Nevasca. Vanessa de Souza Santos, do bairro Santa Paulina, tá com a gente. A Denise Oliveira Rodrigues, do bairro Jardim Bandeira, também tá sempre aqui na sintonia da Nevasca. O João Adriano da Cruz, do bairro Coab 2, tá aqui com a gente. Deixa eu ver quem mais tá participando. O Cláudio da Silva, direto do bairro Marita Campos. Will, quero participar do sorteio, tá participando, meu amigo. Boa sorte pra ti, tá? Dona Marquisete, boa tarde.
1: Boa tarde, Will. É a Marquisete do Nascimento do Bandeira. Gostaria de participar do sorteio. Obrigado,
0: tchau. Tchau, tchau, tchau, Dona Marquisete. O pequeno aí tá tocando terror em casa, né? Obrigado pela sintonia, uma ótima tarde aí.
2: Meu amigo, eu,
0: Rodrigo. Tudo certo? Rodrigo, fala, Rodrigo.
2: Arturiano, gostaria de participar do sorteio aí. Obrigadão aí, um abraço. Tudo
0: beleza,
2: de bom.
0: Beleza, meu amigo, boa sorte pra ti aí, ótima tarde, bom trabalho pra vocês e pra todo mundo das lojas Lamar, tá bom? O Guilherme Antunes, do Rosário, também tá com a gente, querendo participar do sorteio. O Antônio Carlos de Lima, do loteamento Jardim das Camélias, tá aqui na sintonia da Nevasca. A Cleonilda de Lis também tá aqui com a gente, querendo participar do sorteio. Direto da localidade do Boava, tá aqui na sintonia. Natália Lucemar Verônica, do bairro Bela Vista, também tá com a gente. Meu Deus, é muita mensagem, hein? Não sei se vou dar conta de atender todo mundo até às 4 horas, hein? Marilene Terezinha Pereira, que mora no bairro Nossa Senhora de Fátima. Deixa eu ver quem mais. A Deulha. Que nome diferente, que nome bonito. Deu-lhe a Sofia Martins Henrique, do bairro Jardim Bandeira, pedindo pra ouvir uma do Luan Santana, a Ilha. Boa pedida, hein? Vai curtir sem dúvida nenhuma, tá? Quem mais tá com a gente participando? O Ezequiel da Cruz da Invernadinha também tá na sintonia da Nevasco. O André Nari Pereira da Silva, do bairro São José. Tem mais áudio chegando. Dona Leila Marta, tudo bem?
3: Oi, boa tarde.
0: Boa tarde, tudo bem?
3: Parte do sorteio da cesta básica.
0: Tá bom.
3: Meu nome é Leila Marta, eu moro aqui na Madre Paulina.
0: Ô, minha conterrânea, um abraço pra senhora e boa sorte, tá? Quem mais tá com a gente? A Aline Souza, do bairro Jardim Bandeira. Manda um abraço pra Eliane, que mora no bairro Minuano, aliás, tá aqui com a gente também. Uma ótima tarde pra você e boa sorte, obrigado pela sintonia, tá? O Paulo Roberto de Oliveira, que mora no bairro Jardim Bandeira, também tá com a gente, tem mais áudio chegando. Opa, tudo certo?
4: Boa tarde, tudo certo?
0: Tudo certo, Matheus?
4: Eu, Matheus da Rosa, do bairro Martelano, queria participar do sorteio da cesta básica.
0: Beleza.
4: Pedido, agradeço.
0: Valeu, meu amigo, tá trabalhando, tá na operação das máquinas aí, tá sintonizado na Nevasca, coisa boa, hein? 3:43, você ainda não participou? Dá tempo, hein? Corre, corre, tô te esperando.

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10: Tempo e temperatura.
11: Tempo em São Joaquim é bom e ensolarado, temperatura em 18 graus, chuva em 0%, umidade relativa do ar em 59%.
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11: 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Vamos lá, mandar os últimos abraços e saber quem é o sortudo ou a sortuda que vai levar para casa essa cesta básica. Nessa quinta-feira, hein? A voz da comunidade. Mandar um abraço pro nosso amigo Vaguinho de Muitos Capões, Rio Grande do Sul, Robson Padilha. Olha só onde chega a Nevasca FM, hein? A Patrícia Antunes Cabral tá com a gente. Ela gostaria de pedir a música do Rick Renner. Ela é demais. Uma abençoada tarde, amigo. Valeu, obrigado. Direto do bairro Bela Vista, tá aqui na sintonia da Nevasca participando. A Maria Borges da Cruz da Invernadinha também tá com a gente. Deixa eu ver quem mais tá aqui com a gente participando. Mandando um abraço bem bacana, pedindo pra participar do sorteio. A Lúcia de Fátima Huguen, que mora no bairro Coab 2, tá com a gente. O Lucas Nunes, do bairro Jardim Bandeira, também quer participar do sorteio. A Larissa Rosa da Cruz, direto de São Francisco Xavier, tá ouvindo a rádio. Obrigado pela sintonia, boa sorte pra você. Quem mais tá com a gente? O Adrovando Melo, direto da Bossoroca, interior do Urupema. A Cristina de Souza, do bairro Madre Paulina, também tá aqui na sintonia da Nevasca. O Josiel da Rosa, do bairro Marturano, tá com a gente também. A Crislaine Farias da Rosa, do bairro Pradinho. Tem áudio chegando? Opa, boa tarde.
12: Boa tarde, eu gostaria de participar da cesta básica do Zabote. Moro no Jardim Minuano, sou Guilhermina Cerezinha de Lima do Marão.
11: Tudo bem, dona Guilhermina, boa sorte, tá? Obrigado pela sintonia. O Thales Antunes de Lima, o Valmete tá com a gente, fala meu amigo. Tudo certo, boa sorte pra tu, tá? Direto do bairro Santa Cruz, tá aqui na sintonia da 104.1. Quem mais? O Andrei Camassola também tá com a gente, do bairro Coab 2, tá participando. A Andréia Seifert, que mora no bairro Jardim Minuano, também tá na sintonia. Bom, vamos lá, não dá tempo de mais nada. Chegou mais uma mensagem, vamos lá. É o Cangalha, direto de Urupema, tá pedindo pra ouvir na música Sino com X. Essa é uma boa pedida, hein, meu amigo? Vamos lá ver quem é o sortudo ou a sortuda. Tá na hora do sorteio, meu povo! O final do telefone, atenção, o final do telefone 0382, pode comemorar, hein? Foi pro bairro Marturano. Final do telefone 0382, o Josias da Rosa do bairro Marturano. Lembrando que tem 3 dias úteis pra vir na Nevasca FM e retirar o seu voucher de autorização pra poder aproveitar de montão a sua cesta, tá? Gente, eu vou indo nessa, foi um prazer, uma alegria estar com vocês aqui no show da tarde. A gente se vê por aí, se falar por aqui, se Deus quiser, amanhã, na sexta-feira, a partir do 12:30, na Voz da Cidade. Vai chegando Robson Padilha e o Sulcanda. Tchau, uma ótima tarde, fiquem aí com esse pupurri do Bruno Marrone, Esqueci e Amor a 3. Aumenta o volume e curte.

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2: alô, meu rincão, buenas, buenas, buenas, amigos ouvintes das mais distantes partes desta pátria da nossa querência brasileira, tchê. Eu não poder estar aí para apertar a tua mão, mas eu vim através deste microfone te dar meu boa tarde. Boa tarde, São Joaquim. Boa tarde, Santa Catarina. Boa tarde, meu Rio Grande. Boa tarde, Brasil. É com emoção, satisfação e alegria que eu, Robson Padilha, venho bater na porta do teu rancho, escancarar as cancelas do teu rádio e levar até você o melhor da música regional brasileira. Com esse programa, Campeiro Galdeiro, o Sucanta que bate na marca, apresentado todas as tardes, mesmo horário, de segunda até sexta-feira. Hoje é quinta-feira, tchê. De rádio ligado, meu amigo Tacha, lá nas crioulas. Ah, taura, velho. Ô, Márcio Velho, vamos que vamos, né, tchê? É, Márcio Lima. Quero mandar um abraço a todos os mecânicos e a todos os chapeadores de São Joaquim que estão ligados comigo. Um abraço de volta e meia. Luiz Marenco, meus amores serranos, todo mundo veio pro rodeio, Baitaca, Bugil, Lacaio, Chebagual.

0: Ah, que marca baguala, ô, barbaridade, tchê, que marca lindaça por demais, essa aqui eu quero mandar lá pro Canil São Bento do Brandão, sigam na página no Instagram, Canil São Bento do Brandão, ele que tem cachorro, pastor da Mantiqueira, fizemos negócio com uma cadelinha, e que esgarroneiro que são, umas barbaridade, né? Ô Zé Telmo, será que tu tá de rádio ligado, hein, nosso amigo Zé Telmo? Alô Zé, tudo bueno? Larissa, como é que tá Larissa? Ô Angia, dona Angela, Larissa ali, ó, um abraço pra vocês aí. Bueno, bueno, bueno. Ô Zé, olha aqui pra rádio, Zé. Vamos atracando mais aí as marcas Galdérias pra todos os amigos e amigas. Agora são 4:12. Vamos dele que dele.
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0: Olha aí, meu amigo Brandão, essa aí foi pra o Canil aí, o Canil do Brandão, rapaz, um forte abraço, essa marca aí, Campeiro Cusque Cavalo. É, se você não segue, siga no Instagram, né? Canil São Bento do Brandão. Ô, Indiada, vamos pra um breve intervalo comercial, mas antes disso, vamos lá no Direto da Redação, vamos dar uma olhadinha lá?
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0: Diretaço da redação, é isso aí, minha gente, vamos lá no Direto da Redação agora bem rapidinho, né, Padrinho? Vamos ver o que nós temos aqui de notícias pra vocês. Olha só, passagem aérea encarece 14,5% no período de um ano, barbaridade, né, tchê? Lote residual da restituição do IR será pago para 412 mil contribuintes na semana que vem. E também temos aqui, Brasil registra a maior proporção de empreendedores com CNPJs. Ô, coisa buena, certo? Vamos para intervalo comercial agora, hein?

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13: Olha a hora, olha a hora certa, agora são 4:25 da tarde em Diada Buena. A rádio mais ouvida daqui pra aí, barbaridade, tchê. Buenas, buenas tardes, Galdérios e Galdérias de todas as querências, quinta-feira de tarde, o sol clarindo o rincão e o Sulcan tá chegando firme, trazendo música e tradição na batida bem campeira do Cincerro, se alegra o nosso coração. É Rádio Nevasca no ar, levando o Sul na canção, certo? Vamos que vamos, dele que dele, diz aí a Rafa Nunenberg que era pra ser final de semana passada aí, uma comemoração do médico veterinário, né, Rafa? O dia 9 de setembro, mas vamos comemorar esse final de semana em Bom Jardim. Veterinários de São Joaquim, uma marca do Grupo Carqueja, vou mandar pra vocês aí, Andejo. É, isso aí, vou mandar Andejo do Grupo Carqueja a todos, que já pode tirar, meu amigo velho. É isso aí, tá certo, tio Will, daqui um pouquinho você bandeia pros lados da querência. É, chegando pra aqui também o tio Celso da Santa Paulina, pediu dos shots das mocinhas da cidade, aí também tio Aurélio Chaves chegando no pé do eito, como é que tá, tio Aurélio?
14: Tarde, meu amigo Padilhão.
13: Bom.
4: certo?
13: Bom, bom,
4: manda
13: bom.
4: Aí pra nós um estouro de tropa aí. Tamo na escuta da programação, meu amigo. Forte abraço, sucesso. Deus abençoe.
13: Beleza, pode deixar que nós mandamos, né? Deixa pra nós. Agora são 4h27, vamos que vamos em Dia da Buena.

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A outra viola só tinha três.

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0: Mas que marca bagual, estouro de tropa aí com fogo de chão, minha gente. Agora são 4h38, vamos lá na Clima Terra.
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0: O Ronaldo Coutinho do Prado, buenas tardes, Ronaldo, fala pra nós da previsão do tempo aí.
2: Boa tarde. É, o tempo começa a ter um solzinho já aparecendo, já começou de manhã, a temperatura vai subindo, talvez consiga chegar aí a 19, 22 graus de máxima na região, mas no geral está indicando aí condições de tempo bom, temperatura em elevação, um pouco de vento vez ou outra, mas no geral o pessoal aproveita bem. Amanhã também, frio de manhã, nas baixadas pode ficar entre 2 e 5, no alto entre 6 e 8 graus. E à tarde provavelmente não passa muito aí dos 22 a 25 graus, mas já começa a ficar mais quente. No sábado faz mais calor, uns 25, 27, talvez não baste muito de 6, 9 graus, já fica mais quente e tempo bom também. Sempre tem variação de nuvens, né? Hora mais nublado, hora mais aberto com sol, mas no geral tempo bom. No domingo pode ter alguma chance de chuva ou trovada entre a tarde ou a noite, aumentando a condição de chuva a partir de segunda. Da Climatera, Ronaldo Coutinho.
0: Valeu, Ronaldo, obrigado pelas informações do tempo, amigo. Agora são 4h39.
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5: Olha a hora, olha a hora, olha a hora certa. Agora são 4h45 da tarde, Indiada Buenacha. A rádio do teu coração e dos melhores ouvintes. Tchê, tchê, tchê. Buenas tardes, Indiada. Chegamos, né? É, tem mate cevado na cuia, tem vento beijando o potreiro, tem cavalo bem encilhado e o canto do brasileiro. Quem gosta de música boa já conhece o paradeiro. É no Sul Canta com padilhão da Nevasca, com sabor bem campeiro. Amigos, amigas, é, minha gente, vamos atracando as marcas daquele estilo bem taura, pessoal do Rio Grande do Sul, ligado com a gente. Forte abraço ao povo do Rio Grande do Sul. É, quero mandar um abraço pra quem? Pra dona Marilene. Ô, dona Marilene, tudo certo? Como é que estão aí? Um abraço pra dona Marilene, pro Lucas e pro tio Rui Becker. Esses amigos lá de ausentes. Um forte abraço e ela pediu a marca Bugre do Mato tocar pra ela e também pra funcionária dela. Pra curtir a marca lá na queijaria, né, tchê? Então tá bom, mandar aí, tá, já tá aqui na boca do brete a marca, dona Marilene, já tá aqui na boca do brete. Aí o tio Rui Becker e a dona Marilene, que são muito amigos aí do grupo Cordiona, é, principalmente do Fernandinho, rapaz. Um forte abraço a vocês que estão aí de rádio ligado, curtindo a Rádio Nevasca sempre. A dona Isabel também mandou um áudio. Ô, dona Isabel, tudo certo?
6: Boa tarde, Robson, tudo bem?
5: Tudo.
6: Gostaria de oferecer a música Luz do Meu Rancho pra minha mana Maria Israel, que está aqui em casa nesse momento, fazendo um café da tarde pra nós, com as roscas de coalhada aqui, muito boa.
5: Oi, a coisa
6: obrigada,
5: boa.
6: Obrigada, Robson.
5: Uma rosquinha de coalhada.
6: Escutando a Rádio
5: Nevasca. Obrigado, obrigado. E uma rosquinha de coalhada não tem quem não goste, Bárbara. Adriana, tudo bem? Bueno? Lá de Bom Jardim da Serra, ela quer escutar a música Cantilena com o Quarteto Coração de Potro. Deixa que nós tocamos, certo?

0: chilena.
1: Mas que bagual de moda, né, gente? Agora são 4h59, seguimos com os comerciais, depois vem mais música gaúcha. Então manda mensagem que dá tempo, hein? Ainda temos uma hora de puro chucrismo sulcando tabagual.

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1: Buenas, buenas, buenas. 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
1: Olha a hora, olha a hora, olha a hora, olha a hora certa. Agora são 17h04. Tchê, vamos que vamos. A rádio do teu coração, a rádio dos melhores ouvintes, a rádio que te encanta. Buenas tardes, amigos. Vamos tirar a mania das canelas e vamos pelear. Tem muita peleia ainda, tem umas 3-4 braças de sol ainda pra acabar quinta-feira, che. O tempo tá bueno, parceiro. Céu bonito sobre a querência e a nossa música gaúcha vem trazendo sua presença do campo pra cidade inteira com alegria e competência. Sulcanta vai fazendo festa com tradição e vivência. É, pode, né? Lembranças do passado batendo a marca. Quero mandar lá pro Moisés Rodrigues. Será que tá de rádio ligado, nosso amigo Musa? Será que o Musa tá de radião ligado? Musa, tudo bueno? É, minha gente, chegando aqui também o dona Lourdes, tudo bom? Como é que tá o Jaci?
16: Boa tarde,
1: Robson.
16: A Lourdes, você minhas mocinhas hoje? Tô aqui lidando aqui na peleia. Tudo bem aí?
1: Tudo bom, tudo especial.
16: Pra nós aqui, pra turma da Varginha, pra turma dos Pomal.
1: Mandemos.
16: Nas podas, como diz aquele.
1: É, terminando as podas, né?
16: Irmão, pra minha família.
1: Tá certo.
16: Pra mim com o Jaci, cadê o...
17: Porcaléia.
16: Moreno Lixosa. Lixosa, você me quer?
17: Lixosa.
16: Tá
1: bom.
16: A Nossa Senhora bote o manto por cima de vocês aí.
1: Ah, beleza.
16: Eu sou fã do Fácil do Rick Rene.
1: É isso aí, coitado da dupla, perdeu aí um integrante, né? Gente, eu só não toco a música quando pede, porque se a gente tocou, ela tocou recente, então muitas vezes tem músicas que a gente já tocou, então não toca, né? Que já pensou tocar duas, três vezes a mesma música aí no mesmo programa, não tem quem lide. E às vezes a pessoa não escuta, né? Tem horas que a pessoa não escuta a música que a gente roda, daí ela pede de novo, né? Então nós temos sempre anotamos num caderno aqui, ó. Sempre tem anotadinho. É a música que a gente toca todos os dias, né? Então às vezes o pessoal, mas tu não toca mesmo? Toco. Sempre a gente toca. Tem uns que pede sempre a mesma música, nós trocamos, né? Aqueles que sempre pede sempre a mesma, nós demos uma trocada também, né? Deus o livre, né, tchê? Deu e a barbaridade. Um abraço pra vocês aí. Aí também com a gente de Rádio de Ruiá. Aí, homem do céu, mas ó, que coisa buenacha. Mandando aqui uma... Boa tarde, eu sou o Johnny, homem da Taquó, Johnny. Lá de Taquara, Rio Grande do Sul, escuto diariamente. Não te anseia, Grupo Carqueja. Manda para os meus filhos, o Felipe, a Daniele, e o genro Bruno e o neto Joaquim, que estão se preparando para Interregional da Enart. Olha aí que coisa linda, rapaz. Olha, um forte abraço, pode deixar que nós vamos tocar aí para vocês, tá bom? Deixa para mim, amigão. Coisa linda por demais, certo? Agora são 5:07, lembra?

0: Mas que marca baguala, 5h20, vamos para um breve intervalo comercial e depois seguimos com mais música Gaudéria para os amigos ouvintes, tanto aqui de Santa Catarina, como do Rio Grande, como nesse meu Brasil de bombacha, tchê. Da serra ao litoral, do litoral ao planalto, do planalto à fronteira, as que tal?
1: Tamo junto, Gaudéria.

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1: 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Tchê! Buenas, buenas, buenas tardes, amigos e amigas gaudérios e gaudérias de todas as querências. Estão gostando do Sulcanta? Eu não tão. Então aumenta o volume desse rádio, deixa a música tocar, que quinta-feira de tarde é dia de se alegrar, tchê. Com o Padilha no comando, ninguém vai ficar parado. Na Rádio Nevasca, as músicas gaudérias ficam sempre bem lembradas, né? Tchê, tchê, tchê, tchê, tchê. O Tacha, tá aqui a marca Tacha. É, Juliano Moreno, perfume destino. Azar, dona Sabrina, tá na coxilha rica, botou um rádio bem na cabeça de um palanque, limpando o quintal, ligado no Sulcanta com o Padilhão. Que coisa buena! E a marca que ela pediu é a música Vida no Campo, e nós vamos rodar Vida no Campo, já tá aqui na boca do Brett. É coisa buena. Chegando um áudio aqui também, lá de Taquara, do seu Dionei Ricardo dos Reis, rapaz. Ô, seu Dionei!
16: Boa tarde, eu sou o Dionei, amigo da Taquara, Dionei. Lá de Taquara, Rio Grande do Sul, escondidamente. Não te anseia, Grupo Caracolipe, a Daniele e o Gênero Regional da Enarte. Olha aí pra vocês, tá bom?
1: Mas olha aí, escutando a gente lá em Taquara, lá no Rio Grande do Sul, um forte abraço, meu amigo Dionei. Aí o Gerson, chegando no pé do eito também, rapaz.
17: Buenas, Padilhão, aqui é o Gerson. Toca pra nós aí, meu rastro com o gaúcho da fronteira.
1: Ah, se eu tiver, eu toco, deixa que eu toco, se eu tiver ela, amigão. Ô, Lucas Santos do Bom Jesus, CT Luiz Gabriel Camargo de Castro, é, lidando nesse rincão, projeto taurino, mas que tal, indiada baguala. Certo, agora são 5:27, meus amigos campeiros e campeiras, de todas as querências. Alô, prendas, essa vai pra vocês aí também, né? Essa música, Perfume de China. Um abraço, né, Valtemeia?

0: marca baguala, né, tchê, bárbara, né? E aí, Carol, como é que tá? Quero mandar um abraço também pro Lanzinho, rapaz. Ô, meu, como é que tão aí? Tão limpando o carro. Ele é sua prenda, mas olha aí, rapaz. É ligado no 220. Ah, aí que eu me refiro, né, tchê? Vamos que vamos. E dele que dele, assim seguimos com os comerciais. É, minha gente amiga, a gauchada do meu pago. Vamos adentrar o último bloco musical do Aldo Sucante.
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0: Direto da redação é com Padilha, avisando aí que o pessoal tá inseguro na Fuji, né? O pessoal aí tá, muitos tá ruim a Fuji, outros do Gata Médio, uns tá bem bom. É, a Fuji já tem muita coisa pra abrir, não sabemos o que vai acontecer na produção das nossas Fuji. Pelo lugar que tá dando só folha, hein? Quem sabe deu uma florzinha daqui pra diante. Barbaridade.

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0: hora certa, agora são 5h48.
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0: Buenas, buenas tardes, amigos e amigas, gauchada do meu pago, vamos chegando, né, Padilhão? É, Luan Ribeiro, esse Luan Ribeiro é uma lenda, ele é essa prendinha dele, essa gauchona, né, tia? Os dois amigos da gente, são gente da gente, né? Cleiton, como é que tá o cliente especial de primeiro nome? O que que manda?
2: Boa tarde, meu amigo Padilhão, poderia tocar pra nós aí, o Criador, Leito de Bom Jesus que impede aí, tem uma tracada aí no plantio do milho aí.
0: Não frouxe. Frouxe garrão, né? Não frouxe garrão, né? Não, nós atracamos pro potreador, né? Deixa atracamos pro potreador aí pra ti. Deixa pra mim que sou canhoto, deixa pra mim que sou canhoto. Rodrigo também, que tá ligadaço com o Padilhão, o velho Batata, ali, Batata, manda a música pra nós, homem. Eu e a minha amada Sarina e a gurizada, né? Davi Júnior, a gurizada velha, Rodrigo Batata e Davi, aí, Juninho. Um abraço pra vocês aí, ô Indiada Taurinha, Indiada Taurinha, os amigos da gente, né? Os amigos da gente que sempre estão ligadaço no programa, que leva

0: Galponeira até você. Bueno, a última mensagem que nós vamos abrir agora, vamos ver quem é que mandou. Opa!
1: Boa tarde, eu sou o Diego, vocês estão aí na rádio, eu quero a música do Tordilho Negro. Foi Maldonado que ficou no redomão, esse é o chudo monopingo, desafiava qualquer peão, é um Tordilho Negro.
0: Pedro Augusto.
1: Pedro Augusto, e mora em Bom Jardim da Serra, e eu quero essa música pra vocês aí também, da rádio, nós aí que vamos torneio.
0: Mas tá virado num Teixeirinha, homem. Mas tá virado num Teixeirinha cantador aí, ó. Rasquetala, me deixa que nós tocamos.

0: Mas que marca baguala, né, tia? Barbaridade. Ô, Claitão, mas como é que tá, Claitão? Mas agora, Claitão, vamos rodar o áudio do Claitão bem rapidinho aqui. Como é que tá, Xê?
1: Boa tarde, Padilhão. Manda uma música aí, oferecida aí pro nosso amigo Zé Cão, do Faxinal Preto, mais conhecido como Zé do Jorge. Estamos aqui hoje na casa dele carregando um porco. Vou preparar o torresmo, beleza? Um abraço do amigo Claitão, Robson. Sorte que a costela tá gorda. E mande outra aí, uma música aí pro Zé e Tonhão. Tonhão tá coçando um pomar do Campo Novo laçado de botoneta, Robson. Manda aí o tio Zé aí na boa, caçando um javalisco aí, campeão no mato. Manda aí a música pra ele, procura o javali.
0: Mas, bicho velho, vai ser baguala, homem.

0: Pedro Augusto, não vai dar tempo de tocar toda a tua marca, meu amigão. Agora nós vamos pra previsão do tempo, depois oração da Ave Maria, certo, gente? Fiquem aí que eu já volto.
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0: Ronaldo Coutinho do Prado, boa noite, Ronaldo. Falar pra mim e o povo como é que vai ficar a previsão.
2: Boa noite. É, tivemos um tempo tranquilo hoje, a temperatura deu uma subidinha, chegou a marcar praticamente entre 18 e 21 graus, um outro ponto acima. Agora a noite cai, amanhã tem tempo bom. Faz frio, entre 2 e 5 graus de manhã cedo em alguns pontos, e quente à tarde, 24, 25 graus. Olha, dificilmente chove, tempo bom. No sábado também, tempo seco, pode chegar a 25, 27, fresquinho de manhã. No domingo ameaça chuva entre a tarde e a noite, não dá para descartar completamente. Na segunda-feira, de terça e quarta, vamos ter chuva, período de melhora e temperatura começando a cair. Fica mais fresco na segunda, esquenta um pouco na terça e cai bem na quarta-feira. Da Climatera, Ronaldo Coutinho.
0: Valeu, Ronaldo, obrigado pelas informações do tempo e agora vamos para a oração da Ave Maria.
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0: No Brasil, são 6 horas da tarde. A hora do Ângelo. A hora da oração da Ave Maria. Chega o entardecer e o dia se despede lentamente. O céu se cobre de cores suaves e o silêncio da tarde nos convida à paz. E é nesse instante que muitos corações, onde quer que estejam, se voltam todos para Maria. Maria, mãe que acolhe, Maria que nos conforta e nos acompanha no caminho das nossas vidas. E neste momento tão especial, deixamos de lado todas as nossas preocupações, deixamos de lado todos os ruídos e as correrias do dia, para abrirmos espaço para nossa fé, para abrirmos espaço para nossa gratidão, para abrirmos espaço para o silêncio da nossa alma. A hora da Ave Maria é mais do que uma tradição. É um abraço bem apertado no nosso coração. É tempo de confiar, de agradecer e de pedir proteção para a família, proteção para os lares e proteção para o mundo. Que Maria, com sua doçura e todo aquele cuidado, abençoe cada casa, abençoe cada pessoa, cada caminhada, e que sua presença nos inspire a seguir com mais esperança, mais coragem e muito mais amor. Vamos todos nós juntos elevar essa prece tão simples, mas cheia de significado. Tão simples, mas cheia de graça. Ave Maria, que és cheia de graça. A Ave Maria de hoje vai para todas as almas que estão vagando pelos confins do purgatório. A Ave Maria de hoje vai para todas as crianças do planeta Terra. A Ave Maria de hoje vai para todos os doentes acamados nos leitos dos hospitais ou acamados em casa. A Ave Maria de hoje vai para você que está completando mais um ano de vida. Parabéns, hoje é o dia do teu aniversário. A Ave Maria de hoje vai para você que parou com o que estava fazendo para rezar, orar a oração da Ave Maria com o Padre Darcy. Salve, salve, salve Maria, Padre Darcy.
4: Salve Maria Robson Padilha, salve Maria, meu irmão, minha irmã, que nos acompanham neste momento sagrado da oração da Ave Maria. Hoje gostaria de refletir contigo a importância da convivência, e para nós termos uma boa convivência é necessário respeitar o espaço do outro. E isso é um exercício diário, colocando-se sempre no lugar do nosso irmão. Exige de nós maturidade e consciência. Nem sempre é fácil entender que cada pessoa carrega sua própria história, seus limites, suas dores, seus silêncios e também suas formas particulares de demonstrar afeto. Respeitar o espaço do outro é, antes de tudo, reconhecer que ninguém nos pertence e que cada ser humano tem o direito de ser quem é, no seu tempo e no seu ritmo. Muitas vezes confundimos proximidade com invasão, cuidado com controle. Por isso é necessário respeitar o espaço do outro, compreender e amar, conviver e caminhar junto. Isso não significa estar o tempo todo presente, perguntando, exigindo respostas ou querendo explicações. Às vezes, o maior gesto de carinho é saber dar um passo atrás, silenciar, permitir que o outro respire. Cada pessoa precisa de um espaço para organizar pensamentos, para lidar com emoções e encontrar equilíbrio. Quando não respeitamos esse espaço, acabamos criando ruídos, afastamentos e até feridas desnecessárias. Já quando respeitamos, fortalecemos vínculos, construímos confiança e mostramos que estamos ali, não para sufocar, mas para apoiar. Respeitar o espaço do outro também é saber ouvir um não, entender um afastamento momentâneo e aceitar que nem tudo gira em torno às nossas expectativas. É aprender que o tempo do outro não é o nosso tempo e que isso não diminui o valor da relação, apenas torna mais verdadeira e saudável. Por intercessão de Maria, nossa mãe, de todos os santos e santas, peçamos a bênção ao final deste dia e que nós saibamos sempre bem conviver. Oremos. Quando o sino da igreja tange ao longe a Ave Maria, é chegado o momento de recordar a oração que rezou o anjo mensageiro de Deus na saudação mais expressiva de todos os tempos. E a vossa bênção pedimos, Nossa Senhora, para que a vossa proteção nos afaste de todo o mal. De maneira especial, neste dia, pedimos à Mãe querida que interceda junto do seu filho para que tenhamos sempre uma convivência saudável com os nossos familiares e com as pessoas que encontramos no nosso caminho. Ave Maria, cheia de graça, o Senhor é convosco, bendita sois vós entre as mulheres e bendito é o fruto de vosso ventre, Jesus. Santa Maria, Mãe de Deus, rogai por nós, pecadores, agora e na hora de nossa morte. Amém. Que Deus nos abençoe e que Deus abençoe todas as pessoas que conosco convivem, em nome do Pai, do Filho e do Espírito Santo. Amém. A todos uma santa e abençoada noite e fiquem com Deus.

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2: Nevasca FM, 6:11. Uma ótima noite para você. Começando a Hora da Corneta até às 19h, 7h, com a apresentação de Cris Sotos e Robson Padilha, as principais notícias do dia, as últimas 24 horas. Hoje, dia 24 de setembro de 2026, é dia do mototaxista. Temperatura nesse momento, inclusive tempo bom em São Joaquim. Temperatura em 15 graus. Os principais destaques: médico expõe prontuário e ironiza peso de paciente. Hospital aponta conduta preconceituosa. Justiça manda prender ex-vereadora Verônica Costa, mãe loira do funk. Ministério da Saúde pede à Conitec análise de canetas emagrecedoras no SUS. Em carta Rubio, 31 congressistas dos Estados Unidos acusam o governo Trump de tentar interferir na eleição do Brasil. Newton Ramos, turma do KN, CNJ realiza operação contra desembargador. Esses são os principais destaques desse primeiro e segundo bloco. Um grupo de parlamentares dos Estados Unidos enviou uma carta ao secretário de Estado americano, Marco Rubio, demonstrando preocupação com tentativas de interferência do país nas eleições do Brasil. No documento, enviado nesta quinta-feira, os congressistas acusam a gestão de Donald Trump de tentar pressionar instituições brasileiras e de colocar em risco a parceria estratégica entre duas nações. Então, assinada por 30 deputados e um senador, a carta afirma que a administração Trump adotou medidas econômicas, diplomáticas, políticas contra o Brasil desde 2025. Eles citam as duas eleições, o tarifaço contra os produtos brasileiros, as sanções contra o ministro do Supremo Tribunal Federal e outros membros da corte, integrantes do governo, também a classificação das facções brasileiras, primeiro comando da capital, o PCC, e comando vermelho, CV, como organizações terroristas. Os autores condenam o uso de tarifas e sanções como forma de retaliação e pressão sobre o julgamento do ex-presidente Jair Bolsonaro no STF e questionam, né, os critérios probatórios e legais empregados para aplicar a lei Magnitsky contra autoridades brasileiras. Então, as ações do governo Trump constituíram uma violação extraordinária da soberania nacional do Brasil e uma tentativa flagrante de pressionar as autoridades brasileiras em relação a um processo judicial em andamento, diz o documento. Os parlamentares também destacaram que o Departamento de Estado só decidiu classificar o PCC e o CV como terroristas após a reunião do candidato à presidência, o senador, né, com Trump. E segundo o grupo de políticos, a medida foi tomada ignorando as propostas do governo de cooperação bilateral. Além disso, a decisão alimenta temores de sanções financeiras extraterritoriais ou até de intervenção militar. Citando declarações de então porta-voz da Casa Branca, Caroline, sobre o poderio militar nos Estados Unidos. Então, o documento também lembra da negativa de visto dada a dois oficiais do Departamento do Estado por parte do Itamaraty, que alegou que a dupla tinha o intuito de colocar em dúvida a integridade do sistema eletrônico de votação aqui do Brasil. Então, a carta acaba com uma crítica à retaliação do governo norte-americano, que revogou o visto do embaixador, da embaixadora do Brasil nos Estados Unidos, a Maria Luísa Viotti. 6:16. O Conselho Nacional de Justiça, o CNJ, com apoio da Polícia Federal, realizou nesta quinta-feira uma operação contra o desembargador Newton Ramos, do Tribunal Regional Federal da Primeira Região. Então, a operação foi determinada pelo corregedor do CNJ, ministro Benedito. Foram cumpridas medidas no gabinete do desembargador do TRF. O disco rígido do computador de Ramos foi copiado. Então, o desembargador, que não estava no gabinete no momento da operação, não foi afastado do cargo. Então, ele mantém acesso ao sistema eletrônico de processos do tribunal. Em nota, o gabinete de Newton Ramos afirmou que o desembargador segue julgando normalmente processos sob sua responsabilidade, que confia e considera natural e regular o trabalho da corregedoria do CNJ e que está à disposição do órgão para prestar todos os esclarecimentos. Em nota, o presidente do TRF, a Maria Cardoso, informou que o tribunal colabora com as investigações, ressaltou a necessidade de preservar a presunção de inocência e destacou que as atividades da corte seguem funcionando normalmente. Investigações da Polícia Federal apontam que o escritório de advocacia da esposa de Newton Ramos, Camila Ramos, firmou contratos de honorários, né, relacionados às causas de interesse de empresas ligadas ao banqueiro Daniel Vorcaro e também do Banco Master, né? Um contrato encontrado em celular de Vorcaro indica pagamentos de até 427 milhões ao escritório de Camila. E a ação desta quinta, chamada de correição extraordinária, é um procedimento de fiscalização e auditoria. Então, trata-se de desdobramento da apuração aberta pela corregedoria do CNJ sobre os processos do desembargador que envolvem precatórios do setor sucroalcooleiro. Agora é 6:18. Hora da corneta, as principais notícias das últimas 24 horas para esta quinta-feira. Ministério da Saúde pede a Conitec análise de canetas emagrecedoras do SUS. Então, o Ministério da Saúde protocolou nesta quinta-feira um pedido para que a Conitec avalie a incorporação ao SUS de medicamentos à base de liraglutida e semaglutida para o tratamento da obesidade. Então, a presença da liraglutida no pedido amplia o leque de opções em análise até agora. Então, a discussão sobre uma eventual oferta dessas canetas na rede pública vinha se concentrando principalmente na semaglutida. Então, a avaliação da Conitec é uma das etapas necessárias antes que esses medicamentos possam ser oferecidos de forma ampla pelo SUS. Então, na semana passada, o presidente afirmou que esses medicamentos seriam disponibilizados, né? Mas ainda faltavam etapas técnicas para que isso pudesse ocorrer. Então, hoje o SUS não oferece de forma ampla medicamentos para o tratamento da obesidade. Então, há apenas um projeto iniciado em junho em Porto Alegre que acompanha cerca de 250 pacientes com obesidade grave ou indicação de cirurgia bariátrica. Então, esse novo pedido de análise das canetas emagrecedoras do SUS, esse novo pedido ocorre em um cenário diferente do observado nas análises anteriores. Então, segundo o Ministério, a entrada de novas marcas reduziu em cerca de 70% os preços desses medicamentos em menos de um ano. Então, a pasta afirma que 25 canetas já têm registro no Brasil e 14 delas aprovadas ainda esse ano de 2026. E a queda dos preços também, né? Então, a queda dos preços pode mudar uma das principais questões envolvidas em uma eventual oferta pelo SUS, né? Que é o custo para a rede pública. Avaliações anteriores da Conitec apontaram impacto de bilhões de reais ao longo de 5 anos, dependendo do número de pacientes incluídos e do tempo de tratamento. Então, o pedido apresentado agora inclui semaglutida e liraglutida, que são os dois princípios ativos que já não têm proteção de patente, segundo o Ministério da Saúde. Então, esse pedido de avaliação, né, agora inclui, então, a semaglutida e a liraglutida. E, apesar disso, mesmo com uma eventual recomendação favorável da Conitec, a chegada desses medicamentos aos pacientes ainda dependerá da definição de quem poderá recebê-los, em quais condições, de onde virão os recursos para financiar esse tratamento. Então, dados do Ministério da Saúde apontam que a proporção de adultos com obesidade no país passou de 11,8% em 2006 para 25,7% em 2024. 6:22, a hora da corneta, edição desta quinta-feira, primeiro bloco fechando aqui, já retornamos.
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1: Isso, 6h28. Uma ótima noite, tá passando rapidão, vai dar um final de tarde bonito de novo.
0: É verdade, tá lindaço, né?
1: Tempo bom em São Joaquim, um final de tarde muito bom pra... pra fechar bem, né? Essa quinta-feira, agora 6h28. Médico expõe prontuário e ironiza peso de paciente. Então, um médico residente do Hospital das Clínicas da Faculdade de Medicina de Ribeirão Preto da Universidade de São Paulo, Padilha, publicou nas redes sociais uma imagem de um prontuário médico com tom de piada, de deboche, sobre um paciente com sobrepeso atendido na instituição.
0: Ah, mas que cara palhaço, né? Que...
1: Nossa, gente, senhora. Vindo de um profissional, né?
0: Hora um profissional fazer isso aí, ironizar, fazer isso a pública.
1: Sim, e lembrando que os sites, né, o G1 procurou o hospital sobre o caso e o hospital confirmou que o médico faz parte do quadro de residentes e classificou a atitude como preconceituosa.
0: E ainda é residente, e tu vê o cara ainda que tá
1: ali no início,
0: né? O cara fazer uma coisa dessa pra vida profissional dele é complicado, né?
1: No início de...
0: É ele que tem que ajudar as pessoas obesas pra ver se elas é complicado. Então, a postagem feita no dia 20 de setembro mostra uma imagem aí da tela com os dados do paciente. Na publicação, ele desabafa que esse é o tipo de situação que se enfrenta no hospital e sinaliza o peso, né? Ah, o IMC é a altura do paciente, onde é que tá ali, ele...
1: Pois é, ele...
0: Ah, tá, sim.
1: Peso, altura, o problema é o deboche, né? Então, o post teve ao menos 100 mil visualizações antes de ser apagado pelo profissional e depois que outros profissionais alertaram que a situação, além de expor o paciente a uma posição vexatória, também expunha dados sensíveis e que pode ser desclassificado como infração ética.
0: Em nota ao G1, o hospital avaliou, né, que apesar de não ter violado o sigilo do atendimento, a conduta não é coerente com as práticas da instituição. É complicado, né? O médico também tem que ser sigiloso, né?
1: Tem que ser sigiloso. É que, na real, tipo, todos nós... porque o médico, ele é um ser normal ali na vida dele também. Então, com certeza, ele deve ter os pensamentos dele. Mas ali ele deixou os pensamentos intrusivos tomarem conta e expor, né? Então, aí é que tá o problema. Então, o hospital tomou ciência da publicação em rede social e considera a atitude preconceituosa. Embora não tenha ocorrido exposição de identidade, a publicação é inadequada e não condiz com a postura profissional preconizada por essa instituição. Então, já estamos tomando providências para que a postagem seja removida e que a conduta não se repita, informou o hospital. Então, que derem ainda uma oportunidade para esse médico novamente, porque isso são aprendizados.
0: Sim, claro.
1: Né? Com certeza ele vai aprender muito com isso. Né? Só que hoje, rede social, gente, jogou, é igual um ventilador. Né? Você joga ali, espalha pra tudo quanto é lado. Então não tem mais nem como colher nada ali.
0: Não,
1: né?
0: Não tem
1: que
0: mais.
1: Deve ter de print por tudo.
0: Nossa, sabe, pra ele ficou ruim, né? Pra vida profissional dele é muito ruim.
1: É.
0: Porque sempre eles vão associar ele como o cara que debochou.
1: Sim, o cara que debochou, o cara que foi preconceituoso. Ele vai ter 90 anos. 90. Ele vai estar com 90 anos. E ainda vai ser lembrado. Então, depois que uma conduta, que um caráter, isso é exposto, acontece, como que se diz, não vai apagar. Vai não. Ter 100 anos ali, 90 e poucos
0: ele
1: anos, 100 anos.
0: Os gordinhos, né? Os gordinhos já não vão consultar com ele.
1: E tipo... Já vão ficar pensando, né? Nossa, não, ele tá reparando em mim, ele tá, né? Então, o site questionou o médico identificado como Guilherme, segue atendendo na unidade, ou se foi algo de alguma medida pela exposição, foi dado, né, alguma medida de exposição pelos dados, mas não obteve retorno até a publicação, a fechamento, né, dessa matéria. Então, não tiveram retorno ainda sobre se ele vai se retratar, alguma coisa. Nem tem, né? Eu acho que quanto mais mexe, pior, eu acho.
0: É, né? É complicado. Ele tem que ficar na dele, né? Acho que chegou uma mensagem, às vezes pode ser referente a esse assunto.
1: O melhor é ele ficar mais quieto, né?
0: É, não. Tem que deixar agora. Tem que deixar e ele se desculpar pelo cara que ele fez e se algum paciente puxar o assunto, ele desculpar pro paciente que tava conversando com ele, era, se ele via público.
1: É, ele não expôs, né? Ele não expôs nada do paciente ali, né?
0: Não falou nome, nada.
1: Não foi vazado nada dos dados do paciente, né? Então ele deve um pedido publicamente a tudo, pela conduta que ele teve mesmo, né? Um abraço lá pro Toninho, lá do Lava Tudo.
0: Mesmo ele postando se às vezes postou por postar, sem ver o que aconteceu, não, e é complicado.
1: É, que às vezes um momento de bobeira e ali acaba postando alguma. É que na real, eu acho que tem coisas que não devem ser impostadas, né? Ainda mais do termo profissional, do termo de estar expondo coisas do trabalho em si, né? Se ele não é positivo, não é legal. É uma imaturidade desse médico que tá iniciando a carreira, né? Agora. Que com certeza vai servir de muito aprendizado. Todo momento nós estamos aprendendo, né? Então, Sandy e Júnior, você gostava da Sandy Júnior, Padilha?
0: Gostava,
1: você...
0: eu gostava muito da Sandy.
1: Da Sandy. É. Você era aquele menininho apaixonado pela Sandy?
0: Era muito apaixonado.
1: Aí eu dizia, nossa, que bonitinha a Sandy, você lá bem neném, né, Padilha? A Sandy Júnior fazem anúncio misterioso e seguidores sugerem volta da dupla em show em 2027. Será que eles vão voltar com a dupla? A Sandy e o Júnior deixaram...
0: Eu acho que não, porque o Júnior é bem diferente, a forma que ele se apresenta, que ele é, né?
1: Sim, muito diferente hoje em dia, né? São totalmente... seguiram caminhos diferentes, são irmãos, né? Mas seguiram caminhos diferentes. A Sandy também tá mais na dela. Inclusive, eu vi, parece que tem uma parceria dela com a Maiara e Maraíza agora.
0: Olha aí...
1: Vai chegar uma parceria. Inclusive, teve uma deixazinha nas redes sociais sobre esse trio, a Sandy e a Maiara e Maraíza. E muitos criticaram a Maiara e Maraíza, dizendo que a Sandy sim é afinada e a Maiara e Maraíza não. Se a Maiara e Maraíza não são afinadas, quem é, né?
0: Mas é que é assim, né? Ninguém contenta todo mundo. Né?
1: Não, no mundo de hoje, você falar que não gosta de cebola... Vem a proteção da cebola lá te processar, não é verdade? Os protetores da cebola. Hoje você não pode ter opinião de nada, gente. E você não pode expor nada também, porque vem uma enxurrada de gente chata criticar, né? Então, o problema é que o mundo tá chato hoje, Padilha. O mundo tá muito chato. Não é o mundo, as pessoas, né?
0: As pessoas,
1: elas estão deixando hablar muito. Então, os irmãos compartilharam uma imagem com a frase São Paulo 2027 e avisaram que vão revelar mais detalhes sobre essa novidade em novembro. Então, quem é fã de Sandy Júnior, preparem-se, porque talvez eles voltem, pelo menos com a turnê, de repente.
0: Claro.
1: Voltar com a dupla em shows e coisa, acho que acredito que não, mas de repente uma turnê. Então, nos comentários, Sandy escreveu, e aí vamos conversar de novo em novembro deste ano. A gente conta tudo pra vocês, fãs, declarou Sandy. Então, a publicação foi suficiente para movimentar os fãs, que lotaram os comentários com mensagens de surpresa e expectativa. Entre as reações, teve quem brincasse com o impacto da notícia. Então, aguardar para ver se Sandy Júnior realmente vão fazer parte aí de uma turnê ou de algo maior. Apesar que uma turnê já é bem grande, né? Já pensou se eles vêm aqui pra cantar por aqui? Nossa, ia ser muito bom.
0: Legal.
1: Agora 6:38. E já voltamos com mais notícias. Lembrando que hoje o cantor Rick foi enterrado em Sorocaba, São Paulo. Inclusive com a presença de muitos famosos, de muitos amigos. Zezé também relembrou da época do início ali, que ele ajudou, né, na carreira do Rick Renner.
0: Perca muito grande, né?
1: 6:39. Vamos para um breve intervalo comercial e já voltamos com as últimas notícias da Hora da Corneta, edição desta quinta-feira, 24 de setembro.

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0: 6h44, último bloco da Hora da Corneta, edição desta quinta, informações da Rádio 2.
1: Os movimentos involuntários são

0: municípios. Gladys Miranda, presidente da Associação Brasil Huntington, explica por que alguns pacientes passam anos sem saber o que tem.
1: Não tem uma padronização. Cada pessoa é afetada de uma maneira, às vezes completamente diferente dentro da própria família. Então, tudo isso torna tudo muito complexo e muito difícil para as pessoas envolvidas nessa questão. Esse comportamento, às vezes, é confundido com esquizofrenia, é confundido com uma série de desvios ali da maneira com que ela se comporta, entende? E vai atrapalhando a pessoa no convívio social, no convívio do trabalho, no estudo. E até que isso se configure realmente como uma doença de Huntington, pode passar vários anos.
0: O impacto aumenta conforme a doença avança. Aos 50 anos, quase 69% dos pacientes pesquisados já não conseguem trabalhar e cerca de 63% não realizam atividades domésticas. Quase 79% relatam impacto importante no bem-estar emocional e as relações familiares também são afetadas para mais de 63% dos participantes. E existe outro obstáculo no caminho, talvez um dos piores: encontrar profissionais e serviços preparados para reconhecer e acompanhar uma doença rara e pouco conhecida.
1: O Ministério da Saúde precisa anotar nossa existência, ouvir algumas das nossas demandas. Um exemplo gritante disso é que a doença de Huntington não tem o que se chama de PCDT, que é Protocolo Clínico de Diretrizes Terapêuticas. E a gente clama por isso há muitos anos, mas não conseguimos sequer ser resolvidos pelo Ministério da Saúde. Eu chego lá e digo: olha, eu tenho uma suposição de ter doença de Huntington pelo meu histórico familiar. O médico vai lá consultar para ver se tem algum protocolo para ele seguir e não tem PCDT. Então, assim, a pessoa fica completamente lidando com a sorte de poder cruzar com um médico que sabe do que se trata. E sorte é uma coisa que não deveria entrar nessa equação.
0: A doença de Huntington não tem cura, mas seus sintomas podem ser tratados. O acompanhamento de diferentes profissionais ajuda a preservar a autonomia e a qualidade de vida pelo maior tempo possível. Por isso, reconhecer os sinais e chegar ao diagnóstico faz diferença para que esse cuidado comece mais cedo. Agência Rádio Web, produção e reportagem, Décio Caramigo.
2: O Brasil registrou 1.450 feminicídios, o maior número desde a tipificação do crime em 2015. Mas ao contrário do que muita gente pensa, a violência física contra a mulher não é a predominante. De acordo com um balanço recente do Ligue 180, Central de Atendimento à Mulher, foram cerca de 105 mil denúncias de violência física em 2025, o que representa 15% do total. A violência vicária, aquela na qual o homem agride ou mata filhos ou parentes para atingir a mulher, chegou a quase 5% dos casos. A patrimonial representa 5,5% e a sexual 3%. No topo está a violência psicológica, com quase 50% dos registros. Esse tipo de violência acarreta uma série de consequências. De acordo com a perita e psicóloga forense Karen Neto, a violência psicológica pode provocar danos maiores do que a violência física.
3: Após vivenciar a violência psicológica, a mulher pode sofrer tanto o dano emocional, né, que são as reações de choro, de preocupação, as doenças somáticas, a tristeza, quanto ela ter um dano mais duradouro, quando se estabelece um quadro de transtorno mental, quando a mulher tem um quadro de ansiedade, um quadro de estresse pós-traumático. Então é quando essa doença, esse sintoma, deixa de ser um sintoma isolado e ele se perpetua em uma doença. Só que existe uma grande dificuldade, porque ela é difusa, ela não é de fácil identificação nem para as mulheres. Ela parte de condutas que elas não estão, né? As mulheres conseguem identificar condutas mais aparentes, que é a humilhação, ridicularização, onde o homem fala para a mulher, ele descaracteriza essa mulher, ele deprecia as iniciativas dela, ele dá apelidos, ele é sarcástico com essa mulher e ele dá um tom de brincadeira. Tu é nervosa demais, eu só tô brincando, é uma impressão tua.
2: A psicóloga participou de uma edição do podcast Ela Tem o Que Falar, uma iniciativa do Ministério Público de Minas Gerais que debate todos os meses temas sobre a violência contra a mulher. A especialista é uma das criadoras do IAVP, Instrumento de Avaliação Psicológica, um questionário feito para identificar as ações do agressor.
3: O IAVP ajuda inclusive os profissionais do sistema de segurança e justiça a identificar o que é um dano emocional e os profissionais de saúde e assistência o que é uma conduta criminosa. Ajuda todas as áreas, inclusive

0: para a mulher ter acesso aos direitos, porque hoje a gente tem a lei da priorização do atendimento à mulher, que a mulher tem prioridade no atendimento psicológico, mas tem que se identificar que ela é uma vítima de violência. A mulher tem direito ao afastamento do trabalho, né, e recebeu o auxílio doença ou BPC Loas por ser vítima de violência, mas isso tem que estar claro. A mulher tem direito ao auxílio aluguel, tem priorização no programa Minha Casa Minha Vida do governo federal. Só que isso tem que chegar nos órgãos. E o IAVP é uma forma disso chegar estruturado, não num discurso desconectado, que é um discurso normal de toda vítima.
1: Mulheres em situação de violência que desejarem obter informações sobre seus direitos e os serviços da rede de proteção ou registrar uma denúncia podem buscar atendimento por meio da Central de Atendimento à Mulher, Ligue 180. O serviço é de graça, funciona 24 horas por dia, todos os dias da semana e oferece acolhimento, orientação e encaminhamento para os serviços especializados de atendimento às mulheres em situação de violência. Do Ministério Público de Minas Gerais, para a Agência Rádio Web, Marco Aurélio Franco.
2: Obrigada, Marco Aurélio, pelas informações. E tecnologia transforma denúncias do assédio em ações de proteção. Informações com a Virgínia Alves.
3: Uma tecnologia criada em Pernambuco está ajudando governos a identificar casos de violência contra a mulher e a transformar denúncias em ações de atendimento e prevenção. A Supernina nasceu em 2018 a partir de uma pesquisa sobre violência de gênero e mobilidade urbana. A ideia tem relação direta com a história da fundadora, Simone Sampaio. Filha de uma cobradora de ônibus, ela cresceu acompanhando a rotina da mãe no transporte público e o medo de que algo acontecesse durante as longas jornadas de trabalho. Hoje, a empresa usa canais digitais, inteligência artificial e análise de dados para apoiar políticas de combate à importunação sexual. Em Fortaleza, por exemplo, uma denúncia feita pelo chatbot da Supernina ou pelo aplicativo Meu Ônibus pode chegar aos órgãos responsáveis pelo transporte e também à Secretaria da Mulher. A CEO da Supernina, Simone Sampaio, explica o que acontece depois que a vítima faz o registro.
4: Essa denúncia, ela chega para o nosso painel de controle, que tem a visão tanto do transporte quanto da Secretaria da Mulher. Na Secretaria da Mulher, eles passam a fazer o que eles chamam de busca ativa, que é, ok, a vítima fez a denúncia, o que é que o município vai fazer a partir disso? E aí, o pessoal da Secretaria da Mulher barra saúde faz essa busca ativa para essa vítima, para integrá-la à rede de saúde pública do município de assistência psicossocial.
3: A empresa também usa os dados para identificar padrões e auxiliar decisões, como reforço de ações em terminais e mudanças na operação do transporte. A Supernina é um exemplo dos chamados negócios de impacto, empresas que buscam resolver problemas sociais ou ambientais, mas que também precisam gerar receita para continuar funcionando. Um levantamento nacional mostra que apenas 30% dos negócios de impacto pesquisados já alcançaram sustentabilidade financeira. Para o especialista em ESG e sustentabilidade do Sebrae em Pernambuco, Ricardo Arruda, propósito sozinho não garante a continuidade de uma empresa.
5: É possível conciliar lucro e propósito. E essa é justamente a lógica dos negócios de impacto. Para gerar uma transformação de forma contínua, os negócios eles precisam ser viável, ter clientes, gerar receita e conseguir crescer. Então, o grande desafio do empreendedor é encontrar um modelo em que a solução do problema socioambiental também gere valor para o mercado.
3: Recentemente, a Supernina venceu a categoria Atração do Empreendedoras Tech, competição nacional voltada a negócios de tecnologia liderados por mulheres. A empresa recebeu R$40 mil e quer ampliar a solução para outros municípios e estados. Rede por Elas, informar é proteger, denunciar é salvar. Uma campanha do Grupo Rádio Web. Produção e reportagem, Virgínia Alves.
2: Agora é 6:54. A hora da corneta, edição desta quinta-feira, já na reta final. Semana que foi uma semana boa. Espero que tenha sido uma semana produtiva para você. Lembrando que amanhã, dia 25, é Dia Nacional do Rádio e também dia do rádio, que para nós é um prazer fazer parte do rádio, né, Padilha? Amanhã que vai ser o dia 25.
6: Verdade.
2: Essa semana também teve o dia do radialista. Então, lembrando que o dia do radialista tem o dia oficial mesmo, em novembro, né? Em novembro, dia não me lembro se é dia 21 de novembro, que é o dia do radialista oficial, né? Mas tem várias datas no decorrer do ano. E amanhã vai ser o dia do rádio. Então, fazer parte do mundo do rádio nos deixa muito orgulhosos. Gratidão a Deus por ter permitido, né, nos dar esse dom de estarmos com você no dia a dia, trazendo, né, muita alegria, muita coisa para você que nos ouve. Então, nos deixar entrar, né, a nossa comunicação, as nossas informações, as nossas músicas no dia a dia para você, na sua casa, no seu carro, no seu sítio, na sua fazenda. Então, comemorar o Dia Nacional do Rádio amanhã, 25 de setembro. Agora 6:56. As últimas notícias aqui na nossa programação da Hora da Corneta sobre as últimas notícias desta quinta-feira sobre o CINIPA, que concluiu primeira etapa da investigação de acidente aéreo em Urubici, localiza a caixa preta, né? Então, o Centro de Investigação e Prevenção de Acidentes Aeronáuticos concluiu nesta última quarta-feira a primeira etapa da investigação sobre o acidente envolvendo a aeronave em Urubici, na Serra Catarinense. O trabalho realizado no local terminou por volta das 15:30 de ontem e após a coleta das evidências consideradas necessárias para a continuidade nas investigações. Então, agora eles vão fazer outra etapa dessa continuação agora encontrando, né, a caixa preta. E para finalizar, Padilha, homem é condenado a 31 anos de prisão por homicídio e tentativas de homicídio em São Joaquim.
6: Olha, o Tribunal do Júri condenou um homem de 31 anos e um mês de prisão a regime fechado por crimes relacionados ao homicídio de Emerson Oliveira Barbosa, ocorrido em abril, né, de 2018, em São Joaquim. A condenação também envolve 3 tentativas de homicídio e o porte ilegal de arma de fogo.
2: Então, o julgamento contou com a atuação dos promotores de justiça, Bibiana Fontanella Briguente e Vinícius Silva Peixoto, representando o Ministério Público de Santa Catarina.
6: A vítima fatal, Emerson Oliveira Barbosa, foi morta na noite do dia 20 de abril, né? Por volta das 8:30, nas proximidades do posto de combustível San Rafael, na rua Egídio Marturano.
2: Ali onde é a farmácia agora, né?
6: Sim, Emerson conheci demais, o falecido Emerson conheci demais, na sala.
2: A condenação, então, foi hoje, aconteceu essa audiência hoje, né?
6: E conforme a denúncia do Ministério Público, momentos antes dos disparos, houve uma discussão envolvendo o acusado e um grupo que estava no estabelecimento. E após essa primeira situação, Adelar deixou o posto e minutos depois retornou ao local armado com um revólver calibre 32.
2: E ainda, segundo a acusação, após retornar ao estabelecimento, houve uma movimentação que levou as vítimas para a área externa. Na sequência, Adelar efetuou 4 disparos em direção ao grupo.
6: Um dos tiros atingiu Emerson Oliveira Barbosa, que morreu no local, e os outros 3 disparos foram direcionados às demais vítimas que não foram atingidas.
2: O Ministério Público sustentou, durante esse processo, que o homicídio foi praticado por motivo torpe, com emprego de meio que resultou em perigo comum, né? Porque poderia ter atingido muita gente.
6: É verdade.
2: E mediante recurso que dificultou a defesa da vítima. Então, ela não teve oportunidade de se defender, né?
6: A acusação também destacou que os disparos foram realizados em uma área com circulação de pessoas e nas proximidades de um posto de combustível. Pena de 31 anos e um mês. Ao final do julgamento, Adelar Trois Flores Júnior recebeu pena de 16 anos de reclusão pelo homicídio de Emerson Oliveira Barbosa. Também houve condenação pelas 3 tentativas de homicídio e pelo crime de porte ilegal de arma de fogo.
2: Somadas penas, a condenação chegou a 31 anos e um mês de prisão em regime fechado. E a sentença negou ao réu o direito de recorrer em liberdade e determinou a expedição de mandado de prisão. Lembrando que após o julgamento, a promotora de justiça, Bibiana Fontanella Briguente, concedeu entrevista ao site Noticiar e falou sobre o significado da atuação no tribunal de júri, né? Então, os familiares, acredito que estavam muito apreensivos, esperando muito por esse momento, né, Padilha?
6: É verdade.
2: Foi um crime que chocou muito.
6: Nossa, amigo, uma pessoa, não é porque ele partiu, né, mas era uma pessoa que todo mundo gostava, sempre andava nos rodeios, um guri que tinha um futuro brilhante.
2: Então, saiu essa condenação que foi no dia de hoje. O homem é condenado a 31 anos de prisão por homicídio e tentativas de homicídio em São Joaquim na tarde de hoje. 7:00, direto com o Ronaldo Coutinho, saber do tempo, que inclusive o tempo é bom, Padilha, a temperatura que inclusive estava boa nesse momento, temperatura em 13 graus.
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8: Boa noite. Tivemos um tempo tranquilo hoje, a temperatura deu uma subidinha, chegou a marcar praticamente entre 18 e 21 graus, um outro ponto acima. Agora a noite cai, amanhã tem tempo bom, faz frio entre 2 e 5 graus de manhã cedo em alguns pontos e quente à tarde, 24, 25 graus. Olha, dificilmente chove, tempo bom. No sábado também, tempo seco, pode chegar a 25, 27, fresquinho de manhã. No domingo ameaça chuva entre a tarde e a noite, não dá para descartar completamente. Na segunda-feira, de terça e quarta, vamos ter chuva, período de melhora e temperatura começando a cair. Fica mais fresco na segunda, esquenta um pouco na terça e cai bem na quarta-feira. Da Climatera, Ronaldo Coutinho.
6: Valeu, Ronaldo, obrigado pelas informações do tempo, amigo, e agora vamos para o programa Hora Alma Campeira.
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6: Buenas noites, amigos e amigas, gaudérios e gaudérias de todas as querências. É mais uma noite no mês de setembro, chegando por diante, nós aqui mandando marca campeira para toda essa gauchada buerana. Hoje é dia 24, dia do mototaxista. Quero dar os parabéns a todos os mototaxistas aí que estão ligadaço no programa Alma Campeira. E nós vamos até às 9 da noite com muito entretenimento, muita música, muita prosa, muita poesia, muito verso, porque aqui o sistema é tocar música e ser feliz. Boa quinta-feira pra todo mundo, de noite em diante.

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1: Olha a hora certa, agora são 7h21, minha gente. A rádio mais ouvida, tanto aqui como aí, mas que coisa buena. Mas que coisa boa, boa noite, indiada, quinta-feira especial de primeira noite grongueira aqui em São Joaquim, nos Campos de Cima da Serra, meu amigo Toninho do Lava Tudo ligado comigo também, ô tio Paulo Fontanella, tudo certo, meu amigo? Asa, tio Paulo Fontanella, um abraço lá pro tio Paulo Fontanella, pro Júnior Fontanella, pro Escurinho também, pro nosso amigo Juninho, um abraço pra esses tauras, vou mandar pra vocês a marca Serrano, sim senhor, tá certo, Júnior? Ô, barbaridade, tchê, é isso aí, vamos que vamos. Pessoal, às vezes o pessoal manda 3, 4 áudios, gente, eu abro só o último áudio, porque aqui no número da rádio, a gente não tem como conversar, eu vou abrir o áudio aqui do seu Cinevam, tudo bom, Cinevam?
2: Ó meu amigo Robes Padilha, toca aí pra nós aí uma música aí, eu quero oferecer aí pro supermercado João Rolô, Caça da Seu Apião.
1: Azá, um abraço pra você, Cinevan, e a tia Cândida, tia Aurélio Chaves chegando no pé do oito também,
3: meu amigo Padilhão, manda aí o Mouro tapado aí, fazendo favor, meu amigo. Estamos na escuta da programação. Forte abraço.
1: Outro abraço, meu amigão. Jorjão lá de Floripa, chegando por aqui também. Como é que tá, Jorjão? Tá bom, homem? Mas ó, Jorjão lida com portão de ferro, rapaz. Azá, ó. Trabalhão, hein? Olha aí, ó, que coisa linda, rapaz. Olha aí, ó. Azar, meu amigo, velho. Trabalha com isso aí. Mas aí que eu me refiro, né? Aí que eu me refiro. Um abraço, meu amigo Jorge. Como é que tá a lida, meu amigo, velho?
4: Buenas, meu amigo. Tudo bom? Toca aí uma bela maneira pra nós escutar, meu querido. Porque eu ainda estou aqui na peleia. Até que hora eu vou? Não sei, mas alegra a nossa noite aí, meu galera.
1: Eu vou mandar a vaneira do cantador pra ti, meu amigo velho. Deixa pra mim, agora são 7h23. Vamos que vamos, indiada.

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19: Olha a hora certa, agora são 7h43. 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

Mas que tal, minha gente? Temos chegando, né, Vandilhão? Temos chegando na volteada, Boa noite. Boa noite a todos os galdérios e galdérias. A lua clareia o potreiro e o vento passeia no capim. Tem cheiro de lenha queimada e um mate cevado por mim. É a noite buena da campanha, onde a saudade nunca se acanha. É, minha gente, chegamos no pé do eito aí. Agora são 7:44. 7:44. Eu quero mandar um abraço pro meu amigo Robson. Robson, que tá de aniversário, rapaz. Tá de aniversário hoje. Aí está completando mais um ano de vida, meu amigo Robson. Grande amigaço. Parabéns aí. Aí o nosso amigo Robson Zanella. Robson Zanella, que tá de aniversário, companheiro de colégio agrícola, agriculino. Valeu, Robson Zanella. Obrigado, amigão. Parabéns aí pelo teu aniversário. Muito

0: Azate, garotos, velho, louco de cunhudo, né, Indiada? Agora vamos pra previsão do tempo com Ronaldo Coutinho do Prado, tchê.
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0: Ô, Ronaldo Coutinho, boa noite, Ronaldo. Fala pra nós da previsão do tempo, tchê.
2: Boa noite. É, tivemos um tempo tranquilo hoje, a temperatura deu uma subidinha, chegou a marcar praticamente entre 18 e 21 graus, um outro ponto acima. Agora a noite cai, amanhã tem tempo bom, faz frio entre 2 e 5 graus de manhã cedo em alguns pontos e quente à tarde, 24, 25 graus. Olha, dificilmente chove, tempo bom. No sábado também, tempo seco, pode chegar a 25, 27, fresquinho de manhã. No domingo ameaça chuva entre a tarde e a noite, não dá para descartar completamente. Na segunda-feira, de terça e quarta, vamos ter chuva, período de melhora e temperatura começando a cair. Fica mais fresco na segunda, esquenta um pouco na terça e cai bem na quarta-feira. Da Climatea, Ronaldo Coutinho.
0: Valeu, Ronaldo, obrigado pelas informações do tempo, tchê. 8:01, vamos que vamos.

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19: 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Olha a hora, olha a hora, olha a hora certa, agora são 8h05, minha gente! 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Buenas, buenas noites, gaudérios e gaudérias, gaúchos e gaúchas, do lombo do pingo à estrada vai a tradição do campeiro com bombacha, bota e chapéu, orgulho do nosso chão brasileiro, quem traz o Rio Grande no peito, a tradição mora com a gente e leva a cultura de qualquer jeito, né, che? Ah, que tal? Buenas noites, ô padrinho, aqui é o Roberto do Goiaba, Altas ele Costa, toca pra nós a música Luz do Meu Rancho e ofereço pra todos que estão ouvindo, especialmente pra minha prenda, Rosi Clé, que amanhã está colhendo mais uma rosa no Jardim da Vida e também pra nós aqui da rádio. Então tá bom, já tá engatilhada, já tá na boca do brete a tua marca. Chegando o áudio por aqui também, tchê.
15: Aqui é o Antônio Flávio de Bom Jardim da Serra. Queria oferecer uma música pro Edson, dos Serranos. E pra Nevasca aí, pra tudo jaquinense aí. Fique com Deus, vocês tudo aí da Nevasca.
19: Tá bueno, Jean Antônio Carlos, a música é o Serrano Sim Senhor, tá bueno? Chegando aqui também, chegando um áudio por aqui do Herculano, rapaz.
20: Aí, beleza, moçada, beleza, quero mandar, primeiramente quero mandar um boa noite todo especial para o meu amigo Padilha. Padilha, aquele abraço, com certeza, passando, cheguei agorinha da Pelê, nego, velho. Tô com a família, tô fazendo aquele porquinho que tu sabe que eu faço mesmo. E aqui, 5 horas da manhã, sabe que criança não mente. 5 horas da manhã, filho, nevasca. O que que o pai faz?
21: Nevasca.
19: Nevasca aí, o
21: quê?
20: É 24 horas no ar, que badia, aquele abraço, nego velho. Minha nega velha, tu ganha uma não salta pra tu. Fala aí, amor.
22: Boa noite, Robson Padilha. Eu sei que tu não pode tocar, né? Porque tu fala assim que vai ficar devendo, né? Mas eu queria ouvir a mãe hoje do falecido Rick.
20: Aí, Padilha, aquele abraço, nego velho. Passei só pra dar um salve pra tu, que tu é um cara muito especial, né?
19: Vocês também.
20: Viu, Nil aí, mas, pô, doido vocês pra te ver,
19: também,
20: cara.
19: Vocês também.
20: Beijo do coração, nego.
19: Valeu, meus amigos, é que a música agora, eu vou tocar uma música pra você, não pode ser música sertaneja, agora até as 9 horas é música gaúcha, por isso que eu vou ficar devendo, tá bueno? Mas pode deixar que eu vou achar outra música pra vocês aí, tá certo? Um abraço pra você, circulando pra tua menina e pra tua prenda amada, mas que coisa buena!

Mandar lá pro Alexandre, nosso amigo Alexandre Domeno, rapaz. Fazendo uns terços pra cavalgada das brutas. Pra cavalhada carregar no peito ele e a prenda dele. No altar sagrado do campo, Xandão. É aí que marca a véia baguala, tia.

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13: A rádio que é tradição, música, cultura e campeirismo. Buenas, buenas, buenas noites, amigos e amigas, gaudérios e gaudérias de todas as querências. É isso aí. Vamos que vamos, né, Padinho? Agora são 8 horas e 25 minutinhos, 8h25. É, do Lombo do Pingo, a estrada vai à tradição do campeiro. Como baixa, bota chapéu, orgulho do nosso chão brasileiro, que traz a gente na lida, né, gente? É uma lida, velha baguala, é uma lida campechana. Ô, tio Vira, como é que tá o cheio aí, ó? Tio Vira ligado com a gente aí também, ó, meu tio Vira.
14: É, tio, nós chegamos agora, cansado, estragando. Barbaridade. Manda pra nós aí, cabelinho Zambuja. É disso que o velho gosta, é disso que o velho quer. O velho chegou cansado.
13: Não frouxa o garrão, tio Vira, é. Oi, aqui, rapaz, a mensagem de um grande Taura, né? Ô, Juninho, como é que tá, Juninho? Tá bom? Homem especial de primeiro, nosso amigo Júnior Antunes Vaz. Mande um abraço aí pros meus amigos, é. Estamos aqui na Fazenda Santa Rita, seu Manuel e Dona Ucha. Um abraço pro tio Manuel e a Dona Ucha. Ela puxa, Dona Ucha, mulher gaúcha, um abraço pra vocês, vou mandar do Rogério Vilagrã, posteiro, música buenacha, chegando aqui do Cepela de Bom Jesus também, homem.
15: Aí, você pode ler, manda uma música aí pro CP aqui, em Bom Jesus.
13: Tá bueno,
15: em Bom Jesus.
13: Aham, ok, Isabel.
15: Deixa atado no pepo.
13: Tá bom, deixa que nós vamos mandar, Nós vamos iniciar o bloco aqui.
15: Senão...
13: Nós vamos iniciar o bloco com a marca É Disso Que o Velho Gosta, lá pro tio Vira, na sequência Posteiro, lá pro tio Manuel e a Dona Ucha, e na sequência de Queixa Tado no Pepo pra ele, o Cepé de Bom Jesus. Agora são 8h27 em diada, vamos que vamos.

Mas que marca baguala, né, tia? Quero mandar um abraço lá pra Júlia e também pro Thiago Ziri, eles que estão lá em Nova Veneza curtindo o programa Alma Campeira. Um abraço pra vocês aí.

0: lendária São Borja, passa de fronte a antiga casa do Pepo, em direção ao Campo Santo.
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4: 8:43.
12: É, minha gente, buena, vamos que vamos, né, Padilhão? A rádio onde o povo fala e a tradição vive. Buenas, buenas noites, amigos e amigas, gaudérios e gaudérias de todas as querências. Vamos chegando, né? Vamos chegando de novo para mais um bloco musical do programa Campeiro e Gaudério, o Alma Campeira, chegando na reta final. Quero mandar essa marca lá pro meu primo, é o Douglas, a Martina, a Duda e a minha prima Patrícia, aí do Mauro Silva e Daniel Marinho e Gabriel Jardim, contrafiador. Essa vai para vocês aí no Poço da Faca, Canela, no Rio Grande do Sul, rapaz. Mas ela na Serra Gaúcha. Ela puxa a Serra Gaúcha. Ô tio Elvio, mandou uma mensagem, mas apagou. Tio Elvio lá de São José dos Ausentes, um abraço, tio Elvio. Como é que tá o Xê, Bagual, tá bom? Especial de primeira? É, vamos que vamos. Avisando-se, aí ó, quero dizer pra vocês aí, né, minha gente? Quero dizer pra vocês aí que o Gustavo, o genro do Rodrigo, né? tá mandando um abraço, né, pro sogrão do coração, Rodrigo Tomás, e um beijão pra sua amada Maria Eduarda. Tá bom, ele tá pedindo uma bem gaúcha, ele que lida com laço, rapaz, homem, deixa um laço que Deus o livre. Tava com meu laço velho virado num charque, ele ajeitou e arrumou e pintou e lixou e deixou, que foi que é uma maravilha. Ô, Rodrigão Tomás, é, o teu genro do coração tá te mandando a Rua das Tropas do Paulo Dias Garcia. Tá bueno, Che Baguala? Na sequência nós temos Márcio Nunes também aqui, Fabiano Batieri, Vozes das Invernadas. É, a Estrela d'Alva vem despontando, pronunciando a neira, que coisa. Sem mais delonga, padinha, sem mais delonga. Vamos deixar aqui as margens. Hoje à noite é uma criança, né?
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0: barbaridade, tchê. Que ex-marca véia baguala que vocês curtiram nesse bloco musical. Curtiram Mauro Silva e Danner Marinho e Gabriel Jardim, a marca Contrafiador. Paulo Dias Garcia, Roda as Tropas. Márcio Nunes, Correia e Fabiano Baccieri. Vozes das Invernadas. Barbaridade. Que programaço, velho bagual de Alma Campeira de hoje. É, obrigado pela companhia de todos vocês. É, e assim se despede Alma Campeira nessa noite de tempo bueno. Fica um abraço do Padilhão para todo o povo serrano e campeiro. A Rádio Nevasca segue companheira levando tradição e a semana inteira. Até a próxima, minha gente. Que Deus abençoe cada um. A estrada da vida. Bença minha mãezinha do meu coração, bença meu paizinho do meu coração. Te amo muito, minha mãe, te amo muito, meu pai. Um abraço, um queijo, uma melancia, uma gelada de brinde a todos vocês. Fui! Fica a voz do Brasil aí. Na sequência, a programação da noite. Programaço toca tudo na Nevasca.
1: 9 horas.
2: Está no ar a Voz do Brasil. 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
3: Olá, boa noite.
4: Boa noite para você que nos acompanha em todo o país.
3: Quinta-feira, 24 de setembro de 2026.
4: Vamos aos destaques do dia.
3: Segurança pública.
4: Operação investiga suspeita de ocultação de patrimônio e lavagem de dinheiro na compra de distribuidora de combustíveis. Luana Karen.
5: O objetivo da operação é desvendar a utilização de estruturas complexas de lavagem de dinheiro e ocultação de patrimônio no setor de combustíveis.
3: Tráfico de pessoas é crime.
4: E você sabe como identificar e combater esse tipo de